0: encontrar com o amigo, não reconheça mais. Verdade. Aqui tem uma outra voz. Alô,
1: Boa noite, Valdemir.
0: Antônio
1: Valdemir, a
0: Padrão.
1: música que Deus pediu é Lua e Flor,
0: Isso
1: viu?
0: mesmo.
1: De Oswaldo Montenegro.
0: É, já coloquei. Valeu, meu amigo. Agradeço, viu, pela informação. Obrigado, tudo de bom para o senhor, Antônio Padeiro. Acompanha sempre o programa Encontro com a Saudade. Aí é fã número um do Fernando Mendes. Agora em Tobias Barreto, 9 horas. Verdade, 9 horas. Na Tobias Barreto FM. Eu vou colocar uma música aqui. Aqui no Facebook tem Antônio Francisco Chicão, lá de Santos, São Paulo. Boa noite, Valdemir Barreto e todos os ouvintes. Valeu, Chicão. Meu abraço, amigo. Tudo de bom para vocês aí em Santos, São Paulo. Obrigado pela sintonia da Tobias Barreto FM. Eu vou colocar a Vanusa para cantar e logo depois da Vanusa iremos com o apoio cultural, porque o apoio durante esse período agora de agosto ficou um pouco mais longo. Em virtude aí da festa da padroeira de Tobias Barreto, né? Aí tem as mensagens. E aí estendo um pouquinho, tá bom? E lembrando que quinta-feira será a abertura da festa da padroeira e a Tobias Barreto FM passa a transmitir tudo, todos os atos religiosos da festa de Nossa Senhora Imperatriz dos Campos, tá bom? E aí o programa só terá amanhã e quarta-feira. Na quinta-feira, o programa Encontro com a Saudade dará uma parada e o retorno será na segunda-feira, dia 17.

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5: 21 horas e 6 minutos.
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3: Olha, para você não perder o horário aí dos seus afazeres ou até mesmo ir a um passeio ou uma viagem, já são 21 horas mais 20 minutos, viu? 9:20. O cantor Edson Gomes passou mal na noite de ontem e foi para UTI de um hospital particular em Feira de Santana. Foi para lá. Não sei se encontra-se ainda lá, né? Mas está aqui, ó. O cantor baiano Edson Gomes, de 71 anos, foi internado em uma UTI de um hospital particular em Feira de Santana. Após passar mal, depois de um show realizado na noite de ontem na cidade de Concha Acústica do Teatro Castro Alves, em Salvador. A assessoria do artista, que mora em São Félix e seguia para casa, diz que Edson Gomes passou mal após a apresentação e precisou ser levado para atendimento médico. Em nota, a equipe do cantor informou que o estado de saúde dele é estável. Mas aqui não diz se continua lá ou se já está em casa. Então tá aí, Edson Gomes passou mal. E só tem 71 anos, é? É novo. É novo, novo. 71 anos, Edson Gomes. Um abraço ao amigo Maciel Araújo, lá em Guarujá, São Paulo, acompanhando o programa. E a sua família aí, viu? Juntamente com sua família do Laricá, no João Porto. Não é seu Wilson e dona Alaide. Tudo de bom para vocês aí, viu? São os pais do amigo Maciel. Alô, boa noite. Cadê? Aí, com o canal fechado, Valdemir, não vai nunca. Vamos lá. Alô, boa noite.
4: Boa noite, Valdemir.
3: Sim.
4: Zé Augusto. Valdemir, eu gostaria de escutar uma seresta boa aí. Não vou nem pedir a qual é. Você mais ou menos entende, viu? Para mandar para todos os nossos amigos. Também não vou falar o nome de nenhum, porque você sabe, né? Por enquanto. Mas suas músicas não posso deixar de escutar, não, viu? Principalmente a noite fica mais comprida. A gente escuta até o fim. Então, um abraço, bom programa. Estamos aí até o finzinho. Tchau. Tchau.
3: Valeu, meu amigo Zé Augusto do Caminhão, ligado no programa juntamente com toda a família. Obrigado, amigo, pela sintonia aí do programa. Tudo de bom para o senhor e sua família. Um abraço também para o filho dele, né, o Sergião, que está acompanhando o programa ao lado da esposa, Anaísa. Tudo de bom para vocês também, viu? Vamos embora? Vamos trazer músicas? Zé Augusto, neste tanto eu vou colocar o seu xará para cantar, tá bom? Ele disse que tá tudo ok. Evaldo Braga chegando aqui agora, pedindo para esconder o pranto no sorriso. Esconda o pranto num sorriso.

Então tá aí José Augusto Sergipano com Guarânia da Noite Triste, é o título da música, aqui no maior programa de todas as noites. É esse mesmo, já já daremos, né, o encerramento do programa. Tá chegando ao final. Um abraço aos amigos lá na Lagoa Redonda, na Sambaíba, aos amigos lá no Cato Grande. Obrigado também pela sintonia do programa, aos amigos lá na Boa Vista, em Itapicuru. Meu abraço, amigos. Uma boa noite, tudo de bom para vocês. Programa Encontro com a Saudade, abraçando os amigos ali em Tomar do Geru. Meu abraço, amigos, em Campo Grande, aí, ó, município Tomar do Geru, também estão ligados. É, e alguns parentes que eu tenho lá em Tomar do Geru, meu abraço. Parentes também em Itabaianinha e parentes ali na Puxica. Ligados no programa Encontro com a Saudade. Um abraço aos amigos ali na Ducati. Alguns estão ligados. Na Tobias Barreto FM. O que é que tem por aqui? Olha o que é que diz aqui, viu? Frente de rajada. Sabe o que é isso? Muito vento vem por aí. Não aqui nessa região, graças a Deus. Deus ajude que não venha mesmo. Não é? E seria bom que não acontecesse no Brasil. Mas está aqui dizendo que sexta-feira será um dia de muita chuva e muito vento. É, a rajada pode chegar a 70 quilômetros, ultrapassar 80 quilômetros hora, lá no sul e sudeste. Tá aqui, ó. Uma nova frente de rajada pode formar no centro-sul do Brasil na próxima sexta-feira. Com isso, há risco de ventos fortes, principalmente nos estados da região sul e em áreas do sudeste. Aqui, ó. Segundo César Soares, meteorologista da Climatempo, os modelos analisados até agora indicam rajadas acima de 80 km/h no sul e de 70 no sudeste. Deus é Pai. Aquilo que a gente via nos Estados Unidos, estamos vendo agora no Brasil. Oh, Deus do céu. Vamos embora, vamos trazer músicas. Vamos colocar aqui mais umas três, né? E praticamente finalizar o programa Encontro com a Saudade. Nelson Gonçalves, Moço.

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0: 22 horas em ponto.
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1: Vinte e duas horas, 14 minutos. Boa noite, amizade. Boa noite para você. A partir de agora está no ar o seu Love Story. Hoje, dia 3 de agosto de 2026, hoje estamos iniciando o Love Story de uma forma diferente, como possa dizer. Hoje perdemos uma das vozes marcantes, o rádio sergipano, que é o nosso companheiro Antônio Raimundo, que partiu, voltou para a casa do pai. E o programa de hoje é dedicado a esse grande profissional e que deixa o seu legado e aquela imagem de alegria, descontração e amor ao rádio. Então, dedico o programa de hoje e abrindo também o programa de hoje com as músicas que ele mais pedia. Às vezes, quando estava ouvindo Love Story, ele mandava uma mensagem pedindo essa música aqui, ó. 22:16.
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0: 22h32, aqui no seu Love Story na Tobias Barreto FM. Boa noite, amizade. Boa noite pra você, onde quer que você esteja, curtindo a 87,9.
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0: Boa noite, é o José Jamison. Boa noite, meu grande amigo Sobral Júnior. Gostaria de ouvir uma música de Hugo Pena e Gabriel, a Estrela. Ah, mando um abraço também para minha prima Cenide e o Wellington dos Guarda-Chuvas, seu ouvinte fiel Jamison, aí de Sambaíba, sempre ouvindo Love Story. Boa noite para você, tá bom? Obrigado pelo carinho da companhia. Até meia-noite, serei a sua companhia, tocando canções que falam de amor.
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1: Para você, Hugo Perno e Gabriel Estrela. Boa noite, Fabiola Santana também está curtindo Love Story. Forte abração para você, tá bom? Até meia-noite, serei a sua companhia.

0: 11:32.
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5: Meia-noite e sete.

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1: Meia-noite 41.

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1: Em 1974, explodia no mundo o sucesso Skyline Pigeon, de Elton John. Pombo do Horizonte. Deixe-me escapar de suas mãos. Deixe-me voar para as terras distantes, sobre os campos verdes, árvores e montanhas, flores, florestas e fontes. O meu lar será a linha do horizonte, longe deste quarto sombrio e solitário. Que reflete uma sombra escura. E meus olhos são espelhos do mundo lá fora, pensando no jeito que o vento pode mudar a maré. E essas sombras mudam do vermelho ao cinza, apenas para um pombo aparecer no horizonte, sonhando com abertura, esperando pelo dia que ele possa abrir suas asas e voar novamente. Foi, foi pombo do horizonte. Em direção dos seus sonhos, você deixou para trás. Fly away, Skyline Pigeon Fly. 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Deixe-me acordar pela manhã com perfume fresco do feno, para sorrir e chorar, viver e morrer no brilho do meu dia. Eu quero ouvir os sinos das igrejas distantes, mas além de tudo agradecer a minha liberdade, livre deste anel de metal, e abrir esta gaiola em direção ao sol. Apenas para um pombo do horizonte, sonhando com abertura, esperando pelo dia em que ele possa abrir suas asas e voar novamente. 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Em direção aos sonhos que você deixou para trás. Elton John, Skyline Pigeon.

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1: Doze e onze.

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0: Muito bem, bom dia, graça e paz da parte do nosso Senhor Jesus Cristo esteja com cada um de nós. Está no ar, mais uma vez, mais um dia, o programa A Voz da Verdade Presente com a equipe do Professor Marcelo. Estamos gratos por mais um dia, por mais essa oportunidade e por esse privilégio que Deus nos concede. Muitos por aí não tiveram essa oportunidade de deitar e o levantar, mas nós temos essa oportunidade hoje. É por isso que nós devemos agradecer a Deus por tudo que Ele tem feito na nossa vida, né? Então, nesse momento, eu quero mandar um abraço aqui para Adilson da Água Boa. Quero mandar um abraço aqui para José Juciano, Cupira, Pernambuco. Um forte abraço. Quero mandar um abraço aqui para o pessoal aqui no Calembar, Dona Dália, Tibu e Salu. Um forte abraço, o irmão Davi, né? Davi 1, que é o irmão Davi aqui da Água Redonda. E o Davi 2, da Tapera do Lima também, né? O filho de seu Adalberto. Quero mandar um forte abraço aqui para o Davi 3, né? Davi Bispo, Castro Alves, na Bahia. Um forte abraço para você. E quero mandar um abraço aqui para o irmão Marcelo, né? O irmão Alain, a mãe do irmão Alain, né? E seu Carlos, Carlos Souza, em Lagarto. Um forte abraço. Quero mandar um abraço aí para todos vocês aí do presídio, né? Do cárcere, né? E também ao pessoal aí que faz, né? Que leva essa mensagem, né? O irmão Né, o irmão Léo, o irmão Louro e também o irmão Silvânio. Forte abraço aí. Quero mandar um abraço aqui pro irmão Gilson e o irmão André. E o irmão Edson também aqui na panificação Lanchonete Silva, na Silva Trindade, a padaria aqui da feirinha, né? Um forte abraço. Um abraço para todos vocês aí da equipe, né? Da Agrofazenda, do Mercado em Santa Rita, né? João e Matheus. Mandar um abraço aqui para Jailson, aí no Agripino. Um forte abraço. O irmão Michael fez um trabalho, né, bonito lá, né, lindo, levando a mensagem de Deus. Adoro, né, um forte abraço. Quero mandar um abraço aqui para Narinho, Guguinho. Acorda, Narinho. Um abraço para Rosimi, né, para Rosimi. Um abraço aqui para Pipi do Leite, Derivânio. Né, enfim, vou passar agora aqui para o nosso irmão aqui, Claudenilson. Irmão Claudenilson, quer mandar algum alô para alguma pessoa aí?
1: Bom dia, meus queridos amados irmãos e amigos. Mais uma vez aqui, obrigado, Cosme. Eu queria mandar um abraço e um caloroso bom dia a todos os nossos ouvintes nessa manhã de terça-feira. Que o nosso Deus possa ir também aqui para os pessoal que está aqui na live no TikTok, meus seguidores. Se você quiser também me acompanhar nas minhas redes sociais, Adoração Sincera. No YouTube, é um canal de música. Tem também Exalando a Cristo no YouTube, tem também no Instagram, no TikTok, no Quai. São as minhas redes sociais, são unicamente para pregar mensagem e falar sobre esse Deus maravilhoso. Então, sejam todos muito bem-vindos e que a graça do Senhor alcance o seu coração. Mais uma vez, obrigado pelo convite, Cosme. Nós vamos ouvir uma música, aí tem essa aí, Valdemir, aquela com o título, esse nome aí. Como é que tá aí, Cosme? O nome? Aqui, pode passar, Valdemir. Mais um pouquinho. Desça mais um pouco. Essa aqui ainda. Isso. Muito bem. Vamos ouvir uma música.

0: Muito bem, que levou lindo e maravilhoso, né? Que eu e você possa escolher hoje viver com o Senhor, né? Vamos fazer uma breve oração para a gente dar início à mensagem desta manhã. Senhor Deus e Pai querido, que privilégio, meu Pai, de mais uma vez a gente estar aqui para juntos levar a mensagem a qual o Senhor nos confiou, levar cada vez mais a Tua Palavra a cada nação, tribo, língua e povos. Que a Tua Palavra, Senhor, nesta manhã, possa impactar a mente e o coração de cada um desses queridos ouvintes, que nesse momento estão nos escutando através do rádio, através do Face e através da rede social. Por favor, ó Pai, abra a nossa mente e o nosso coração, para que possamos lermos, compreendermos a Tua Palavra. É o que oramos e desde já te agradecemos em nome de Jesus. Amém.
1: Amém. Bom, mais uma vez, um bom dia aos nossos ouvintes, a Tobias Barreto FM, agradecer ao nosso Deus por mais uma oportunidade de estarmos vivos. Hoje a mensagem é uma mensagem muito especial. Eu espero que essa mensagem toque no seu coração. Está lá no livro de Gênesis, nós vamos folhear a Bíblia, alguns versículos aqui, vamos meditar no que Deus ele quer falar conosco nessa manhã. Como o Cosmo já orou, eu queria convidá-los a abrir as suas Bíblias no livro Aqueles que Puderem, e aqueles que não puderem, que você esteja aí em espírito de adoração e espírito para que você possa receber a mensagem do céu. Livro de Gênesis, capítulo 2. O título da mensagem fala sobre o Senhor em busca do ser humano. Capítulo 2 de Gênesis, o versículo 16 e 17 diz o seguinte: o Senhor deu ao homem a seguinte ordem: você pode comer as frutas de qualquer árvore do jardim. Versículo 17: menos da árvore do conhecimento do bem e do mal. Não coma a fruta dessa árvore, pois no dia em que você comer, certamente morrerá. Aqui Deus, ele ao criar o ser humano, ele coloca ali no jardim do Éden, e Deus agora fala para ele qual tipo de fruto que eles podiam comer, e Deus fez uma proibição, que eles não poderiam comer do fruto que havia no meio do jardim, da árvore do conhecimento do bem e do mal. Aí o capítulo 3, o versículo 8, diz o seguinte: naqueles dias, como era de costume, quando soprava o vento suave da tarde, o homem e a sua mulher ouviram uma voz do Senhor Deus que estava passeando pelo jardim. Então se esconderam dele no meio das árvores. Mas o Senhor Deus o chamou o homem e perguntou: aonde você está? O homem respondeu: ouvi a sua voz quando estava passeando pelo jardim e fiquei com medo porque estava nu, por isso me escondi. Aí Deus perguntou: quem foi que disse que você estava nu? Por acaso você comeu do fruto da árvore que eu proibi que comesse? O homem disse: a mulher que me deste para ser a minha companheira me deu a fruta e eu comi. Então o Senhor Deus perguntou à mulher: por que você fez isso? A mulher respondeu: a cobra me enganou e eu comi. Veja como é interessante aqui. Muito interessante aqui, meus queridos, porque primeiro Deus ele estabelece uma ordem, ele fala o seguinte: olha, coma desses frutos aqui, somente dessa aqui, você não coma, porque no dia em que você comer, certamente morrerá. Só que o versículo 8 aqui, quando era costume do Senhor, de acordo com a Bíblia, se reunir com eles. O Senhor estava ali no jardim passeando e eles ouviram a voz do Senhor. Provavelmente o Senhor estava conversando com os anjos e eles ouviram a voz de Deus. E ao ouvir a voz de Deus, a Bíblia diz que eles se esconderam entre as árvores do jardim. E Deus começa a chamar, porque como era de costume, eles se reuniam. E aí, agora, nesse momento que ele ouve a voz do Senhor, ele começa a se esconder. E Deus pergunta: onde você está? E ele diz: olha, eu me escondi, porque eu estou nu e ficou com vergonha. E aí Deus começa a fazer uma pergunta, é muito interessante, porque parece que Deus ele não tinha conhecimento do que estava se passando ali, sendo onipotente e onisciente. Sim, Deus conhecia toda a trajetória e sabia do que estava ocorrendo ali. Mas é interessante que Deus faz algumas perguntas para que o próprio Adão, ele comece a refletir nas suas atitudes e naquilo que ele havia cometido. Então, Deus ele é especialista. Essa pergunta não foi uma pergunta feita aleatória. Deus perguntou para que Adão ele confessasse os seus pecados. Então, tudo que Deus faz na vida de um ser humano, ele faz com um propósito. Deus não faz nada aleatório. Ele é especialista, ele sabe o que faz. E aqui um ponto interessante é quando Adão e Eva pecou. Deus poderia ter destruído esse casal. Deus poderia ter aniquilado completamente esse casal, mas Deus não fez isso. Deus veio em busca do casal, à procura do casal. Veja que a iniciativa partiu do Senhor, essa iniciativa em um encontro do homem, mesmo sabendo que o homem estava errado, que o homem estava em pecado, mas mesmo assim o Senhor foi ao encontro do casal. Aqui a gente podemos extrair muitas lições nesse contexto aqui, porque a gente percebe um Deus amoroso, um Deus misericordioso, um Deus que ele é infinito na sua graça, e ele oferece a oportunidade para que nós, seres humanos, o confessamos os nossos pecados. Outro ponto interessante aqui, que isso a gente precisa levar em conta também, em consideração, é que quando Deus começa a conversar com Adão, imediatamente ele não assume a culpa. Ele fala assim que estava nu e tinha se escondido entre as árvores. Mas o que a gente percebe aqui é que a primeira coisa que Adão faz, ele começa a atribuir a culpa do seu pecado, ele coloca em Deus. Como assim? Sim, porque ele fala assim, a mulher que tu me deste por companheira, ela me deu do fruto e eu comi. Então quer dizer que ele pecou porque Deus havia dado uma companheira para ele. É o que mais interessante. E ele começa a atribuir essa culpa a Deus. O Senhor me deu essa mulher, foi essa mulher que fez com que eu comesse desse fruto aí. Aí Deus agora vai para a mulher e pergunta à mulher, por que você fez isso? E a mulher vai culpar quem? A serpente. Então, como é que acontece aqui num contexto geral, nós, seres humanos, nós sempre gostamos de atribuir as nossas falhas, as nossas culpas aos nossos antepassados. Primeiro, eu sou assim porque o meu pai era assim, porque minha mãe era assim, então eu faço assim, dessa forma, é por isso que eu faço isso, é por isso que eu faço aquilo. E é onde a gente realmente precisa reconhecer que as falhas que cometemos não são os nossos antepassados. É claro que a gente carrega um DNA desde o nosso primeiro pai Adão até hoje. Imagine que a nossa genealogia até hoje. Mas a verdade é que sim, dentro do nosso corpo existe o DNA dos nossos familiares. Mas as escolhas, quem faz hoje somos nós. Quer ver um exemplo? Eu nasci em um lar onde a minha família, a maioria, era uma alcoólatra. Minha mãe era alcoólatra. E eu tive a infelicidade de crescer assim num lar, infelizmente assim dessa forma, mas felizmente pela minha mãe, pelos meus familiares, eu nasci, graças a meu Deus, maravilhoso. Mas eu fiz escolhas na minha vida, né? A minha mãe, ela fumava, a minha mãe, ela bebia. E bebia muito mesmo, ela era alcoólatra. Mas eu experimentei uma vez o álcool e eu não gostei, não achei nada agradável. Não achei nada agradável. No outro dia, quando eu me levantei, ficou a casa girando e eu disse, que negócio, esse negócio não é para mim, não. Uma vez eu não gostei. Eu ainda cheguei a comprar uma carteira de cigarro, eu fumei, eu acho que foi uns 2 cigarros, mas era soltando aquela fumaça e um negócio estranho.
0: Não tinha gosto de nada.
1: Não tinha gosto de nada. Eu digo, peraí, mas isso aqui também não é para mim, não. Então, veja, repare, eu nasci em um ambiente propício a fazer algo errado. Uma família alcoólatra. Uma família que era uma família que já fumava já de muitos anos. Minha mãe fumava e assim. Mas eu tentei, mas não consegui. Então, eu não me espelhei naquele ato ali. Foi uma curiosidade. Mas isso não fez com que eu decidisse que aquilo seria um hábito para a minha vida. Porque eu comecei a perceber que não era bom. Então, assim, a gente não pode atribuir as nossas culpas, as nossas falhas aos nossos pais. Assim, você faz algo errado, eu sou assim, eu pratico determinado ato criminoso, eu pratico determinado algo que é ilícito, porque o meu pai era isso, porque minha mãe era aquilo. A gente precisa entender que as escolhas, elas são individuais. Você, Cosme, você faz escolha na sua vida. Existem escolhas que realmente, algumas vezes, você vai ter que tomar, porque, felizmente ou infelizmente, algumas pessoas da família têm uma influência muito grande, mas existem escolhas que são escolhas que podem trazer benefícios para você que ninguém pode interferir. Então, a gente precisa ter muito cuidado com isso aqui, porque Adão, ele começou a atribuir a culpa do seu ato criminoso, do seu ato pecaminoso. Por que foi esse ato criminoso de Adão? Porque, queira ou não queira, a partir do momento em que ele toma essa decisão em desobedecer a Deus, ele trouxe para nós, seres humanos, o pecado, a verdade é essa, a miséria, a desgraça, a maldição. Né? E ele começa a atribuir a culpa a Deus. E aí Deus agora vai à mulher e a mulher começa a atribuir a serpente. E a serpente podia ter ninguém, era uma cobra, um animal. Mas o que a gente sabe que foi o inimigo que usou a serpente ali naquele momento. Mas a primeira coisa que eu queria compartilhar com vocês aqui, meus queridos ouvintes. Aprendam a assumir a sua responsabilidade. Seja homem o suficiente para admitir os seus atos errados, as suas práticas erradas. Mas isso não quer dizer que Deus ele te odeia porque você pratica esses atos. Não, pelo contrário, Deus ele te ama. Deus ele abomina os nossos atos. Isso é verdade. Todos os atos que são atos que é de encontro à vontade do Senhor, se você vai por um caminho e aquele caminho não agrada a Deus, é claro que ele não vai ficar feliz. Mas Deus, ele te ama da forma que você é, porque você é obra-prima da criação. A Bíblia diz que Deus nos criou à sua imagem, a imagem de Deus criou homem e mulher. Então, a gente precisa entender isso. Agora, uma coisa, amados, a iniciativa, ela partiu de Deus. Mas uma coisa que é importante é que a história conta, Adão, ele se arrependeu do seu ato, apesar de ter cometido esse pecado. Então, eu não posso atribuir hoje as minhas escolhas erradas. Ah, porque foi Adão que cometeu o ato do pecado lá no início da criação e eu sou assim porque já vem de lá, irmãos e amigos. Hoje você pode escolher fazer aquilo que é certo e fazer aquilo que não é certo. Deus, ele um dia ofereceu o seu filho que tinha de mais precioso no universo para que pudéssemos nos dar a oportunidade de fazermos escolhas. Sabe, aqui a Bíblia diz no livro de Gálatas, o capítulo 6, olha o que diz aqui Gálatas, capítulo 6, e o versículo 7. Cosme, se você puder, você leia aí para poder, a minha versão é um pouquinho diferente, mas o sentido é um só. Se você encontrar em Gálatas, capítulo 6, repara o que é que esse texto aqui fala sobre as consequências das nossas escolhas erradas. Então, a Bíblia, ela deixa claro, quando Deus falou para Adão e Eva que eles não deveriam comer daquele fruto, porque se eles comessem, certamente eles iriam morrer, é porque Deus, na sua infinita misericórdia, ele sabia das consequências que isso iria trazer. Então, leia aí, por favor, Gálatas, capítulo 6, versículo 7, Cosme, o que é que diz aí?
0: Diz assim: não vos enganeis. Não vos enganeis de Deus. Não se zomba, pois aquilo que o homem semeia, isso também se fará.
1: Você está vendo aí? Só se você me permite mais uma vez, aí ela diz: não se engane, ninguém zombe de Deus. O que uma pessoa planta, isso mesmo colherá. Se planta do terreno, da sua natureza, desse terreno colherá morte. Porém, se planta do terreno do Espírito de Deus, desse terreno colherá a vida eterna. Então, tudo o que nós plantamos, um dia nós iremos colher. O que Jesus, ele tá, você está falando aqui, Claudinilson, então, que todas as pessoas, elas precisam admitir que são pecadoras, todas as pessoas, elas precisam reconhecer a sua fragilidade e a sua necessidade de um Salvador, sim. Sim, aqui fica claro. A primeira coisa que a gente precisa entender aqui é reconhecer que nós somos pecadores e que necessitamos de um Salvador. Foi por isso que Deus enviou Jesus, para que pudesse nos salvar. Então, quando nós começamos a alimentar as coisas desta terra, as coisas que são supérfluas, as coisas que são banais, nós estamos destinados a morrer uma morte eterna espiritualmente e fisicamente, porque sabe o que a Bíblia diz aqui no livro de Romanos, no capítulo 6, o versículo 23 diz assim: pois o salário do pecado é a morte, mas o presente gratuito de Deus é a vida eterna que temos em união em Cristo Jesus nosso Senhor. Aqui fica claro. Então, o salário do pecado, meus amados, é a morte. Não tem outro. O que foi que aconteceu? Deus falou que Adão e Eva iriam morrer. E como de fato aconteceu. Então, quando você e eu seguimos rumo à nossa natureza, achando que nós estamos certos, trilhando o caminho que a gente acha que é melhor do que aquele caminho que Deus ele mostra, que ele nos incentiva a seguir, nós iremos colher a morte. Todo trabalhador, no final do mês, ele quer receber o seu salário. Então, o pecado também, você alimenta a sua natureza pecaminosa, vai chegar o dia que o pecado ele vai cobrar o seu salário. O salário é a morte, amados. Mas o dom gratuito que Deus ofereceu na pessoa do nosso Senhor e Salvador Jesus Cristo é a vida eterna. Mas essa vida eterna, ela pode e deve acontecer em nosso ser, a partir do momento que o Senhor Jesus ele faz parte da nossa vida. Sem Jesus não há vida eterna, sem Jesus não há salvação, sem Jesus não há solução. A gente procura solução em homens. A gente acha que os homens eles vão conseguir resolver todos os problemas dos seres humanos na face desse planeta. E a verdade é que não. Essa é uma prova, a gente sabe que esse mundo é caótico, que esse mundo ele é mau. A nossa tendência está sempre voltada para aquilo que desagrada ao Senhor. Sabe, alguém, eu quero, com todo o respeito aos nossos amigos que bebem hoje, com nosso respeito a todos os amigos que fumam hoje e que se drogam e que se usam algo que é nocivo à sua vida, um dia, se você não tomar uma decisão de abandonar essas práticas, um dia você vai colher as consequências dessas escolhas. Então a pessoa começa apenas com um simples vinhozinho. Cosmo começa apenas com uma cervejazinha sem álcool.
0: Sim.
1: Aí parte depois para a cerveja. Hoje a proporção, a popularidade hoje da cerveja sem álcool tem sido enorme, porque estava assistindo uma reportagem até que hoje o mercado está investindo muito na cerveja zero álcool. Muitas pessoas estão bebendo, mas esquecem a quantidade de teor de açúcar que contém ali dentro. Então, existem pessoas que estão tentando escapar do álcool, alcoolismo, e partindo para a cerveja sem álcool para tentar ser um refúgio, um escape. Mas, na verdade, tudo isso não tem necessidade para nós seres humanos, porque Deus ele nos criou não para nos alimentarmos com essas coisas, porque Deus ele é especialista, queridos. Ele sabe o que faz para a nossa vida. E o inimigo vai tentar inventar de tudo para que você seja escravizado, seja aprisionado de qualquer coisa que desagrade ao Senhor. Então, o que a gente precisa entender e compreender aqui é: o primeiro ponto é reconhecer que somos pecadores e que necessitamos da sua graça. O segundo ponto é que nós não podemos, em hipótese alguma, atribuir as nossas falhas, os nossos atos pecaminosos aos nossos antepassados, à pessoa que está ao seu lado, atribuir ao seu amigo, à sua amiga, ou ao pastor da igreja, ou ao padre, seja lá quem for, você ficar atribuindo, eu sou assim por isso, por aquilo, ficar colocando a culpa em outras pessoas. Assuma a sua responsabilidade, entenda que os seus atos que você pratica hoje, foi você que escolheu. É claro que existem coisas em nossa vida, como por exemplo, você não escolheu nascer naquela família, mas foi Deus. Então, para de questionar. Para de colocar a culpa no Senhor. Não nasci nenhum lá, banhado de ouro, aquele lá foi um lá assim. Mas se você nasceu ali, agradeça a Deus, porque você já é mais do que vencedor. Já nasceu quantas pessoas, né? Quantos espermatozoides ali que tentou ali é entrar ali para poder nascer e não conseguir, mas você é um vencedor, porque você venceu bilhões e bilhões de espermatozoides. Então, Deus lhe concedeu a dádiva da vida. Agradeça a Deus. Agora, o problema é que as pessoas elas não sabem aproveitar a vida da forma que deve ser. Então, quando a Bíblia diz que nós precisamos reconhecer a nossa fragilidade e a nossa necessidade de um Salvador, a gente precisa, hoje as pessoas estão brigando hoje nas redes sociais, nos meios de comunicação, por causa de líderes, por causa de homens, achando que no fulano, beltrano, não presta, fulano presta, e a gente esquece de que o Senhor Jesus, ele deve ser o centro das atenções. O único ser que morreu para nos salvar na cruz do Calvário se chama

0: uma mulher imaculada, uma mulher pura, que Deus escolheu aquela mulher para que pudesse realmente ser a mãe do Salvador. E a Bíblia mostra que foi todo um plano que Deus fez para poder resgatar o ser humano. E aí o que é que acontece? Algumas vezes a gente não sabe dar o valor real que o Senhor merece. E a Bíblia diz, queridos, que o salário do pecado é a morte. E quantas pessoas hoje estão brincando com a vida. E algumas vezes eu vejo aqui, até aqui mesmo, Valdemir, aqui na cidade, as pessoas andando de moto alcoolizada, sem capacete, andando descontroladas. As pessoas andam assim, parece que eu fico... Que mundo é esse que a gente estamos vivendo? Que as pessoas parecem que perderam a noção da sensibilidade pelo próximo. Olha assim, porque quando você sai com um veículo desse, que você pode tirar a vida de qualquer pessoa, você vai se alcoolizar, e você pega um veículo desse, você pode matar um idoso, você pode matar uma criança, pode matar uma família que está indo para a missa, que está indo para uma igreja evangélica. E isso é algo, e as nossas autoridades precisam ter mais leis severas. Porque isso acontece constantemente, não só aqui, mas em muitos lugares e no mundo de forma geral. A gente precisa ter mais leis, que são leis que venham realmente ser mais rígidas. Com relação... Porque o ser humano ele precisa admitir, que assumir o seu risco que você está. Primeiro, você está colocando a sua vida em risco. Se você não tem amor à sua vida, é um problema seu. Mas você está colocando a vida de outras pessoas em risco. Então as pessoas elas andam armadas nas festas, não vão mais para se divertir. Eu curti muito carnaval antigamente, quando não era cristão. Antigamente, vocês sabem que era mais diferente de hoje, a realidade hoje. A gente ia mais para se divertir, a verdade era essa, ia mais para brincar, em alguns casos, coisas de adolescente. Hoje as pessoas já vão mal intencionadas para uma festa.
1: Já vai para matar.
0: Já vai para matar, já vai para brigar, já vai para confrontar outra pessoa. E aí o que acontece hoje? O ser humano já nasce com essa natureza, então essa tendência para o mal. E se a pessoa não começar a entender que essa natureza ela precisa ser morta através do conhecimento do Senhor Jesus Cristo, o que é que acontece? Eu não estou falando aqui que seja correto você ir para um ambiente, como eu estou falando, que antigamente as pessoas iam de uma forma, iam para uma festa, não tinha essa intenção como se tem hoje, né? Esse ambiente é um ambiente, claro que é um ambiente que algumas pessoas usam para poder se divertir, para poder se alegrar, mas é um ambiente que realmente não agrada ao Senhor. Justamente por isso. Que ali existem pessoas mal intencionadas, existem lugares, existem coisas que são vendas de drogas, crianças que são abusadas, maridos que traem umas suas esposas. Então é uma gama de coisas que eu poderia relatar aqui que acontece, mas isso não é o caso. Cabe cada um refletir se aquele ato que você está fazendo ali, se realmente está agradando ao Senhor. A Bíblia diz que nós não podemos amar o mundo nem as coisas que há no mundo. Isso é fato.
1: Mas o que a gente vê, Claudinilson, que cada dia e cada hora que se passa, as profecias estão se cumprindo.
0: Isso.
1: Porque a palavra de Deus disse o quê? Que a maldade do povo iria se multiplicar.
0: Isso é.
1: E a gente estamos vendo.
0: Com certeza.
1: Então, cada ano mais pior do que o outro.
0: As coisas estão cada vez mais piorando. Isso a gente, você não precisa ser um magnata do conhecimento para você perceber. As coisas estão acontecendo, estão se mudando. Muitas coisas estão sendo mudadas. A gente percebe que quanto mais eu estou, vou fazer agora 40, 44 anos, e o que é que acontece? Mas a gente antigamente, a gente tinha prazer em ir para um campo de futebol. Eu estava comentando até com os meninos esses dias, rapaz, a gente não lembrava nem de almoçar. Né? Você ia de manhã e se a mãe não fosse buscar, menino, vem almoçar, sai desse campo. A gente passava horas e horas, era jogando gude, né? Aquele era, né, o chamado de furão, aqueles ferrinho que a gente fazia para poder brincar, e tantas outras com latinha, e aqueles pneus que a gente andava, pegava dois cabos de vassoura, colocava num pneu e a gente saía ali, era aquela a nossa diversão. Hoje é diferente, hoje os nossos jovens, adolescentes, hoje só querem estar, você vai para as praças, os meninos hoje é com celular, a sua mente hoje, eles não têm mais aquela criatividade, aquele desenvolvimento. Por quê? Porque está focado apenas nas redes sociais. Isso não é que as redes sociais sejam algo diabólico, que não presta, não existem coisas que são boas, conhecimento e muitas outras coisas que são necessárias. E o meio de comunicação veio para poder a gente ter essa, como hoje a rádio e outros meios de comunicação. Então, assim, a gente entende que sim, a gente tem que evoluir, a gente tem que crescer, mas não pode perder os valores de antigamente.

0: Mas o mais importante aqui a gente entender é que assim como Jesus ofereceu a sua graça para Adão e Eva, ele oferece a graça também para você que está ouvindo essa programação nessa manhã. Meu amigo, eu não sei como é que está sendo a sua vida. Eu não sei qual é a sua realidade, eu não sei que vício você tem, eu não sei qual é o seu problema, se é um problema na família, se é um problema conjugal, se é um problema financeiro, se é um problema espiritual, algo que está impedindo do seu progresso, de você ter uma vida melhor, sabe? Deus, ele oferece a oportunidade para você hoje, mas ele faz um pedido. Sabe qual é o pedido que o Senhor faz? Está lá registrado em Apocalipse, no capítulo 3, versículo 20. Eis que estou à porta e bato. Se alguém ouvir a minha voz e abrir a porta, eu entrarei em sua casa, cearei com ele e ele comigo. Deus oferece hoje a oportunidade de entrar na sua vida, de entrar na minha vida. Sabe, há alguns anos atrás, vai fazer 26 anos, há 27 anos que eu aceitei a Cristo como meu Salvador. Se eu não tivesse aceitado, com certeza eu não estaria vivo. Mas quando eu ouvi sobre esse Deus maravilhoso, a oportunidade que ele estava me concedendo, eu não pensei duas vezes, não. Sabe, eu sou apaixonado por Jesus, porque ele me tirou do mundo das drogas, ele me tirou de um mundo de ilusão onde eu me encontrava. Eu achava que eu estava bem, eu não estava, estava mal, muito mal. Agora você imagine, para muitos hoje que se encontram na mesma realidade que eu me encontrava no passado, se esse mesmo Deus foi capaz de transformar a minha vida e está transformando, porque esse é um processo diário, Cosme. Esse é um processo diário. E a gente precisa entender, sabe, toda a trajetória da minha vida foi uma vida sofrida. Eu nunca, nunca, nunca passei por um momento de dissesse assim, não, esse foi um momento, sim, um momento de infância. Mas depois a minha vida sempre foi uma vida de dificuldade aqui na cidade e em outros lugares que eu viajei, cresci no, na roça, ali perto da Tapera, ali da Sambaíba, chamada As Pindobas. E eu cresci ali, depois vim para cá e assim, a vida foi uma vida sofrida, como a vida da minha mãe também. Né? O meu tio Gabriel, muitos aqui conhecem na cidade de Tobias Barreto, foi coveiro do cemitério local, 30 anos, trabalhou mais em Seunal. E assim, queridos, a vida da gente precisa ser em nossa vida melhor, reformulando, em nossa vida a gente precisa fazer algumas escolhas. E eu fiz uma escolha, né? Quando eu tive a oportunidade de aceitar a Jesus, eu não pensei duas vezes, Cosme. Eu aceitei, eu disse, não, realmente eu quero isso para a minha vida, porque valia a pena realmente aceitar a Jesus. Então, Deus abençoe a você, que Deus abençoe completamente o seu dia. Que a sua decisão seja realmente ao lado do Senhor Jesus Cristo. Nós iremos ouvir outra música. E eu queria que você, quando você estiver ouvindo essa música, eu queria que você realmente pensasse em tudo o que Jesus ele tem a oferecer para você. As oportunidades, ele não vem para te condenar, não vem para te acusar. Ele vem realmente para mostrar para você que ele te ama e que ele quer o melhor para você. Então nós iremos ouvir mais uma música. Coloquei Valdemir, cadê ela? Passa mais aí, mais um pouquinho. Isso.
1: E isso foi uma decisão, né, Claudinez, que você tomou de
0: Sim,
1: aceitar a
0: sim.
1: Cristo, né? Porque nós sabemos que nesse mundo que a gente está, só há dois caminhos, né? Ou largo, ou você escolhe o caminho largo, que é
0: É
1: o
0: pra cá.
1: mundo, ou o caminho estreito, que é seguir a Cristo, a Jesus, né? Ellen Nilson, né, pediu, né, gostaria de ouvir uma canção, né, com Jesus, né? Então esse louvor é para você, Ellen Nilson, e todos vocês que estão aí no Face, nos acompanhando, nos escutando através do rádio, né? Esse lindo louvor é para todos vocês. E não esqueça, né, de entrar lá na nossa live, né, programa A Voz da Verdade presente com o professor Marcelo e a equipe, né, e deixar o seu comentário de onde você está nos escutando. Né, que a gente, numa volta e outra, vai estar sempre falando no nome de vocês aqui.

0: Muito bem, agradecemos a todos vocês, né, que ficaram conosco nesse momento. E para vocês que querem, né, acompanhar, ouvir esses louvores, cada um louvor mais lindo, mais bonito do que o outro, né, você pode entrar lá no canal, né, Adoração Sincera, né,
1: Claudinho? Isso, isso.
0: Que você vai encontrar vários tipos de louvor lá, que podem conectar, que pode acalmar sua mente, seu coração, né? Entra lá, não perca tempo, porque muitas das vezes, Claudinho, se fosse música assim mudando, né? Ave Maria, aí estourava o celular, né? De tantos seguidores, né? Mas como é adoração a Deus, louvores que espiritual, né? Aí é poucos, né? Mas é porque é a tendência do ser humano mesmo. A tendência do ser humano é só para as coisas do mundo, né? Mas para o lado espiritual é mais pouco, né? Então agradecemos a todos vocês. Claudinice, quer dizer mais alguma coisa?
1: Não, eu só quero agradecer a todos aqueles que acompanharam essa programação, essa rádio, aos donos dessa emissora, que Deus possa continuar abençoando a vida de vocês, e agradecer ao povo tubiense. Eu sou tubiense, eu amo a minha cidade, e que Deus possa abençoar esse povo, para que um povo trabalhador, um povo guerreiro, para que possa realmente dar oportunidade ao Senhor Jesus, para que Ele possa fazer uma mudança extraordinária nessa cidade, no coração de cada um. Não adianta mudar a cidade e não mudar a nossa vida. A nossa vida precisa ser mudada, né? Então, eu acho que a gente tem hoje a oportunidade em dar o nosso coração para que Jesus, Ele possa fazer uma cirurgia e uma restauração. Então, eu vou orar mais alguma coisa, Cosmo? Gostaria de orar?
0: Não.
1: Não. Então, vamos orar ao Senhor para que nós possamos concluir essa programação. E agradecer aqui aos meus seguidores aqui. Mais uma vez, falando, aqueles que quiserem me acompanhar nas minhas redes sociais, o nome dos meus canais tem o canal do TikTok, do Quai, e no Instagram, que é Exalando a Cristo. Podem procurar lá. E o outro, que é o de louvor, que é esse canal aqui, é Adoração Sincera no YouTube. Se você quer ouvir músicas, louvores que alimentam o seu coração e lhe dá esperança, você possa me acompanhar lá, e que seja para a honra e glória do Senhor. Vamos orar. Querido Deus e maravilhoso Pai, nós queremos agradecer por essa manhã, por essa dádiva que o Senhor nos concede, de respirarmos e poder agradecer ao Senhor por tudo que o Senhor fez.
0: Amém.
1: Temos a plena certeza de que o Senhor não nos acusa, quem nos acusa é o inimigo. Mas sabendo que nós somos pecadores, mesmo assim o Senhor nos ama, porque uma prova está aqui. Adão pecou e o Senhor foi a procurar, a iniciativa partiu do Senhor. Então, obrigado pela tua graça, pelo teu cuidado, que o Senhor possa abençoar a família do Valdemir, abençoar a família do Cosmo, abençoar a família,
0: amém,
1: todas as famílias, tobiense, as famílias aqui das pessoas que estão ouvindo em vários lugares, quem está ouvindo essa programação nesse exato momento, eles possam se sentirem amados por ti. Nós agradecemos em nome de Jesus, amém. Forte
0: amém.
1: Abraço, gente, e fiquem todos na graça e na paz do Senhor.

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3: 5:58.
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1: É, meu mesmo, cheguei, já tô por aqui.

Então vamos se animar, porque já são 6 horas, 14 minutos, mais 20 cartas de segunda, né, Lenício? Lenício já tá ali. Bom dia a todos os ouvintes. Lenício do povoado Candeia. Passa aí, Eduardo Costa, neste instante, viu, caba? Neste instante eu coloco. Já tem dois ali no ponto, né? Aí vamos pegar um tabuleiro para Eduardo Costa sentar, pegar a viola dele e começar a fazer o treino primeiro, né? Né, Mundi? Tá lá no Rio de Janeiro. Dizer bom dia, meu amigo Vardemir. Bom dia, Mundi. Se Mundi é esse forte. Mas mora no Rio de Janeiro, nos Abascaba. Joerma Souza deseja bom dia para todos nós. Bom dia, dona Joerma. Tudo de bom para a senhora. Obrigado também pela sintonia. Para quem não sabe, hoje é terça-feira, viu? Hoje é terça-feira, dia carco. É o terceiro dia da semana, ou melhor, é da semana? É, terceiro dia da semana, é o quarto dia do mês de agosto e é a primeira terça-feira do mês. Então tá aí, tá dado o Ricardo, nova, 6, 8, 7, 90, 8, carta 6, carta 5, 19. Quem quiser ligar ali, quem quiser mandar voz, mande, quem quiser mandar letinha, mande que eu junto tudo e silito, né? Faça a minha siletagem. Tá bom assim? Né, Tunico Tinoco saindo beijando todo mundo, olha. Tunico Tinoco beijando.

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1: E já chegada também, tio. São 6:21, mais 40 segundos. Mala Malela com Lolente Lourivá no Pergama, acordando no campo da Tubia Barrita FM. Um abraço aí para seu Écio, dona Jossiqueia, Miguezinho e Laizinha. E os demais moladores aí no pé viuado Roma. Meus abraços, tudo de bom para vocês. Um outro abraço para seu Dadinho e toda a família. Estão ligados no Pergama Acordando no Campo. Quem também está ligado no Pergama Acordando no Campo é seu Niquinha e o Viliador Montivar. Estão lá no Pá de Colher, acompanhando o Pergama Acordando no Campo. Tudo de bom para vocês, todos aí no Pá de Colher. Dona Gervan também está acompanhando o Pergama. Tudo de bom, dona Gervan. E você, quer o quê, cara? Diga aí, vá.
2: Bom dia, Valdemir Barreto. Bom dia, homem do campo. Bom dia a todos os brasileiros, baianos, sergipanos, o povo dos bairros, da cidade do interior e do Nordeste. Valdemir, que Deus abençoe, que Deus conforte essa família linda, nosso amigo Tom Raimundo, que Deus bote em um bom lugar, né?
1: Isso
2: com todo
1: mesmo,
2: respeito, verdade. Todo carinho que a gente tem por ele, para a família, a gente só tem gratidão e muita saudade. Então, o senhor me passa Sérgio Reis, né? Sim. Mandar um abraço para Bigode de Ouro, Sonequinha, Navinho da Barra. Nosso amigo, seu Dei, dona Zefa do Porto e dona Gilza, benção pai, benção mãe. Seu Maninho. Sim. Nosso amigo do Guarujá, Cabra Macho, seu Ailton do Padre Pedro. Aquele abraço, Nado do Padre Pedro e família. E seu Dangue Família. E seu Dadi.
1: Levantanga.
2: Nosso amigo da Roma.
1: Correio, Danga.
2: Família, né? Beberia da Vida. E todos amigos da gente.
1: Alô, Bodinho, Bodinho.
2: Da vida da gente.
1: Passa,
2: né?
1: Danga, que levantar, cara.
2: E vai pro pó. Ah, Peidão, Charuto e João do Padre Pedro. Aquele abraço, povo do querido de São Domingo, Tony da Rolinha que está na escuta. E
1: alô, Tony do
2: Padre Pedro, né? Vila Verde e todos os bairros da cidade, João da Lapa e todos, viu? Tá, que Deus abençoe. Ô Valdemir, o senhor sabe dizer se o enterro vai ser aqui na cidade ou vai ser lá na Sambaíba? Só me fala aí, por favor, que eu estou na escuta. Rapaz, obrigado, vai desculpando porque as corridas é grande. E graças a Deus, tudo no tempo de Deus, né? Tendo atenção a que a gente pode fazer, botar o braço ainda alcança. Só gratidão a vocês. Fique com Deus, bom trabalho. Tchau.
1: Valeu, Bica, meus abraços. Bica, olha aí, para falar a verdade, eu não sei não onde é que vai ser e que hora vai ser. O que eu sei dizer é o seguinte: botar aqui a nota. Uma notinha de falecimento dessa maneira aqui. Nota de falecimento. É com pesar que comunicamos o falecimento de Antônio Raimundo. Nosso sentimento à família e amigo por esta perda irreparável. Que Deus conforte o coração de todos nesse momento de dor e sardada. Só diz isso. Só diz isso, viu, Bica? Não tem mais nada aqui, olha. Não tem mais nada. Que Deus dê o descanso eterno a ele, né? Perdoe seus pecados. E conforte toda a família mesmo. Do sardoso, a idealista do Bega, Antônio Raimundo. Só tem isso mesmo, viu, Bica? Agora onde vai ser? E que hora é? Não tem nada disso. Aí não tem nem como eu dizer ao pessoal aonde é que vai ser, que hora vai ser. Lenício, chuviscado. Alô, Nardim! O homem tá enxuto, Nardim. Não choveu não, viu? Tá um verão danado. Então tá aí, viu? Como é o nome do caba? Lenício, tá aí sua cantiga com Eduardo Costa, Sistema Caipira.

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1: São Feijola, 32 minutos mais 15 segundos. Aqui no programa Acordando no Campo. João de Barro aí, ó. É, Sérgio Rei foi quem contou a história dele, né, do João de Barro. Então tá certo. Haddad e o Ricardo, né? É. Meus abraços aos amigos lá no Cus, é, no Barro Cus. Obrigado, amigos, aí no Barro Cus. Aí também na Lagoa do Carvão, meus abraços, viu? Tudo de bom pra vocês. E no Irmanduça. Alô, vovôzinho! Você desapareceu, cabo. O que foi que houve? Disse nada de vida, rapaz. Oi, pai, morra afogado. Logo depois que salvou o filho da morte. Foi. O pai foi pra praia com o filho. Um filho de 14 anos. Aí o filho começou a se afogar. Eu vou contar a história aqui rapidinho. Homem identificado como Danilo Silva do Santo, 35 anos, morreu afogado. Isso aconteceu foi sábado. Após entrar no mar para salvar o filho de 14 anos, na praia da Lagoa do Pá, em Cululipa, no litoral sul de Alagoas. Segundo Daniele Silva, irmã do afogado, né, do que morreu, diz que a família de Alapilaca ia estava no povoado desde quinta-feira. Quando foi no sábado, assim que chegaram na praia, o moleque de 14 anos, né, correu em direção do mar e entrou lá no mar. Poucos minutos depois, os familiares foram avisados de que o menino... Deixa eu apagar esse negócio aqui, que tem, aparece tanta coisa aqui nesse negócio, rapaz, pra atrapalhar, só pode. Né? Poucos minutinhos depois, né? Familiares foram avisados de que o moleque estava se afogando. Danilo, que era o pai, né? Correu em direção. Lá, entrou na arga pra tentar resgatar o adolescente. E um surfista também correu. Para salvar e conseguiu salvar, retirar o adolescente do mar. Mas, né, o mar levou o pai de Danilo. Quer dizer, é como se fosse aquela história. Você vem pegar seu filho e eu lhe dou, mas você fica. Se quer, aí o velho disse, eu quero. Deixe meu filho e me leve. E assim eu fiz. Valeu, meu São Benedito. Deus é Pai. Olha, o mar é bom, viu? O mar, tomar banho de arga de palha é bom. Tem gente que não gosta, não. Diz que é imunda, diz que é isso, diz que é aquilo. Diz que as coisas ruins. É, altas horas da noite aparece lá. Né? Diz que é assim. Diz que é tanta coisa, olha, diz que é tanta coisa do submundo que aparece em altas horas da madrugada no mar, que se botasse as camas para poder fagar, fagava de tudo. Do submundo. É. Que a gente não vê. Aí tem gente que não toma banho de paia por essas coisas. Eu sei dizer o seguinte, eu gosto de tomar banho de paia. Agora, meu amigo, quando a água começa a passar aqui, ó, desse ossinho, né, entre o pé e a canela, aí eu digo, não vou não, tá bom demais. É, molhou o pé, tá bom. Aí eu quero que eu faça, eu fico me enrolando. É, naquela nuvazinha da água. A água não vem? Aí vai lá e volta, né? Fica só aquela nuvazinha. Ponto, eu fico desse jeito, olhando ali. Ali tá bom demais. Se tiver de me levar, e agora é muita farta de sorte, né? É. Mas vamos embora. Deixar essas histórias para para outro, né? É. 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

0: Gente, carente e carto, Berta Milanda, minha terra, como é o nome da cantiga, rapaz? Terra genuína, terra genuína. Berta Milanda no Pergama, acordando no campo, da Tubia Barreta FM. O povo tá gostando não do Pergama, não aparece ninguém. Mas apareceu Lenício, foi. O povo desapareceu.
1: Alei. Bom dia, Valdemir Barreto. Aí, gostei da música, Valdemir.
0: Foi?
1: Excelente música.
0: Olha.
1: Eu gostei, muito bonitinha a música.
0: Foi mesmo, foi.
1: Eduardo Costa.
0: É.
1: Tocou bonitinho, eu adorei a música. Ela é para todos os seus ouvintes.
0: Já tá de coisa
1: boa. Um abraço pro senhor, Toninho Barra Santa Rita, minha mãe, Dona Zenita. Cauã, um abraço para você também, viu, Cauã? Hoje eu vejo seu Pix.
0: Deus abraço.
1: Cauã, para todos os ouvintes da TV Barreto FM. Valeu. Um abraço para o seu Zizo e para a Regi. É, e para todo mundo que está ouvindo a Tubias Barreto FM. Valeu, é Lenilson.
0: Valeu, Lenilson. Caã, Caã, mande logo o Pix, Caã. Ele falou no Pix aí, viu? É. Mande logo antes que ele esqueça, caba. Olha, participe da festa Bom Jesus, Padroeiro do Campo Pequeno. É, hoje é a oitava noite. É hoje, a oitava noite. É noite de esperança. Hoje é a noite de esperança. É, senhor. Termina quinta-feira, viu? E quinta-feira começa a festa de Nossa Senhora Pelatina de Campo, Padroeira de Tubia Barreta. É, às 6 horas da manhã, arvorada festiva de Bistula. É, pique de sino. Com oração e execução do hino da Padroeira pela Lila Nossa Senhora em Palatina dos Campos, lá na Igreja Matriz. 6:30, Santo Terço. Logo depois do Santo Terço, missa, viu? Quando for às 7 horas da noite, noite de oração pelo movimento,

e corpo de oração. O tema, o seu rosto brilhou como o sol. E o presidente da celebração é Dom Guido Zendon, bispo de Palafossa, da Bahia. Isso mesmo, tá bom? Então, marque presença, quinta-feira, abertura. A festa de Nossa Senhora Imperatriz de Campadoela. E tu, Bia Barreta, 6h46, é? 6h46. Meus abraços aos amigos moladores do Padre Pedro. Aí tu gosta, capa. Você desapareceu também, foi que houve. Ei, rapaz. Alô, Cui, Campo Pequeno, que foi que houve? Nunca mais deu sinal de vida. Jair, tu na fazendinha, tá chovendo por aí, capa, nos lagarta. Ei, ninguém responde, olha. Aí quando eu termino o pergama, aí começa a responder, porque eu não sei. Vamos embora. Vamos lá. As irmãs Garvão, Xalanga.

0: São 6 horas, 53 minutos, mais 54 segundos. Rei do balai com terceirinha, se livre, viu? Se livre do jogo, porque jogo só leva a miséria. O jogo só leva a miséria. Cachaça não leva? O jogo também leva, viu? É. Cachaça não é, muitas vezes, destruição na família? É, tem família que se espedaçou por causa da cachaça. E tem outras que estão se espedaçando também por causa da cachaça, né? É, por causa da droga. Mas o jogo também, muitas famílias já se espedaçou por causa do jogo. E tem outras se espedaçando também por causa do jogo. É, então você que gosta de jogar, abusoio. Abusoio. Dê ouvido à família e caia fora do jogo. É, caia fora do jogo. Porque o jogo leva à destruição da família. E a sua também, viu? Porque os cobradores chegam. Os cobradores chegam. E quando chega a vimalia, não sobra nem a arma. Não sobra nem a arma. É, senhor, viu? Sim, senhora, viu? Sim, senhor e sim, senhora. Que tem de mulher abaçada com o jogo não tá no gibi. Homem também. Então, por isso que eu tô dizendo, sim, senhor e sim, senhora. Aqui chegou uma letra. Virgem Maria. Bom dia, Vardemir. Ligada aqui no... seu Pergama, quem tá ligado no Pergama? Dona Gabi, muito obrigado, Dona Gabi, tudo de bom. E você, diga aí.
1: Que programa bonzinho é esse, hein?
0: É bonzinho,
1: esse é da hora, esse programa é da hora.
0: Não tem ninguém na lava?
1: Quem gosta de jogar baralho tá bom, amor, viu?
0: Tá, né?
1: Valdemir, esse programinha é da hora, valeu, Valdemir.
0: Valeu, caba. O Pergama tá bom, não. Só tem duas pessoas na lava. Como é que tá bom? Não tem ninguém ali, olha, viva. É. Só chegou sua voz. Foi. Aí como é que tem gente na lava? Como é? Vixe, Maria, assim também não. Peraí, pai, que eu não mandei encerrar agora. Oxê. Não mandei encerrar agora. Peraí, tem karma. Quem manda terminar sou eu, não é você já encerrando o Pergama assim, não. Ixi, que agonia. Uma. Oh, Deus do céu. Vamos embora? Agora eu vou. Agora, definitivamente, alô, Mani! Aí nos liga aí, meus abraços, Mani! Pra você e sua família, obrigado pela cinturinha do Pergama acorda no campo. Agora sim, um abraço a todo mundo, viu? Se o nosso criador permitir, a gente se junta amanhã, com fé em Deus, viu? Um abraço. Vou deixar aí um textinho dessa cantiga aí pra vocês aí, ó. Principalmente pra você que é jovem, viu? Você que é jovem, se ligue nessa cantiga aí, ó. Presta atenção nela.

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4: 6:59.
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1: É isso aí, 7 horas da manhã, 18 minutos, 7:18. Bom dia, Tobias, bom dia, meu povo, bom dia a vocês. Hoje, terça-feira, dia 4 de agosto de 2026. Que a graça de Deus Pai Todo-Poderoso esteja no seu lar, na sua casa, na sua família e no seu trabalho. Vamos aí de manchetes.
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1: 7 horas da manhã, 19 minutos. 7:19 é informação, é notícia e não pode parar. Campeonato do SESI e a inauguração do novo piso. Já já tem secretário de esporte aqui conosco, ao vivo, Márcio Verlan. Ele que é jornalista, né? E também secretário. Já já eu trago aqui essa informação.
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1: Morre o radialista Antônio Raimundo e é com muito pesar que a gente informa o sepultamento às 14h e já já a gente traz aí maiores detalhes.
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1: Previsão do tempo em Sergipe, semana terá ventos fortes com chuvas. Já já também a gente traz essa informação.
2: Cindy Kruszewski.
1: A nossa repórter Cindy Kruszewski já está na ponta da linha. Vem com a notícia, Cindy. Bom dia.
3: Bom dia, Marcela Fernanda. Bom dia, Valdemir Barreto. Bom dia para você, ouvinte da Tobias Barreto FM. Já já eu trago informações diretamente das ruas da cidade aqui em Tobias Barreto. Então, você, ouvinte, continue ligadinhos que logo mais eu volto trazendo informações para o Bom Dia, Tobias.
1: Cindy Schilder, bom dia com Jesus. Hoje tem frango, né? O anjo da guarda pediu para a gente poder. E aí você vai preparando, aí vá preparando. Peço o Espírito Santo que conduza você para um lugar, né? Para a gente poder presentear com o frango assado, tá bom? 7:20. Para não ficar muito extenso, já já golpistas usam o Desenrola Brasil para criar anúncios fraudulentos nas redes sociais. Como você deve fugir desse golpe? Já já você fica sabendo.
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1: São essas e outras informações a partir de agora no Bom Dia Tobias.
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7 horas da manhã, 22 minutos, 7h22. É informação, é notícia e também é uma reflexão que a gente traz todos os dias pela manhã. A você que está aqui no Facebook, a você que está aqui na Rádios, Rádios Net, no Rádio Ligado, obrigado pelo carinho da audiência. A todos vocês nos bairros, nas fábricas, em qualquer lugar onde você esteja, eu desejo um bom dia, um excelente terça-feira, na Santa Paz. A palavra do Senhor, lá em Salmos 37:5, diz o seguinte: entregue o seu caminho ao Senhor, confia nele e ele agirá ao seu favor. Nem sempre vamos entender o que está acontecendo, mas podemos escolher confiar. Há momentos em que a gente acha que tudo parece pesado demais, onde acha que tudo parece perdido, mas Deus continua trabalhando. É preciso que a gente possa também fazer a nossa parte, sabia disso? A gente faz a nossa parte e Deus faz a dele. Mesmo quando não conseguimos enxergar, como é que a gente faz a parte? Crer, confiar, descansar, orar, interceder. Não podemos cruzar os braços e ficar murmurando e reclamando e questionando porque Deus, porque comigo. Não, vamos aprender a confiar. Todo mundo passa por um processo. Entregue, confie e descanse em nome de Jesus. Aquele que está nas mãos de Deus nunca está perdido. Então continue firme. Se você receber um diagnóstico de uma doença, faça como o médico te orientou, obedeça as regras, porque senão você vai se matar. Né, Valdemir? Você vai acabar que se não obedecer as regras do que o profissional te passou, você vai acabar aqui morrendo aos poucos, fora de hora. Aí diz: ah, meu Deus, Deus quis assim. E é? Será que não procurou, não? Então, são coisas como essa que a gente precisa buscar, a gente precisa amar a nossa vida, né? Esperar o momento certo, na hora certa e poder descansar. Receber um diagnóstico de uma doença, receber um problema, uma notícia que abalou a sua vida, que vai mudar a sua vida, acredite, nada passa despercebido aos olhos de Deus. E em nome de Jesus, apenas aprenda a confiar. Aprenda a confiar, aprenda. Porque uma folha de uma árvore não cai sem o consentimento do Senhor. A folha das árvores cai para ela poder vir mais verde, mais vistosa. Então, em nome de Jesus, é a nossa vida. Ah, Marcela, mas eu vou precisar perder um ente querido. Vou precisar ter momentos que é, porque a gente não vai ficar para a semente. Ninguém vai ficar para a semente. Um dia sou eu, amanhã é você. E é assim mesmo. É a natureza. É as coisas de Deus. E quem explica Deus? Que Deus nos abençoe. Senhor, nós entregamos os nossos caminhos em Tuas mãos, meu Pai. Mesmo sem entender, estamos vivendo, escolhemos confiar em Ti. Acalma os nossos corações aflitos, fortaleça em nome de Jesus a nossa fé e nos ajuda, ó Pai, a não perder a esperança. Que possamos descansar, sabendo que Tu está cuidando de nós, e que no tempo certo o Senhor agirá. Em nome de Jesus, entregamos mais um dia. Entregamos mais um mês em Tuas mãos. Em nome do Pai, do Filho, do Espírito Santo. Amém.

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1: 7 horas da manhã, 27 minutos, 7:27, é informação, é notícia que não pode parar, né? A você que está aqui sintonizado, deixa eu me ver aqui rapidinho, deixa eu compartilhar aqui, Valdemir, é, rapidinho aqui, deixa eu me ver, compartilhando, aê, bom dia João Alberto, bom dia Clarice Ribeiro, Jefferson Araújo, bom dia. Bom dia aí, Helenilson, bom dia, povoado Candeias, bom dia Vanessa Bispo, bom dia professora Miriam, bom dia, tive a honra de conhecer sua mãezinha, viu? Linda, bonita demais e simpática, 7:28, e olha, a festa do Nosso Senhor Bom Jesus 2026, tema, com o Bom Jesus somos uma igreja eucarística, sinodal e missionária, no povoado Campo Pequeno, hoje é terça-feira, dia 4 de agosto. A noite de hoje é o quê? A noite da esperança. Celebrante, Alda, ministra da comunhão do Jabibiri. Responsáveis, João Preto, Terezinha e família. É a 8ª noite, amanhã é a noite da saudade, né? Ou seja, é o último novenário. E se encerra aí com a procissão do Senhor Bom Jesus, que vai ser na quinta-feira. Não é assim? Normalmente acaba com alvorada, missa solene e em seguida procissão lá no povoado Campo Pequeno. Tá dado o recado, estamos falando em nome da Marcos Menezes Shopping, para você que quer comprar eletrodoméstico, para você que quer comprar sua bateria de carro ou moto, você vai encontrar tudo em móveis, tudo para o seu lar, é lá na Marcos Menezes Shopping. 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Valdemir, vou pedir a você, por gentileza, que coloque essa foto aí.
2: Marcela, minha filha, de novo, Jorge do Bom Jardim.
1: Bom dia.
2: É, repare se o rapaz, o secretário aí, se ele vem aqui, para ele dar uma conferida aqui, no terreno que eu falei a você, Baldinho, porque escada de chover, mulher, eu tô com medo. Eu tô com medo, pior que eu tenho ansiedade, mulher, oi. Aí eu fico assim pensando, e quando vi os trovão, as trovoadas, vai invadir a casa todinha. Eu tirei hoje os baldes de água da cozinha, tangendo o vaso do banheiro. Aí repare se ele vem hoje, filha, pra tomar providência, viu? Eu tô aqui em casa, quando ele vem eu explico a ele, eu mostro o vídeo a ele. Valeu, Marcela, Deus abençoe, minha filha, viu? De você estar do meu lado aí me apoiando, Deus abençoe mesmo.
1: 7:31, acredito que tem alguém lá na Secretaria de Obras que esteja ouvindo, né? Aí é o Bom Jardim, Secretaria de Obras, nosso amigo Nicivaldo, por gentileza, né? Envia aí sua equipe lá no Bom Jardim, essa mulher aqui, moradora lá do Bom Jardim, desde ontem pede para a equipe poder dar uma passadinha lá. O calçamento está ficando bonito, porém ela explicou que tem um rio, né, atrás, parece que pega no fundo da casa dela, alguma coisa assim, e o esgoto, não sei dizer se é tanque, e o esgoto tá caindo tudo no fundo da casa dela, é mais ou menos assim, não é, Valdemir? Não é assim? Então a gente pede aí encarecidamente que possa aí atender esse pedido. Eu já tinha ouvido essa cobrança, tá namorando, né? Tá namorando, né, sujeito? Hã? E é? Que legal de aliança, viu, Valdemir? Tô gostando de ver. Amém. Louvado seja Deus. Menos um solteiro, né, no mundo.
0: Deve ser que aí é coisa pouca.
1: É, não é coisa pouca não, viu? E aí fica bonito de liança, viu? No, destacou bem. Bodinho, você é caro. Obrigado pelo carinho. Quando o Bodinho tá aqui, ó, é copo no pires, é pires no copo, é garrafa, é café pronto. Faltou o que agora? Aí ele disse que o secretário de esporte vem, o dele, aí ele vem preparar. Quer dizer que só fez isso, porque o secretário veio. Agora, o secretário jornalista, o nosso amigo de rádio, companheiro de rádio, de todas as missões aqui da Rádio Tobias Barreto FM, traga um pão de lá para cá. Já está pronto. Já preparamos o terreno, não foi, mano? Não foi assim? Preparamos o terreno. Que o pão venha recheado. Será que ele vem? Marcou 7h30. Ele é pontual. 7h33, mas ele deve estar chegando aí. Gente, brincadeiras à parte. E a gente precisa noticiar aqui. Muitas pessoas já estão sabendo, já têm conhecimento de que a internet leva a informação muito mais rápido. Vocês sabem disso. Desde ontem, no final da tarde, a gente ficou informado de que o nosso Antônio Raimundo, o dono do Brega e Chique, do programa, acabou que falecendo, né? Cara que fez sucesso, que tem uma história no rádio, uma passagem bonita aqui na terra, quando eu digo de muita animação. Audiência de Antônio Raimundo não se falava, né? No limite, quando ele botava a boca, aonde ele estivesse. Podia ser numa comunitária, poderia ser numa rádio de grande potência, como foi, como trabalhou o David muitos anos lá na Luandê. Tinha audiência onde passava. Mas, infelizmente, foi aí.
3: Rapaz, cara, eu nunca buscava os pontos.
1: Foi mesmo.
3: Aí
1: é brincadeira, é o homem do Caruru, é? Secretário de Esporte tem força, potência. A galera tá toda aí, né? Que legal. Isso é sinal de que é um bom secretário, viu? Se não tivesse, não fazia nada aqui. Ah, por mim. Então é isso, gente. Antônio Raimundo foi meu colega de rádio por quase 5 anos. Em seguida, dividi a cama, como diz a história, com o Antônio. Fazia curso com o Antônio, estava eu, Eduardo Sobral, o Nenê Porradão. Viajava com o Antônio Raimundo, era nós quatro. E a gente ia viajar, fomos as primeiras pessoas a ir para Valença para fazer o curso. Antônio Raimundo acompanhava a gente com aquela alegria, com aquela simpatia. Momentos que botou uma prótese na época. Eu dava risada de me acabar. Quando chegava nos pontos para almoçar, Valdemir, a todo mundo eu contava. Ele, eita, Marcela perdida. Ele tirava a chapa, a dentadura, e botava no guardanapo. Quando chegou no lugar de Alagoas, na cidade que a gente parou para almoçar, Iambupe, paramos para almoçar, Antônio Raimundo pegou a dentadura, como era de costume, botou em cima da mesa. Quando o garçom foi lá retirar os pratos, levou a dentadura. Levou a dentadura. E cadê a dentadura? Esse homem subiu e desceu. Cadê minha dentadura? Resumindo, perdeu a dentadura. Mas eita, que foi tanto risos, tantas risadas, quantas paradas com Antônio Raimundo em Alagoinhas, indo para Valença, de comer jaca, de chupar laranja. E tinha que parar para ele fumar o cigarro dele. Ah, Nenê se azoava. Olha, Nenê. Olha, Marcela, chega. Já vai parar de novo. Não, não quero saber. Eu quero fumar meu cigarro. E assim era a vida de Antônio. Antônio era feliz naquele jeito, né? Às vezes polêmico, Valdemir. Às vezes polêmico, como você sabe o jeito, mas uma pessoa boa de lidar. Há dias atrás fiz um comentário que foi realmente necessário, Porque eu conhecia Antônio Raimundo, eu conhecia. Antônio Raimundo não era de hoje, né? Com relação aí a uma situação que ele estava trabalhando. Poucos dias depois tem o quê? Não tem 15 dias que Antônio Raimundo mandou um áudio para mim pelo meu Instagram. Está aqui, né, conversando. E ele me deu razão naquele momento. Porque Antônio Raimundo era aquela figura que a raiva dele era na hora. Depois, a raiva passava. Era um cara que não guardava raiva de ninguém. Era um cara, estou dizendo a vocês por conhecimento de causa. Porque eu conheci Antônio. Não tinha raiva de ninguém. A raiva dele era na hora. E quando perguntava, fulano prestava? Antônio, passa a conviver para você ver se presta ou não presta. Era assim, era homem de poucas palavras. Também era um cara que não vivia aterrorizando a vida de ninguém, a falar mal de ninguém, era um cara calado. Estou dizendo a vocês porque eu viajei, convivi, você quer conhecer a pessoa, passa a conviver. Polêmico, um cara que não respeitava a doença, não era, Valdemir? Um cara que, infelizmente, Antônio, o cigarro, Antônio, café com açúcar, Antônio. Ah, Marcela, se tiver de morrer, vai morrer. Eram as palavras de Antônio, né? Mas é um cara que vai deixar saudade. É um cara que não tem um aqui para substituir e para ter mais audiência do que Antônio Raimundo. Não tinha e não vai ter. Era um cara que tinha, passava por dificuldade, por raiva, por desgosto, mas quando chegava no rádio, o cara transformava em um palco, a cadeira dele em um palco, porque era um artista. Antônio era um artista. A gente fazia o curso em Valença, quando era nas provas, ele levantava e dizia, vou fumar o meu cigarro. Gente, Antônio, é a prova. Diabo de prova? O rádio, eu já sei como é que faz. Rádio não precisa de papel, não precisa de escrita. Eu já sei como é que faz. Então, era um grande artista e um excelente profissional. Esse era um Antônio que eu conhecia, um homem forte, que gostava de aproveitar a vida e dizia, se tiver de morrer, vai morrer, porque eu vou aproveitar o máximo. Era assim que ele dizia e jogava os braços. Que Deus guarde Antônio, perdoe os pecados e que quem ficou, né, dos familiares, meus sentimentos, sinta-se abraçado. O sepultamento de Antônio, ele está sendo velado na USAF, assim fiquei informado, na USAF, e às 14h será o sepultamento. Às 14h será o sepultamento no povoado Alagoinhas, porque o nosso querido Antônio Raimundo era da região de Alagoinhas, do Batom, Montes Coelho. Então, esse era o Antônio Raimundo. Horas polêmico, horas, né? Um homem de sorriso fácil. Quem não lembra? Ei, Márcio Verlan, bom dia com Jesus.
4: Bom dia. Bom dia, Marcelo. Bom dia, Valdemir. Antônio Raimundo.
1: Defini Antônio Raimundo?
4: Eu dormi com ele lá em Valença, no quarto. Eu, ele, Eduardinho.
1: Eu dividi e também.
4: Era muito risado esse quarto, nosso quarto, um quarto só. Ele na janela fumando.
1: E a dentadura guardava,
4: neném
1: perdeu,
4: só dormia,
1: no meio,
4: né,
1: do caminho.
4: Neném só fazia dormir, neném. Neném era dormir daqui até
1: escovava lá. Neném,
4: se desse tempo, escovava os dentes, se desse tempo.
1: Deus é mais.
4: Ele ia com o travesseiro e botava o Valdemir na janela do carro. Na hora que chegava,
1: o nome
4: já
1: dele
4: dormia.
1: Já é cochilo.
4: Chegava na ponte e já tava dormindo. Já, neném,
1: é isso,
4: eu vou falando aí, vou falando que eu vou escutando. E Antônio Raimundo é uma figura.
1: Só tô com os olhos fechados.
4: É, Antônio Raimundo foi uma figura, passou aqui na TV Barreto FM.

0: Nada, mas era muito gente boa. Era gostar de viver a vida na Areia do Muniz.
1: Eu disse, no dia que eu falei aqui de Antônio, eu disse, Antônio, eu conheço. E aí ele me esculhambou na altura.
0: Eu vi. Eu vi.
1: Ele me rasgou.
0: Eu não quis me meter naquela polêmica, porque conheço um lado, conheço o outro.
1: Porque
0: Juntando os dois, eu
1: ali.
0: fazia assim, eu falei assim, ah, até o menino. Juntando os dois, deixa eu lá os dois,
1: Olha,
0: eu conheço os dois lados. Eu sei quem tem erro, quem tem acerto, e aí.
1: a gente conhece. E realmente, eu tava certa, viu?
0: É, eu falei,
1: Você
0: olha,
1: viu que
0: sabe de
1: deu
0: uma?
1: da
0: Não, vou
1: justiça
0: me
1: lá,
0: meter
1: né?
0: nesse bolo aí.
1: Resumindo, Antônio, pouco dia depois, mandou um áudio pra mim pelo
0: Era
1: Instagram.
0: muito gente boa também.
1: Mas era aquele cara espetacular. E pronto, grande profissional, ninguém tira. É, o Antônio faleceu, vinha, né, com a diabetes, amputou o pé, em seguida aí deu um mal súbito, né, que foi ontem, e veio a falecer, infelizmente. Bom dia, Charles, bom dia, Dugero. Deus nos abençoe. Vamos falar de esporte?
0: Graças a Deus, Marcelo. Vamos lá.
1: Bom dia.
0: Bom dia, Marcelo. Charles por aqui da Secom. Desde ontem a gente tá. Mas desde ontem, não. Na verdade, Charles é ligado na Secretaria de Esporte aí durante vários tempos. Não só
1: Que bom,
0: Charles,
1: né?
0: como tem Nando, tem a equipe da Secom, tem Mariana, que sempre acompanha a gente de jogos escolares. Larissa fez jogos escolares com a gente. Sobral, Edson Lima. Então, assim, a Lana também, a Secom sempre está envolvida com a gente aí nos jogos escolares, nos esportes de Tobias Barreto. De todas as competições. Charles viaja direto com a gente. O time vai viajar, Charles vai no ônibus com a gente. Tem um lugar de Charles lá.
1: Charles é esporte, é cultura, é tudo, né, Charles?
0: Vai, foi cultura, foi viajar esses dias, foi pra escada. E aí a gente tem banana pro jogador, tem banana pra Charles, tem maçã pro jogador, tem a maçã de Charles. Tem um pãozinho com queijo presunto, pãozinho de Charles. Então
1: Só não
0: assim.
1: vai ter mais refrigerante. Do gero, eu só consigo olhar para ele para assistência social.
0: Do gênero. O refrigerante tá cortado.
1: Tá
0: Charles já foi
1: cortado,
0: fato
1: né?
0: nutricionista ontem. Já vou ter jogado ontem, Charles. Tô todo dolorido aqui, da cintura pra baixo, meu
1: É,
0: filho.
1: sou eu também.
0: É doido. Mas assim, Marcela, graças a Deus a gente tá vindo com notícias boas, né? Graças a Deus pro esporte, do Tobias Barreto. Tanto é que quem me conhece sabe que nas redes sociais ultimamente tô meio sumido porque a gente tá trabalhando muito nos esportes, muitos projetos desde o início do ano. A gente começou em janeiro com vôlei, futebol de areia, vôlei de areia, e a gente começou no início do ano e até agora a gente não parou. Graças a Deus e o suporte do nosso prefeito tem dado e as forças que vêm de Deus, né, Dugero? Elenildo Matos, que a gente chama Dugero, da Secretaria de Esportes, que está aqui com a gente. Então, assim, é uma equipe, Marcelo, a gente tem 12 funcionários na Secretaria de Esportes apenas, mas parece que a gente se transforma em 50, 60
1: A
0: funcionários.
1: dedicação,
0: A
1: né?
0: dedicação de todo mundo, de domingo a domingo, que não é fácil. O esporte trabalha sábado, domingo são os dias que trabalham mais, à noite também. Então, que aí se às vezes chega lá de manhã, se não tivesse alguém, Ave Maria, cadê o pessoal no trabalho? Mas, na verdade, a gente trabalha e trabalha muito. E a gente vem hoje, Marcelo, com boas notícias. Sonhos realizados. Pessoal meu, pessoal dos desportistas, sonho de todos que sempre buscaram há décadas a realização que vai acontecer hoje, à tarde e noite, aqui no ginásio do SESI, Marcelo. Eu lembro que quando eu treinava aí no SESI, a gente sempre reivindicava coisas boas, bola melhor, hoje tem. Refletores melhores, hoje tem. Piso melhor,
1: Que
0: hoje
1: bom,
0: vai
1: né?
0: ter. Então, assim, são realizações nossas, dos desportistas, Marcelo.
1: Você tem um vídeo pra gente postar?
0: Tem
1: Me
0: vários
1: mande
0: vídeos
1: aí, mande
0: aí.
1: pra rádio.
0: Charles, manda aí.
2: Quer jogar aqui na íntegra?
1: Não, é que eu sou
0: Joga
1: dessas.
0: na rádio
1: Eu
0: aí,
1: gosto de
0: primeira mão.
1: postar.
0: Ainda não jogou, vai
1: Não
0: sair.
1: segure não, só
0: Vai
1: não
0: ser
1: segure
0: primeira mão
1: não.
0: aqui,
1: Não segure
0: antes da nossa
1: não, eu
0: rede
1: gosto de
0: social vai sair
1: botar.
0: aqui. Marcelo, então, assim, são realizações nossas. E a
2: Então,
0: Secretaria de
2: você manda.
0: Esporte. Os
1: Mande.
0: abnegados da Secretaria de Esportes sempre juntos com a gente para tudo, Marcelo. A gente plantou a grama do Brejeirão, pessoal, até um zagueiro roda-roda que joga no 50 Maços, há anos que eu jogo aqui no Brejeirão, nunca vi o gramado do Brejeirão dessa maneira.
1: É
0: Que
1: mole.
0: hoje não é capim, não, hoje é grama mesmo. Mas a gente que plantou, nós os trabalhadores da Secretaria de Esportes, que cavamos, fomos pegar grama na época com o Beto, nosso gordinho, lá no Inibuquim, trouxemos uma grama, cavamos, botamos
1: Tudo
0: areia preta
1: verdinho.
0: e botamos grama por cima. A gente mesmo que plantou, Marcelo. Então, assim, tudo feito por nossas mãos. Então é gratificante ouvir essas coisas. Eu sei que tem muita coisa para fazer, Marcela. Se você me perguntar, onde é que você estava falando aqui? É, Valdemir, a rua tem um buraco ali, bem na entrada da cidade, ou tem na rotatória. A gente sabe, Marcela, mas a gente sabe, como eu sei que o secretário de obra sabe, como o prefeito sabe, mas não é na hora que a gente quer. Não é
1: Verdade.
0: da maneira que a gente quer. A gente não tem um asfalto aqui. A gente não tem uma fábrica de asfalto. É como eu sei o que precisa no ginásio do SESI. Eu sei o que
1: Você
0: precisa do
1: sabe.
0: Brejeirão. Mas a gente tem que buscar.
1: Verdade.
0: Quando eu cheguei, eu pedi ao prefeito. Prefeito, a gente está precisando fazer melhorias no SESI. Tem um dinheiro dos treinos, que eu sempre falei, o dinheiro dos treinos, ele é um valor irrisório, assim, um valor, uma contribuição. Não é um valor. Se você for no nosso quadro aí, é 120, R$ 130 a hora. No SESI é R$ 30. para manutenção. E aí, com esse dinheiro, a gente

0: pra melhor bola que tem no mercado hoje é dos treinos de Naldo César.
1: Bom,
0: Então,
1: né?
0: assim, aí a gente conseguiu fazer melhorias diversas.
1: Olha, Valdo.
0: Juntando um pouquinho, a gente conseguiu a iluminação do César. Hoje vai ter uma novidade lá no SESI. E hoje teremos mais surpresa no SESI. Então, prefeito, a gente precisa dos refletores, prefeito. Busque, conseguimos, trocamos os refletores, colocamos todo de LED.
1: Então, hoje o que foi feito no SESI? As imagens já estão na live?
0: Aí, prefeito, a gente precisa agora de um piso novo, moderno, modulado. E aí é puxado. Ele falou: vai buscar, pode ir buscar,
1: Pai,
0: fez os
1: está
0: contatos
1: bonito, viu?
0: dele. E a gente foi buscar. Peguei meu carrinho branco, o golzinho, me mandei para Aracaju com o Vinícius de volta, trabalhava com a gente. Minha mãe foi no meio. Minha mãe é assim: quando pega uma ponga, vai viajar, bora, vou. Fomos para Aracaju, fomos lá na Assembleia, fomos lá para a Secretaria de Esporte, conhecemos o piso, e aí agora fui buscar no Instagram, Marcelo. Fui buscar no Instagram.
1: E esse piso é o quê?
0: Marcelo, o Instagram, a rede social, como você sempre fala, tem coisa boa. Tem muita gente que usa para o mal, mas quem quer usar para o mal, aí, o resultado tá aí. Fui buscar, conheci, liguei, pedi orçamento,
1: Tá
0: e
1: vendo?
0: aí consegui, passei para o setor de planejamento, que é um setor que trabalha demais do mesmo Barreto.
1: Já é um material apropriado mesmo,
0: É
1: né?
0: o mais top, Marcela, do mercado. Então, aí, esse pessoal do planejamento lá de Evelyn, pessoal que trabalha com Sebastião, depois para o controle interno com o Léo Galdino, Dario, depois para o setor de finanças, setor de compras com o Reni. Então, assim, é uma junção. Os vereadores, meus amigos vereadores lá sempre: mas como é que tá? Conseguiu? Tô conseguindo, e buscando, e aí mandando para lá, para cá, a emenda chegou e vai. Sei que consegui mesmo, Marcela. É uma
1: Que
0: junção.
1: bênção.
0: Não é: ah, Márcio, você foi buscar, foi. Mas teve o prefeito. Primeiro teve Deus para dar esse futuro pra gente.
1: A coragem,
0: Depois
1: né?
0: teve Beto, teve nosso gordinho,
1: Rapaz, tá bonito,
0: teve
1: viu?
0: Dilson que colocou a gente lá, teve o gordinho nosso sempre nos apoiando, e teve os vereadores, e teve os amigos secretários, porque é uma junção, não é apenas uma vitória
1: O
0: individual.
1: telhado, fizeram o quê com o
0: O
1: telhado?
0: telhado, lembra que caiu parte de cá, lá de
1: Lembro.
0: cá? Pronto, Marcela. Ali era a parte mais perigosa que tava no César, era o telhado. Chamei o prefeito foi lá. Na hora que ele olhou, ele falou: vamos trocar agora. A gente trocou toda a ferragem lateral e colocamos telhas laterais. Aí o pessoal fala: Márcio, a parte de cima que não trocou todas as telhas. Não, não trocamos as telhas, porque aí já é outro projeto. Aí o custo é muito alto. E você imagina você trocar todas as telhas do ginásio do SESI.
1: Mas o
0: Ah,
1: mais
0: mas aí.
1: perigoso foi feito,
0: Não, o
1: né?
0: mais perigoso foi a lateral ali que estava para cair. Os ferros estavam danificados. A gente trocou toda a ferragem lateral. Toda, trocamos todos os ferros. E não é barato, não.
1: Só de um piso desse, meu irmão, já
0: Olha,
1: mudou
0: ferro
1: a
0: não é barato, não.
1: fisionomia, né,
0: É
1: não?
0: porque assim, Marcela, a gente tem uma cultura, algumas pessoas têm uma
1: É o
0: cultura
1: Igor.
0: de não valorizar o que está sendo feito, mas a gente entende e a gente respeita. Porque, por exemplo, ah, botei o piso, ah, e o telhado que de vez em quando aparece uns furos, pinga lá em cima. É, de vez em quando aparece uns furos, pinga, mas a gente todo ano, Valdemir conhece mais do que a gente de obras. A gente vai lá, coloca a manta, Valdemir, por cima. A pessoa para subir ali, para
1: Eita!
0: colocar a manta, aí coloca a manta. E por que não troca todo o telhado? Porque não temos condições ainda de trocar todo aquele telhado do SESI. Ah, mas tu só troca a telha que tá furada. Quando você sobe o telhado, você não dá para ver qual a telha que tá ruim. Não é que nessas telhas aqui que tá quebrada, você vê qual que tá quebrada,
1: Que
0: você tira e
1: vê.
0: coloca uma nova. Não, lá uma telha antiga, tem 40 anos o SESI. Aí as telhas tudo preto, Valdemir, você não sabe onde tá furado, mas aí tu vai colocando manta, a gente identifica onde é. E a gente sabe o que precisa ser feito. Ah, a lateral do SESI de lá é feia. A gente tem um projeto para ali, para aqui, para baixo. Então, assim, a gente tem vários projetos, mas a gente não consegue fazer tudo de uma vez só. Porque se você for buscar tudo de uma vez só, a gente tem que
1: Verdade.
0: conseguir uma emenda muito alta para poder realizar. Tipo, a gente conseguiu a do piso. Se a gente fosse conseguir do SESI todo, quem ia mandar essa emenda de 1 milhão e meio, 2 milhões, 3 milhões de reais?
1: Tudo de uma
0: 5
1: vez
0: milhões
1: só,
0: de
1: né?
0: reais? Então, assim, que nem o Brejeirão. Brejeirão, a gente conseguiu o gramado, melhoramos. Agora a gente já conseguiu aí, tem uma promessa para a gente fazer o refletor. Ah, mas você só pediu só o refletor? Foi. Se você for pedir uma reforma geral do Brejeirão, vai de 5 a 10 milhões. Nenhum
1: Verdade.
0: deputado, assim, normalmente vai conseguir mandar isso. Estadual não tem esse montante para mandar. Então, assim, a gente vai aos poucos melhorando. A gente vai melhorar o refletor. Quando melhorar o refletor, a gente sabe que precisa melhorar. E vamos buscar outra coisa. Vamos buscando. A gente melhorou o piso, a gente já tinha melhorado o refletor. Quando melhorou o refletor, não adianta o piso desse jeito. Aí caiu o telhado de cada lateral. Ah, o telhado tá caindo, melhoramos o telhado. Aí o piso tá feio, melhoramos o piso. Aí, e a gente vai melhorando. Mas assim, a gente sabe o que precisa ser feito. Agora, Marcelo, a gente não pode se apegar, por exemplo, desde quando a gente chegou no SESI, tanta coisa boa que a gente já fez. Uma iluminação, se você vê a iluminação do SESI, quando a gente chegou, eram os chamados bojos, que a gente chama aqueles bojos antigos,
1: Eu lembro.
0: grandão, que a bola caía, balançava. Teve uma vez que um caiu no meio da quadra. Pá! Sorte, graças a Deus, Deus é o bom o tempo
1: Que
0: todo.
1: não caiu
0: Que não caiu na
1: em
0: cabeça de
1: cima.
0: ninguém. No primeiro campeonato que a gente fez, foi o Fuso, o campeão. Caiu uma lâmpada, pau! A gente comemorando do lado. Falei, valeu, me Cristo, Deus, por favor, prefeito. A gente tem que dar um jeito aqui. Ele falou, busque, vai conseguindo aí. Aí o dinheiro do César aqui, a gente tirava aqui, comprava um refletor doido. Quando a gente olhou, compramos 40. Trocamos toda a iluminação.
1: Graças a Deus.
0: Toda de LED. Aí agora caiu a ferragem disso. Aí disse, não, com o dinheiro do César não dá pra pagar isso aqui. Aí recursos próprios, tocou toda a ferragem lateral. Todas as telhas laterais estavam quebradas. Você passa aí, agora você vê. A metade preta, a metade branquinha. Porque são as telhas novas. Trocamos todas, pronto. E agora o piso. Piso novo aí. Piso lindo desse, Marcelo.
1: Rapaz, mudou a cara do apaixonado. Mudou a cara do César.
0: Pessoal de fora aí, quando vê um negócio desse. Ave Maria, os desportistas daqui de Tobias. E o piso é muito bom. Eu tô querendo jogar antes, lá, hoje de tarde, pra testar. Só que
1: pintaram por dentro
0: vou
1: também,
0: vou filmar, Marcela, e vou postar na rede social treinando hoje. Você vai ver. Você pode, não posso não, né? Eu quero treinar. Eu vou ter a jogada. Tá lindo demais. É um sonho realizado.
1: Hoje é a inauguração, é?
0: Hoje é a inauguração.
1: E campeonato do César vai
0: hoje
1: ter?
0: Hoje também.
1: Começa hoje, é? Tudo hoje,
0: tudo
1: é?
0: Tudo hoje.
1: Que
0: e
1: legal.
0: E tem uma surpresa hoje, que vai ser anunciada na hora. Tem algumas surpresas que vão ser anunciadas hoje na hora, por isso que é importante.
1: Surpresa, obviamente, não pode contar, né? Então, é melhor
0: surpresa
1: ir.
0: Surpresa para Tobias Barreto, não apenas para o esporte. Para Tobias Barreto em geral. Coisas boas que vão ser anunciadas hoje lá. Surpresas lá que todo mundo vai ficar de boca aberta. Então, assim. E para os esportistas também tem uma surpresa muito grande. Há 20 surpresas tem lá, né, hoje, hein? 20. Daí de um lado, daí de outro. Tem outra surpresa lá no ginásio do César hoje. Outra luta da gente. Que a gente conseguiu, graças a Deus. E é isso, Marcelo. A gente vem trabalhando muito aqui aí.
1: Você arrasta a multidão, né?
0: Romero Botinho.
1: E você me dá audiência também,
0: Alan Igor, que é... Alan Igor do Caruru, você
1: me
0: sabe.
1: Me conta aí. Já divida, chegou com pão. Divida aí a...
0: Já chegou com pão pra gente aí.
1: Toda semana eu quero um secretário desse, de potência. Quando é um secretário que não traz nada...
0: Quando eu falei, tô indo pra rádio, é Alan Igor, já sei, vou levar pão.
1: Não.
0: Tem que levar pão.
1: Começou com
0: o
1: Bodinho. Bodinho já preparou o terreno. Já preparou o terreno. É pires, é copo, é xícara com pires.
0: Eu vim com esse copo aqui.
1: É água.
0: Quando eu trabalhava aqui, eu vim com esse copo grande. Aí quando fui pegar, não, rapaz, parceiro, seu copo tá lá, rapaz. Tem lá bonito lá de vidro, lá, com pires, com negócio.
1: É detalhista,
0: tá
1: né?
0: Tá muito boa por lá.
1: Igor faz o quê?
0: Alan Igor do Caruru?
1: Sim.
0: Ah, Alan Igor do Caruru é papato da rua.
1: Alan Igor.
0: É porque o Caruru do Alan Igor. Se vocês não comeram, é o melhor Caruru que tem no município de Tobias Barreto.
1: Olha, tá vendo aí a propaganda feita pelo
0: lógico,
1: seu pô, chefe?
0: O cara já chegou com o pãozinho ali, com o trouxe aqui.
1: Na verdade é.
0: Bolo.
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0: Agora não vem no aplicativo, não. Tem que ir lá no Instagram dele, Caruru da Laíga, tem lá o número dele, ou no WhatsApp aí.
1: Bem melhor.
0: É porque ele me vai entregar, ele é doido, essa gota. Agora,
1: tem que... uma clientela boa, graças a Deus.
0: Você pede o Caruru, chega na mesma hora, é imediato. Ele anda com um cooler na moto, não sei como é que ele consegue, não. Essa gota é doido.
1: E o nosso amigo do Gero? Você tirou do Gero da assistência, foi?
0: É, do Max, do Gero. Puxei pra cá, vem pra cá do Gero, pro esporte. Do Gero é do esportista também.
1: É, também,
0: já pegou 2 anos de suspensão no campeonato municipal. De tanto brigar, porque é do esportista, que é do esportista. Aí, mas ele é muito, ele gosta muito. Ele tem o time lá na Pé de Amolá. E ele sempre ajudou a Pedra da Mola. Ele é do costume, mas também da pedra, ele lá e cá. E ajuda muito os desportistas, ele sabe, ele tem conhecimento de causa. Sofredor palmeirense, não ganhou um título mundial. É diferente do São Paulo, né, Alan?
1: Aí a Secretaria de Esporte tem um mascote, que é Xerém, tá
0: não,
1: na ponta da linha.
0: Xerém é nosso mascote. Agora ele tomou falta sábado, que teve o cinquentão no Brejeirão, que ganhou de 10-0. O cinquentão ganhou 10-0,
1: é
0: estreia do campeonato, e Xerém não estava lá. Xerém, tu recebeu falta, viu, Xerém?
1: Xerém, bom dia!
3: Bom dia, minha... Tá me vendo?
1: Tô te ouvindo. Bom dia, seu Xerém.
3: Bom dia!
1: Escute pelo telefone, não escute pelo rádio.
0: Senhor
1: tá
0: Reginaldo.
1: Com o rádio ligado.
3: Alô?
0: Fale pelo rádio, Reginaldo. Ô, fale pelo rádio. Eu escuto pelo telefone.
3: Pera aí, Reginaldo. A gente tem aqui o rádio aqui, porque o rádio tá bem ruim.
1: Ajeitar
0: o senhor Reginaldo. O segundo maior vaqueiro da região. Primeiro era Haroldo.
3: Tá entendendo agora?
1: Tô entendendo tudo.
3: Nosso Senhor abençoe vocês aí. Que trabalham nessa, que estão aí nessa rádio aí, Marcela, Márcio Ferlan. Ademir Barreto, todos que estão aqui nessa equipe aí, nosso Senhor abençoe, um bom dia, saúde para você, a família toda aí.
1: O senhor não foi no jogo
3: Márcio,
1: de sábado,
3: tá
1: por
3: de
1: quê?
3: Parabéns. nessa equipe que você está aí, na equipe do jogo de bola, você junto com o prefeito, secretário, vereador, deputado, todos os funcionários que trabalham com você. O César hoje está bonito. Eu estive ontem lá, falar a verdade, dos anos que eu estou aqui, o César que está bonito é hoje. Fiz o bonito, pintando.
0: César.
3: É, as lâmpadas lá bonitas. Então você está de parabéns. Agora você, Márcio, tem que botar um time no Beijeirão. Porque Pedinha é uma cidade pequena, tem um time bom. E você deve botar um time no Beijeirão também. Para quê? Porque quem gosta de jogo de bola vai assistir. Quem não gosta de jogo de bola vai beber cachaça, vai pra outra coisa. Agora, quando eu dizer assim, Tabaiana vem jogar aqui domingo, será que era bom pra nós? Pra quem não gosta de beber cachaça, é bom demais. Porque subir a Barreta hoje é uma capital, né? E deve ter um time bom no Beijeirão. Pra discutir aí com Tabaiana, Sergipe, Grora, Tabaianinha, Embaúba tem um time bom. Devia ter assim, né? Você está de parabéns com toda a equipe que você trabalha. Nesse esporte que você está aí, está de parabéns. Tem os campeonatos do César, tem os campeonatos do TV Sergipe. Está de parabéns. Siga nessa estrada aí que você está bem, meu. Fala a verdade, você está trabalhando no esporte bom. Você e seus concessionários. Eu só tive raiva de pezão.
1: Oi, Alan.
0: E do outro?
3: No dia que o Brasil estava jogando lá, que nós estávamos lá no Irmã Dulce. Pezão falou. Eu tomara que ele tome de 8 a 0. Ele e Vascaeta. Eu fiquei olhando para pezão assim. Se eu fosse do tamanho dele, nós tinha se agarrado no burro. Mas eu. Ele é do tamanho de um poste de luz. Eu sou um anão. Quando eu olhei pra ele assim, eu fiquei quieto, calado, tá bom. Aí perdemos, o Brasil perdeu mesmo, tá bom. Mas é assim mesmo, o jogo é assim mesmo. Cada quem tem seu esporte de torcer pro time. Tá de parabéns, Márcio. Vocês aí com toda a equipe que você trabalha, o César hoje. Nós vamos inaugurar o César hoje, tá bonito hoje. Parabéns, um bom dia pra vocês, todo mundo pra vocês aí.
1: Bom dia, seu Xerém. Obrigado pela sua participação.
0: Valeu, nosso mascotinho. Xerém, nosso mascote. Era Alan Igor e...
1: É uma figura, né?
0: E Diego brincando com o Xerém, torcendo contra o Brasil. Ele quase briga lá. Eu só não vou brigar com você porque você é grande. Senão eu ia dar de murro. Xerém, engraçado demais, uma figura. Então, Marcelo, e hoje, né, do Gero e Alan Igor, a gente começa o nosso campeonato também, o Municipal Futsal.
1: Quem joga?
0: 2026. Hoje teremos 3 jogos já.
1: Já na inauguração.
0: 18 horas a inauguração, com as novidades que vão ter. Porque às 19 horas tem bola rolando. 19 horas a gente vai ter o campeonato Master. Master é 40 anos ou mais. O Sindax, time muito bom do sindicato, contra o Buril. A Buril também é um time muito bom. Depois vem o feminino. O Império. O time do Império é a base do time que foi campeão do ano passado. Ele pegou a base, contratou a base do time, foi campeão no ano passado. Aí o Império contra o time de Arauá. Um time feminino de Arauá, ele participou do nosso campeonato. Foi. Quando ela viu na rede social, ela mandou mensagem pra mim. O rapaz foi mandou, mesmo. O diretor e a presidente. A gente poderia participar. Como seria? Eu expliquei. Isso era terça, sexta. Ela, quanto é a inscrição? Eu falei, não, Tubes Barreto não paga na inscrição. Aí a arbitragem, quanto é pro jogo? Eu falei, não, Tubes Barreto não paga pro jogo, não. Ela falou,
1: nos outros paga,
0: é? É, Marcelo, mas ela paga. E falou, e tem premiação? Eu falei, tem. E quanto é a premiação? R$2.000, ela pode fechar, vou. Porque nos outros, paga a inscrição, paga a arbitragem e a premiação é baixa ainda. Ainda mais o feminino, que não é valorizado. E quando falou que R$2.000 o campeão, sem pagar a taxa de inscrição, sem pagar nada, o Chita, a gente consegue o ônibus aqui, a gente vai. Não se preocupe, não, a gente vai. Quer participar? Pode? Pode. Pô, aí o pessoal pergunta, por que, Márcio, masculino pode, não pode time de fora e o feminino pode? Pela quantidade que a gente tem no município. Se a gente não abrir para ampliar a questão territorial para o feminino, a gente não tem competição. A gente hoje tem 6 equipes feminino com a de Arauá. A de Paripiranga vinha, mas aí acabou não dando certo. A de Paripiranga vinha. Aí se a gente for fechar para jogador como a gente faz na primeira divisão, a gente vai ter menos de 4 times, se a gente for fechar só para quem volta em Tobias. Por exemplo, mas a primeira divisão a gente fecha só para time de Tobias e só 4 jogadores de fora. Por quê? Porque a gente tem 24 equipes. Aí se a gente for abrir para time de fora, todo mundo quer vir. Porque não é todo lugar que faz como o Tobias faz. Porque até tem uma vinheta aqui que na época a gente sempre usou com Alex Formiguinha, porque ninguém faz do nosso jeito. Nosso jeito só faz a gente. O pessoal de Itapicuru ficou chateado quando a gente falou aí, a partir do ano que vem só vai participar quem for de Tobias. Por quê? Porque graças a Deus o Itapicuru criou a Secretaria de Esportes. O secretário veio conversar comigo e agradeceu, porque sempre a gente deixou Itapicuru participar daqui como se fosse de Tobias. Porque não são de Tobias, a gente sabe, Itapicuru é Itapicuru, Tobias é Tobias. Mas como lá não tinha Secretaria de Esportes, a gente sempre liberava, eles colocaram até time. Tinha times de Itapicuru, da sede, jogando futsal do Tobias. Campeonato Tobiense com o time Itapicuru, porque lá não tinha Secretaria de Esportes.
1: E a gente sabe que é uma alegria e é uma diversão para muita gente no final de semana,
0: demais,
1: né?
0: Demais, Marcelo. E aí a gente...
1: Esse povoado, hein? Ah, movimenta mas, pouco.
0: Povoado, a gente trabalha... A gente começou o campeonato esse ano em fevereiro, 21 de fevereiro. A gente começou o campeonato municipal, que pega povoado cidade, 20 de campo, 21 de fevereiro terminou 20 de junho. Foi de fevereiro a junho, todo sábado e domingo sem faltar. Todo sábado só parou no São João. Aí todo sábado e domingo de fevereiro, aí março, abril, maio e junho. 4 meses seguidos. Tem negócio da família, faz sábado e domingo, Caruru era botando outra pessoa para entregar no lugar e tô indo trabalhar. Todo sábado e domingo, do gera a missa. De manhã não esqueça, domingo de manhã só ia pra missa à noite. Só ia pra missa à noite. Então, assim, jantar, almoço, com família, essas coisas. Esqueça. Rapaz, a Aninha tá sem me ver. Tem 3 meses no final de semana, até assim mesmo. Vai completar o quarto. No quinto ela me vê. Então, assim, graças a Deus, é mais gratificante, Marcelo. Esse momento de hoje mesmo, um momento muito especial.
1: Às 18 horas.
0: E tem o último jogo da primeira divisão, que é o Fusion. Alô, Dudu. Dudu tá trabalhando com a gente na Secretaria de Esporte. Dudu tem o Fusion hoje.
1: Dudu que é quadrilheiro?
0: Dudu quadrilheiro. Yeah. Dudu irmão de Ribeirinho, Ribeiro Som. É o atual campeão, Fusion. Aí vai jogar hoje, estreia contra o Desportivo, que é o ex-Irmanduce. É um jogo top, Marcelo. Hoje tenho certeza que o SESI vai estar lotado.
1: Sem dúvida nenhuma.
0: Não só pelo SESI, não só pelo piso, que o piso é de primeira linha, é um piso modulado, como chama. Não apenas pelo piso, mas por ter jogo bom e porque também vão ter algumas surpresas que vão ser anunciadas hoje lá. Que pode ter certeza, quem for hoje lá vai ficar muito feliz. Muito feliz, Marcelo.
1: Vamos então, aguardar, né?
0: Então, assim, é só notícias. Gratidão, agradecer a essa equipe de esporte.
1: Obrigado, viu, turma?
0: Que trabalha demais. Agradecer ao prefeito.
1: Pode vir
0: Wilson.
1: A semana que vem.
0: Agradecer a todos, Marcelo, da prefeitura, aos ex-secretários que me ajudam bastante, como o Reni, como o Nan, que eu converso bastante com eles. Gil Sergipano, nosso campeão brasileiro.
1: Que também orienta, tá, né? Com a gente.
0: Marcelo, eu sou de conversar muito, de perguntar, de questionar. Os amigos, que sempre, quando a gente vai em busca de algo, sempre vem junto com a gente. Marcelo, é bom mesmo, vamos por aqui, vamos passear assado. Eu vou perguntando aos desportistas, eu vou perguntando aos donos de time. Eu vou perguntando por aqui, tô pensando em por aqui. É bom, por aí, vamos por aqui, vamos fazer assim. Vamos conversando, e conversando a gente se entende. E graças a Deus, Marcelo, tá indo tudo bem, tudo encaminhado. O esporte precisava disso há muito tempo. Teve um tempo, um período aí que a gente ficou muito triste no esporte. A gente passou, Marcelo. Eu chego na Secretaria de Esporte hoje.
1: Foi uma injeção de ânimo mesmo, Marcelo, a Secretaria de Esporte, né?
0: Marcelo, chega na Secretaria de Esporte hoje, tem 3 troféus lá de um campeonato que não teve fim. É uma tristeza quando a gente vê aquilo ali. Mas a gente deixa livre, não pode destruir jamais. Mas pra gente lembrar, pra gente não fazer aquilo.
1: Verdade.
0: Porque a gente tem que ter responsabilidade. Então é isso que o prefeito passa pra gente. Converse com o povo, tem que ter responsabilidade. Cada secretário é gestor da sua pasta. Trata com carinho, trata o povo com carinho, receba bem, trata o povo bem. Aqui tudo é passageiro. A vida é passageiro, o cargo é passageiro. Então, vamos tratar as pessoas boas. E graças a Deus, a cara que escolhinha da Câmara nos ensinou muito, né, Marcelo?
1: Também, né?
0: Nos ensinou muito os amigos vereadores que me ligam. Quando me ligam, o prefeito sempre fala, atenda bem os vereadores, que os vereadores não pedem nada para
1: eles. E é bem elogiado.
0: Saber pro povo.
1: Sua secretaria é bem elogiada. Ele não liga, é só pelos vereadores,
0: Roberto
1: é pela
0: liga,
1: população. Tem
0: Roberto
1: que ser sério.
0: Liga, Júnior liga, o pessoal Miguelão liga, Montival, compadre, vamos ver isso aqui, vamos ver o campo daqui, que dia pode vir, que dia não pode. E compadre é muito direto, compadre. Pode, não pode, vamos fazer assim.
1: Eu vendo você, me lembrei de Bica.
0: Bica, pronto aí. Bica ali no Campo Society.
1: Quando... É o quê que ele quer ali? Com a cara bonita.
0: O que a gente sabe que precisa realmente, de fato. O governo federal, aquela obra do PAC.
1: Sim.
0: PAC do governo federal. Se vocês colocarem no Google, você vai ver que todas as praças esportivas, centro esportivo, são iguais. Não é só o Tobias Barreto que está daquele jeito.
1: É um todo modelo.
0: Lugar, um modelo do governo federal. Como as casas,
1: como
0: minha
1: as
0: casa,
1: creches,
0: minha vida.
1: Como as creches.
0: É todo lugar vai ser aquele que o governo federal mandar. E graças a Deus, o nosso prefeito é tão comprometido que conseguiu logo no início do PAC, com o Lula agora, ele conseguiu aquele... Deixa eu falar, não pode não, né? Não. Aí foi. Aí conseguiu aquele PAC do governo federal. Conseguiu aquela obra do centro esportivo. E são iguais. A empresa vem e entrega. E aí, o que precisa ali? Uma rede suspensa, um exemplo. Que ele cobra muito. Porque é muito alto. Só que tem jogadores perna de pau igual o Valdemir, que às vezes chuta pro gol, só que erra demais. A bola sobe, Marcelo, e cai fora.
1: É mesmo, sai. Mas é muito alto ali, gente.
0: É muito alto.
1: Ei, é como é que consegue? Porque ali é alto.
0: Mas tem uns caras desse tamanho que é ignorante, e quando vai chutar, pega
1: os
0: na cara.
1: Os pezão, né? Grandão, aí. As pernão, né?
0: Mas é, mas assim, são, não são...
1: Gente, muito... ali aquela quadra tem quanto de altura? Aquilo ali?
0: Mas é muito alto. É muito alto.
1: E ainda cai.
0: Ainda cai, de vez em quando cai. Aí ele fica cobrando na rede suspensa. Eu disse a ele, eu falei, não é simplesmente quer pegar uma rede suspensa e colocar em cima. Eu tava até com o Nan lá conversando, falei com o Sebastião ontem. Ali, Marcelo, a gente tem que puxar cabos de aço pra depois a rede em cima. Porque o pessoal fala, só botar a rede em cima.
1: Vem aqui, que eu gosto de falar no popular, pra eu entender. A suspensa é pra tapar assim, é?
0: Pra botar uma rede em cima.
1: Como se fosse uma tampa.
0: É, pra bola quando subir, bater na rede e cair.
1: Entendi.
0: Não sair. Só que você vai botar essa rede em cima de quê? Primeiro ponto, você tem que botar alguns cabos de aço. Ela é muito larga. Aí se você botar o cabo de aço nas grades, derruba as grades. Porque na hora que você puxar o stick, vai cair. Então você não pode botar na grade. Aí até o menino estava dando sugestão. Bota no poste, de poste para poste. Mas tem um lado que não tem um poste. Poste meio que segura os refletores. Mas tem um lado que não tem um poste. Porque quando você botar o cabo de aço... Por que você tem que botar o cabo de aço? Puxar os fios. Fio de cabo de aço monta. Para botar a rede em cima. Porque se você botar sem cabo de aço, a rede cai. Então tem que ter alguma coisa para segurar a rede. Então assim, não é simplesmente... É só
1: chegar
0: botar
1: e fazer, uma, né? É, só é simples, né? É
2: estética da praça.
0: Não, mas poder
1: não,
0: botar
1: é só
0: uma rede, mas
1: a gente
0: tá estudando como é que coloca. Porque assim, aí, Valdemir, aqui tem uma lembrada, aqui tem outra. Se você botar, é muito largo. Se você botar um cabo de aço aqui, outro aqui. Não, puxar,
1: ele
0: inverga. Derruba a grade.
1: Inverga.
0: Derruba a grade.
2: E mesmo conseguindo, aí, é um negócio feio.
0: Não, mas se pudesse é colocar, se pudesse colocar, era bacana. Mas eu falei, mas assim, a gente tá tentando ver como é que vai fazer.
1: Agora, Valdemir é alto. É alto e a bola ainda caiu.
0: Aí até que outra coisa que ele fala, o Márcio, é mais de 4. Até outra coisa que ele falou, Márcio, por isso que balança o Valdemir. Imagina, 5, 6 metros, será?
1: É muito
0: aí
1: alto.
0: Se você puxar aqui, vai fazer assim, puf, a grade cai. Aí ele até falou, Márcio, o basquete, no fundo da bandeja também não tem rede. Aí era bom a rede. Eu falei, e o basquete não tem nem ferro, não tem nada pra você colocar a rede. Eu falei, vai colocar essa rede que ele levanta dois ferros, no nada, e coloca a rede, certo? Aí, Valdemir, para você subir 3 metros, tem que subir 1 metro para baixo. Para subir mais 1 metro, tem que subir 2 metros. Para subir 4 metros, tem que subir 3 para baixo. Como é que você vai cavar 3 metros para colocar o ferro? Porque não é só você pegar aqui e colocar um ferro e botar
1: ele. Segura. Cai,
0: cai para trás. Cai. Então, assim, é tudo, não é simplesmente. Porque da maneira que falam, parece que é simples. É só trocar o telhado certo.
1: É porque falar só é isso, fácil.
0: É como Deus sempre falou, né? Seu Agripino, lá, não era Deus. É seu Agripino. Falar é fácil, mesmo fazer. Falaram que era fácil. Que Dilson já tinha chegado o tempo dele. Dilson saiu, com menos de 2 anos, volta, Dilson. Volta, porque não era fácil fazer. Foram 4 anos, Marcelo, com 6 secretários de esporte e 6 meses sem secretário de esporte. Mas não era fácil fazer esporte?
1: Foi mesmo.
0: Não era fácil. Não era fácil construir obras? Quantas obras construíram com Dilson e sem Dilson? Não era fácil fazer esgoto? Não era fácil fazer casa? Quantas casas populares conseguiram? Deus conseguiu 1.010, agora foram mais quantas? 300?
1: 300.
0: Mais 300. Fala, não é fácil? 400, né? Aí fala, não é fácil? Aí fala, não é fácil porque não conseguiram uma. Uma. Pelo menos uma, só uma. Então, assim, a gente trabalha, Marcelo, a gente sabe, como eu falei. A gente sabe o que precisa fazer, o que precisa ser feito, mas a gente tá buscando. A gente tá lutando, a gente tá indo atrás.
1: E ninguém vai fazer o 100%.
0: Não consegue, Marcelo, infelizmente não consegue. É. Por exemplo, Márcio, se você pudesse, você trocaria o telhado do SESI?
1: Quem não queria, né, Márcio?
0: Se você pudesse ali, você fazer uma reforma geral no SESI.
1: Fazer aquela estética bonita.
0: E no Brejeirão, Ave Maria, fazer um campo novo. Aí eu fazia, se eu pudesse, eu fazia a reforma do Brejeirão e fazer o complexo esportivo no Brejeirão e fazer um campo novo ali dentro da cidade, um estádio. Que nem o Valdo me falou, o Xerê falou, e Márcio, e os times profissionais? São iniciações privadas, são clubes privados. O 7 de junho que tem aqui o Amadense, 7 de junho hoje está em Umbaúba. É iniciativa privada, é uma empresa, 7 de junho é uma associação, é uma empresa.
1: Mas eles estavam aqui, né?
0: Estava treinando aqui a base sub-20. Só que aqui não estava liberado para ter jogo ainda, daquela vez que o muro caiu,
1: eles
0: levantaram, foi interditado, não estava liberado para ter jogo ainda, foi antes de melhorar o gramado. E eles precisavam de campos alternativos para poder estar fazendo treinamento, que eles queriam treinar todo dia no Brejeirão e ia danificar mais ainda o campo. E aí não podia receber os jogos aqui. Eles preferiram ir para Umbaúba, que o rapaz lá é diretor lá e consegue os campos lá. E estão treinando em Umbaúba. Só que no Umbaúba não tem campo para jogar. Aí joga em Tomado Geru. Eles estão assim, o Amadense, que eu acho que está em Pedrinhas. Na última vez que eu vi, estava em Pedrinhas. Não sei onde é que está o Amadense. Então, assim, o que a gente pode fazer pelo município é dar um apoio a essas equipes, porque são iniciativas privadas, são clubes privados, que tem patrocinador de um, de outro, de outra empresa, são associações. O município pode ajudar, mas o município não tem a equipe. O que é a equipe do município é a Copa CLG, que a gente tem a seleção masculina, a seleção feminina, que a gente ficou 4º lugar do estado ano passado. A gente ficou no 4º masculino e 4º feminino. E esse ano, até agora, não iniciou, porque teve um atraso e agora tem as eleições, não sei como é que vai ser. A gente já convocou o masculino, já convocou o feminino, está aguardando ser chamado para o Congresso para a gente iniciar essa competição, que é de seleção de campo dos municípios. Aí sim, é do município. E esse ano vai ser campeão, né? Porque o time é bom. Nosso time aqui, a gente só tem craque, Marcelo.
1: Você tem quantos anos está à frente da secretaria?
0: Marcelo, estou um de anos. Tem três anos.
1: Três, né?
0: Três.
1: Antes de você?
0: Ah, era Adriano Reis, Tazan. Mas já passaram por lá, Nan, Reni, que Reni fez um excelente trabalho, Nan também fez um ótimo trabalho. Então, assim, sempre, Deus da Agripina sempre foi comprometido com todas as áreas, com o esporte, não é diferente. E Deus faz, vai buscar. E graças a Deus tá aí a nossa busca, tá esse piso. E como eu falo sempre, e nada, ninguém consegue nada sozinho, Marcela. Primeiramente Deus, depois Deus com a confiança. Depois meu gordinho beta.
1: E quando tem uma turma que dá certo beta, assim, né?
0: Depois os amigos vereadores, os nossos meninos da Secretaria de Esporte, vamos lá, Aracaju, bora, e vamos se picar
1: não
0: por aí.
1: Não tem tempo ruim, né?
0: Aí vamos tomar café, comer o quê? Eu falei, vamos parar em alguma barraca aí com procedência duvidosa.
4: Bom dia, com Deus.
0: Bom dia, amiga.
1: Bom dia.
0: Procedência duvidosa, aí a gente pega aqui essa barraqueta com procedência duvidosa. Vamos comer aqui mesmo. Aí a gente come, aí se manda. Então assim, e aí pra ir buscar, Marcelo, pra ir buscar. Aí Deus fala, vai buscar, vai conquistar. E aí a gente faz projeto. Sebastião, estou precisando de um projeto aqui a colar. Sebastião vai lá com a equipe dele, estamos aqui, está pronto. O valor é esse. Eita, meu Deus do céu, como é que eu estou conseguindo esse valor? Vamos buscar com um, buscar com outro. E graças a Deus estamos conseguindo, Marcelo. Mesmo a gente está se desenvolvendo muito. E tem novidade hoje à noite no SESI.
1: Às 18 horas, se façam presente, viu? Eu vou estar lá, Charles vai estar lá, está todo mundo lá.
0: Helena, faça o convite aí.
1: Faça o convite, Tugero.
0: É com aquela voz de leilão, que ele faz leilão, você sabe, né?
1: É, nas faça igrejas.
0: Ele vendeu um ovo de avestruz de R$2.500, Marcelo. Um ovo.
1: Bora, Tugero. Bom dia, Tugero. Convite aí.
0: É bom o convite, vai.
1: O convite.
0: Hoje à noite. Estilo leilão.
1: Cerimonial bom da coxa. Não.
0: Daqui a pouco ela aí vai lá também. Vai correr.
5: Bom dia, Marcela. Bom dia a todos os ouvintes. A Tobias Barreto FM.
1: É uma voz boa
5: também. Isso mesmo, Márcio. Hoje, né, tem novidade. Tem surpresa, se é surpresa não pode falar, né? Então todo mundo convidado hoje às 18 horas para a inauguração do piso do César, com o xerém do César, né? Mas para nós desportistas é muito importante esse piso para a cidade de Tobias Barreto, e quem ganha com isso é o povo.
1: Verdade.
5: Tem muita gente feliz com esse piso. Então todos vocês, tobienses, desportistas, estão convidados para participar da reinauguração do novo piso do SESI às 18 horas.
1: Obrigado, viu? Alan Igor, se você não quer falar, fale do seu caruru.
0: Alan Igor, fala nada, fala um caruru.
1: Venha falar do caruru, venha. Venha.
0: Aí,
1: bom dia, Alan.
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1: Amém. Obrigado, turma maravilhosa. Manda um abraço especial pra Fabinho do Parque, que tá ouvindo a gente.
0: Fabinho, um abraço, meu amigo. Manda um abraço também pra galera, pra Romildo, 10 anos, que não pôde vir. Dudu, não veio. Cidreira e Bebê. Claudinho e Jair, e Roberto, Betinho e Diego de Porró. Cadê Diego? Tá dormindo ainda? Rapaz. Marcelo, muito obrigado. O Bica chegou por aqui
1: um
0: também.
1: Um abraço, obrigado, viu, menino?
0: Bica, rede, vou ter calma.
1: Seguro com sua rede de lá pra cá.
0: Senhora, Marcelo, muito obrigado.
4: Presente na frente.
0: Tava lá dando show ontem.
1: Domingo, Henrique, bom dia, Henrique Menezes. Vamos pro apoio, que estamos ultrapassadíssimos.
0: Cheiro, obrigado, Marcelo.
1: Um abraço, valeu, obrigado, valeu. Meninos.
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11: 8:16.
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1: É isso aí, 8h30. Gente, eu vou pedir licença a vocês, pedir licença aí ao meu diretor, à direção da Tobias Barreto FM. Infelizmente, eu vou ter que acabar o programa hoje cedo, né? Resolver aí uma situação pendente aqui com relação ao meu trabalho lá na Câmara. E amanhã, com a graça de Deus Pai Todo-Poderoso, eu estarei de volta, tá bom? Vou pedir desculpas mais uma vez, mas vou ter que encerrar. Amanhã a gente volta. Fui!
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3: 9 horas em ponto.
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2: Muito bem, conferindo ela certa comigo, agora 9h19. Bom dia.
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0: acontecer.
1: 9h22, 9h22. Tô chegando, hein? Na frequência do seu rádio, na frequência mais gostosa de ouvir nessa manhã incrível de terça-feira, né? Hoje, terça-feira, 4 de agosto de 2026. Uma feliz terça-feira pra você. Terçou com T de que já deu tudo certo. Bom dia, bom dia, bom dia, bom dia nessa manhã incrível. Agradecendo primeiramente a Deus por mais um dia, por mais uma oportunidade de estarmos juntos, né? Comunicando aqui com muito amor e agradecendo a você pelo carinho da sua doce audiência. Pra você ligando, pra você participando, né? Pra você que interage aqui na nossa programação. Telefones liberados pra você no 799-9996-8790. Liga, participa, fique inteiramente à vontade. A casa é sua. Uma ótima manhã de terça-feira, agradecendo a Deus por mais uma oportunidade, né, no capítulo da vida. E hoje a nossa reflexão, ela é bem direta. Vamos viver hoje, né? Não sabemos o dia de amanhã. A única certeza que temos nessa vida é da nossa partida, o resto nós não temos. Então que a gente possa refletir mais, amar mais, perdoar mais, viver mais, parar de adiar mais, parar de esperar mais e fazer e viver o hoje, tá certo? E a gente não poderia começar a programação, né, de outro jeito, deixando aqui todos os meus sentimentos e todo o meu carinho ao nosso, a nossa estrela, né? Porque não considerar a nossa estrela do rádio tombiense, Antônio Raimundo, o maior líder de audiência no programa musical do Break Chic, que se chamava Antônio Raimundo, né? E Antônio Raimundo nos deixou no dia de ontem, uma pessoa maravilhosa. Tava conversando aqui com o Nano Wolf, dizendo, olha, sempre que eu encontrava com ele, ou ele me ligava, mandava mensagem no Instagram, conversando comigo, sou bonita, mande alô pra mim, eu te ouço todos os dias. Às vezes ele trabalhando na co-irmã, passava ali na rua, independentemente dos empecilhos da vida, me parava, conversava comigo, a gente sempre trocando, né? Tivemos a oportunidade de fazermos o curso de rádio e TV juntos, viajamos, dormimos juntos, né? E já diz a lei da vida, quer conhecer uma pessoa, case com ela, né? Viaje com ela, eu trabalho com ela, que eu tive a oportunidade, um carinho muito grande, ouvir histórias maravilhosas ao lado de Antônio Raimundo, ele também grande admirador do meu pai, a gente conversava muito, muito, muito, muito, ele contava as histórias dele, do jeitinho bruto dele, e eu adorava, eu acho que uma coisa que eu tenho a consciência, é que todo o carinho e admiração, né, foi dado em vida. É como a gente sempre conversava. Antônio era incrível, ele brigava mesmo. Rapaz, tô te ouvindo todos os dias e você não manda alô pra mim dizer, Antônio, desculpa. Às vezes eu não nem lembro que minha mãe tá me ouvindo. Então, uma pessoa, um carinho, um programa sensacional. Sempre fui ouvinte também do Antônio Raimundo, algo que era dele, né? O rádio, nós temos certificados, temos cursos, porém, rádio não é só chegar aqui e falar bonito, não, é sentir. E Antônio, ele vivia o rádio, olha, de baixa escolaridade, dom. Dom é dom, não tem pra ninguém. E ele chegava, ele dava um show, e joga nas areias do Muniz, conversava, brincava, todo autêntico, falava e já recebia, falava e recebia. Passou por um período aqui também na Tobias Barreto FM, uma pessoa admirável, né? Muitas resenhas vividas, que a gente chega, passa um filme na mente, muitas resenhas. Eu lembro que Antônio, desde pequena, né, ele passou um período a gente sem se ver, por conta da correria da vida, e quando eu estreiei na Rede Xodó de Comunicação, na Xodó AM, ele foi lá me visitar, 7 horas da manhã, eu era sonoplasta, né, antes de fazer meu programa, Bodinho lembra dessa história, ele não saía de lá da Xodó. Todos os dias de manhã, quando eu chegava, tava ele lá. Vim ouvir você, maravilhosa. Oi, tá bom isso, tá bom aquilo. Tomando aquele café com o cigarrinho dele, dizia, pelo amor de Deus, sai de perto de mim com esse cigarro. E, sinceramente, acho que no período que eu passei na Xodó, de 8 meses, Antônio ia lá todos os dias, praticamente todos os dias. O Antônio tava lá junto com a gente, e ele trabalhava na Luandei na época, mas de manhã cedinho ele chegava na Xodó e a gente conversava, resenhava, brincava, falava sobre tudo e todos. Falava falava sobre tudo e todos. Então aqui eu deixo todos os meus sentimentos, né? O rádio perde mais um, né? Infelizmente, porque não é só os ouvintes que perdem, é o mundo radiofônico perde aí um dos melhores, né? Um dos melhores líderes de audiência, de comunicação, de fazer o rádio por amor. Porque Antônio fazia o rádio extremamente por amor. Independentemente do que ele estivesse passando, das contrariedades da vida, de pessoas, ele abria, ele, como eu digo, né? Quando abre a porta aqui desse de estúdio, o que fica lá fora e o show começa. E ele brilhou diversos e diversos anos, né? Vezes não, diversos anos aqui junto com a gente. Então eu deixo todos os meus sentimentos para todos os familiares e para nós também, né? Que sofremos com essa perca hoje do nosso querido Antônio Raimundo, né? Descanse em paz. 9h27 e nada melhor do que a gente começar daquele jeitinho com boa recordação, porque não devemos apenas lamentar quando o outro se vai, né? Mas devemos celebrar em vida, e isso foi muito bem feito. Antônio viveu do jeitinho dele, do jeito que ele queria. E é isso que vale, né? Que é o viver das nossas vidas, tá? É isso? Agora 9h28, você liga, você participa, gratidão por tudo, né? Como diz, Antônio não vai me ouvir, óbvio, mas eu deixo aqui toda a minha gratidão por tudo e todo o carinho que foi demonstrado e admiração em vida. Não é isso? E ó, ai, o que ele mais amava era um brega das antigas. Ele dizia, coloque uma daquele jeitinho. Impossível não ouvir um brega e não lembrar de você.

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1: Deus, só obrigado.

0: gente agradece demais todos vocês, de verdade. Se não fosse vocês, a gente não tava aqui hoje. Pode ter certeza. Muita gente desacreditou da gente. Esse cara batalhou muito pra chegar onde ele tá hoje. Eu cheguei na vida dele pra somar, pode ter certeza. Que a gente tá fazendo uma história brilhante. E a gente se orgulha muito da nossa história. Obrigado. E vocês fazem parte da nossa história. Muito obrigado pelo carinho de todos vocês. Obrigado, obrigado.
1: Obrigado, Cuiabá!
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0: 9h37, ela... Amigo do Espelho e Guilulinha.
1: A gente vai sofrer.
0: Sucesso, Hit. Você sabe que você ouve aqui na 87,9. Você também curtiu aí Hugo e Guilherme Planejei, viu? 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Agora 9h39, se você também deseja ser um apoiador cultural, entre em contato com a gente. 9h39, vamos aqui liberando as mensagens do nosso WhatsApp. Você manda mensagem, você interage na nossa programação e eu toco o que você gosta de ouvir, tá bom?
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0: Bom dia, Lari, bom dia. Esse final de semana estive em Itabaiana. O pessoal lá te escuta e te acompanha nas redes sociais. Manda um abraço pra Sara, ela está te escutando. Oi, Sara, tudo bem? Oi, Drica, bom dia. A galera de Itabaiana tem um carinho muito grande, viu? Desde também da Rede Saudade de Comunicação, né? Eu fazia as transmissões das festas lá, das festas de Itabaiana, e a galera mesmo continua junto comigo. Um beijo também pra Rosana, uma fanzona aí que eu tenho como é que diz, na cidade de Itabaiana. Um cheiro carinhoso, é a terra, né? É a terra do Natanzinho Lima. Quer dizer que tu tava por lá, foi, Drica? Arrasou! 799-9996-8790. Esse é o WhatsApp da galera. Pede a sua música, fique inteira à vontade, inteiramente à vontade. A casa é sua! Dona Bernadette!
3: Quando a gente morava lá no Padre Pedro, que ele morava lá, a gente sempre saía junto, toda noite. A gente saía junto pra... Olha, minha Nossa Senhora, era um amigão mesmo. Ele sabia ser amigo. E é assim, Larissa. Hoje a gente, né? A gente tá aqui pra hora que Deus chamar a gente ir, porque não tem
0: como, certeza,
3: né?
0: Tudo tem um propósito.
3: Larissa, você também é uma pessoa de coração mesmo bom. Você tem um coração de ouro, Larissa. Não tem pra ninguém, não.
0: Muito obrigada.
3: Você herdou do seu pai. Eu conheci muito seu pai também. Fui na rádio que ele foi uma vez, eu fui lá ver ele. Nossa, até a bota eu me lembro que ele usava. Mas é isso, Larissa. Muito bem, viu? Você está falando dele aí, que foi mesmo. Ele sabia ser amigo. Que Deus dê um bom lugar para ele, né? Se a gente merecer um bom lugar.
0: Amém, dona Bernadette. Amém. Muito obrigada, viu? Muito obrigada pelo carinho da sua doce audiência. Sempre curtindo aqui a nossa programação. Bom dia, tô ligadinha na melhor. Juliana aí no Vila Verde, né? Isso, Juju? Um cheiro carinhoso pra você. E aqui é assim, tá? Aqui você pede, aqui a gente toca. Dilcinho e Natson Ferinha, duas, tá chegando por aqui. Aumenta o volume do seu rádio e deixa-te.

0: sucesso no Tech 10, cheiro de culpado, você pediu, a gente tocou em Zoom, cheiro carinhoso pra você, obrigada pelo carinho da sua doce audiência. 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Agora 9 minutinhos, faltando para as 10, falando da loja Marcos Menezes Shopping, onde tem de tudo para todos. 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Uma loja bem ampla e aconchegante para receber você e toda a sua família. 8 minutinhos, faltando para as 10. Joga para mim que eu vou lá no Facebook. A galerinha que está ao vivo comigo no Facebook da Tobias Barreto FM, da 87,9. Chegou a hora de ver a sua mensagem, hein? Rose Santos, bom dia. Bom dia, Rose. Tudo bem? A Francisca Monteiro também na nossa sintonia. O Domingos Gonçalves, uma ótima terça-feira pra você. Uma ótima terça-feira pra você também, tá? Obrigada pelo carinho. Aumenta o volume aí, compartilha a nossa live sem moderação pra mais pessoas poderem aqui se conectar junto com a gente através das ondas da 87,9. 7 minutinhos faltando pras 10. Vamos mandar uma alusão bem especial pra quem? Pra Serinho de Valério, tá aqui, ó, bem pertinho da gente, na Doutora Ayrton de Andrade, né? Curtindo a nossa programação. Bom dia, bom dia, bom dia, bom dia. Muito bom dia também especial, sabe pra quem? Pra Cleide, toda essa turma boa do Irmã Dulce, né? Tem a Cleide, tem a Eliane, tem a Elielma, tem a Dona Flávia aí no Barretão, não é isso? Beijo carinhoso, viu? A família também da Burguesia Lanches, quem também tá de rádio ligado, lá no Pinheiro, tem a Lilica no Pinheiro, tem o Zé Guedes, eita turma boa, tem a fábrica também, né? É, a fábrica de Itamir, Stainá, Caio também sempre ouvindo a gente. Hoje ela tomou o remedinho, já tá lembrando todo mundo, tá? Fabiola, bom dia, viu? Bom dia pra Fabiola Nativa e a Julie também da Lagoa da Porta, a Dona Zefinha também da Lagoa da Porta, sempre ouvindo a nossa programação. E você, você aí, ó, onde quer que você esteja ouvindo 87,9, um beijo carinhoso pra você. 9h54, 6 minutinhos faltando para as 10. Pissirico e MC GW, semáforo. Na sequência, eu libero já já o que você quer ouvir.
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1: É nesse clima bacana.
2: Quem gostou da Brita lá?
3: Da Brita lá, São Paulo!
1: É nesse clima bacana do Eric Lange, do Lazanzinho Lima, hein? Gente, eu vou o break das 10 e eu volto já já trazendo mais música. Lembrando que tem as mensagens aí, né, em homenagem à nossa padroeira. Eu vou e volto trazendo esse hit aqui, ó. Camisa 10, 5 letras. Essa e muito mais na volta. Segura aí que eu só volto.
2: Eu já dei folga. Então, ó, se liga aí.

0: Garota, daqui a tem mais música.
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2: 10:01.
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0: Hoje tem folga, Itatia.
1: Amiga, isso é uma pedrada. Vocês gostam de Mamão Boba?
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0: Segura essa mombomba aí, gente.
1: Bando safado.
2: Claro que não.
1: Gabi, não, Gabi Fernandes, Marília Tavares, Atitude 67, mão boba. Você curtiu também Camisa 10, 5 letras, música boa, né? Você sabe que aqui a gente capricha demais nessa programação 10 a 10 junto com você. Agora 10 horas, 22 minutos. Cadê a minha turma boa das JJ Bordados? Bom dia, bom dia, bom dia, Brad. Bom dia, Dominique. Bom dia, Kessinha. Bom dia, Maria. Bom dia, Sarinha. Dominique, pelo amor de Deus, me manda a lista, vai. Só falo de vocês, eu tenho que falar na turma toda. A todas as fábricas aí, olha, todas as fábricas nos bairros, nas ruas aí, toda essa turma que está curtindo a nossa programação, muito, muito bom dia pra você, obrigada, viu? Obrigada pelo carinho da sua doce audiência, onde quer que você esteja ouvindo a programação do 87,9. É muito bom saber, né, que você escolheu a nossa caçulinha pra te fazer uma gostosa companhia. Então, gratidão, né? Gratidão, gratidão é a palavra de ordem nessa manhã incrível de terça-feira. Inclusive, tem uma turminha boa também nos acompanhando no Facebook, né, na nossa transmissão ao vivo, pra você aí interligado, Elielma, lá no Conjunto Irmã Dulce, a Mara Batista pediu sucesso de Paula Fernandes. Agora 10h23, tem muita música bacana, tem vários lançamentos musicais aqui, e olha, tem você pra interagir ao vivo junto com a gente no 799-9996-8790. Esse é o WhatsApp da galera, liga, participa, manda alô pra quem você quiser, que eu estou no comando do nosso programa, chama ela até o meio-dia. Mandando aquele beijo bem carinhoso, sabe pra onde? Lá pro nosso comércio, pra você, na Avenida Luiz Alves de Oliveira Filho, as lojas que estão curtindo a nossa programação. Então, muito bom dia pra você no terminal rodoviário também, hein? Dona Jeane, o seu Nídio também tá curtindo a nossa programação. Bom dia, bom dia, bom dia. E os meus amigos topiqueiros me levando de carona, hein? Me levando de carona nas ondas do rádio da 87,9. Uma ótima manhã de terça-feira pra você. Deus no comando de tudo. Quem tá chegando por aqui? Priscila. Priscila Cine e Léo Foguete. Século 21.
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1: 10:30.
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1: De volta, trazendo pra você sucesso do Henri Freitas, Rim Vaqueiro e o Raíssa é a rodada. Tá calor, hein? Tá calor.
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0: Muito bem, de volta, agora 10h39. 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Agora 10h41 na 87,9. 10h41! Olha, tá chegando mais uma sequência musical com muita música boa, porque eu sei que vocês adoram. Quando a música boa, você sintoniza na onde? Você sintoniza na 87,9, né? Então aumenta o volume do seu rádio e a galerinha também dos mosquiteiros. Juliana, tá todo mundo de rádio ligado. Tá chegando por aqui o Thierry, o Jotskin e Cereça do Rashmary Woods. Vai orar a criatura. Essa você vai ouvir agora.
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0: você na programação da 87,9. Tá aí, viu, Natanzinho Lima, né? Na programação da 87,9. Você também curtiu aí o sucessão, né? Vários sucessos rolaram por aqui na 87,9 pra você aí de rádio ligado, tá bom? Pra você curtir da gente, muito bom dia pra você. Coisa boa ter você aqui na nossa sintonia. Muito bom dia, bom dia, bom dia, bom dia, bom dia. Galerinha aí, né? Também curtindo a nossa programação, sabe onde? Aí já falei, né? No Mosquiteiro Juliana, já tem a galera também da Princesa Bordados, a galera da Presença. Bom dia, Dai! Bom dia, bom dia, bom dia, tá bom? 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Agora são o quê? São 10 horas e 50. Ah, 10 horas e 54 minutos. 10 e 54 na programação pra você aqui, ó, curtindo. Vamos liberar você no nosso WhatsApp. Bom dia, Lari, bom dia. Se possível, passe a música. Música Conquista na voz de Vanderlei Andrade. Pronto, vamos procurar aqui para tocar o sucesso que você quer ouvir, né? Isso do Vanderlei Andrade. Essa vai em homenagem a Antônio Raimundo, onde eu era muito ouvinte, Fabiola Santana. Sim, sim, Fabiola, um cheiro, vou tocar assim para você, tá? Oi, Cirlânia, tudo bem? Bom dia.
1: Larissa, bom dia. Bom Larissa, dia. Passa aquela música de Valdir Soriano, nós dois somos sem vergonha em matéria de amar. É porque me relembra muito a meu compadre Antônio Raimundo. Ele gostava muito dessa música.
0: Valdir Soriano, não é isso? Pronto, vou procurar também aqui, tá? Pra trocar aí, que a senhora gosta, né? Aquela como é quando a gente se ama, não é isso? Pronto, vou procurar aqui, tá? Gratidão pelo carinho de sempre, Dona Cirlânia. Oi, Letinho, tudo bem?
2: Bom dia, Larissa. Letinho aqui, tô na escuta. Nós também, tô esperando tudo. Mandar aquela velha música de Belmar aqui.
0: Pronto, daqui a pouquinho eu toco pra você, tá?
2: A uma dele é boa.
0: Pronto. Valeu, daqui a pouquinho eu toco sucesso de Belmar pra você que quer ouvir aqui na 87,9. Aqui é assim, aqui você pede, aqui a gente toca. Vanderlei Andrade, Conquista, o gênio do Calypso.

0: Valdir Kissoriano. Essa noite eu queria que o mundo acabasse. E é desse jeitinho que eu tô indo ao nosso break das 11. Eu volto já já trazendo pra você mais música, tá bom? Não sai da sintonia. Rapidinho, rapidinho, eu estou de volta. Quero morrer.
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3: 11 horas e 2 minutos.
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0: Muito bem, de volta, de volta. 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Oi, Elielma, bom dia.
1: Bom dia, Lala. Passe a música do Peão Todo Tatuado.
0: Olha, ela quer ouvir o Peão Todo Tatuado. Valeu. A Rose Gardini também deixou mensagem aqui pra gente, né? Aqui no nosso Facebook. Ela quer ouvir aí Seu Desejo, Cama de Solteiro. Pronto, eu vou preparar pra você. Oi, Everton, bom dia.
2: Bom dia, Larissa. Aqui é Everton da J. Lima. Larissa, pior que eu não sei onde foi. Se alguém encontrou uma placa do carro.
0: Certo.
2: É, eu perdi a placa do carro dianteira, caiu e eu não sei onde foi.
0: Certo.
2: Se alguém encontrou, peça para poder entregar aqui na marmoraria, será gratificado.
0: Pronto. Valeu,
2: perdi
0: você.
2: Quinta-feira passada.
0: Perdeu quinta-feira passada, não é isso? Pronto, valeu então, viu, Everton? Olha, a placa é de número OES 4A56, tá bom? Então você, caso encontrou, conhece alguém que encontrou, entra em contato aqui com a nossa rádio, deixa ali na Marmoraria J. Lima, bem pertinho do lojão Fassolto, que será bem gratificado, tá bom? 11 horas 25 minutos pra você aí também curtindo a nossa programação através do aplicativo Rádios Net. Agradecer o carinho da audiência, né? A nossa Cassulinha aí, sempre liderando a audiência, coisa boa. 11h25, turminha boa também da Fábrica Bela Real. Bom dia, Ti, bom dia, Wesley, bom dia, turminha. 11h25, aumenta o volume, meu amor, que eu estou junto contigo até o meio-dia. Agora é 11h25.
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sonhos rolando aqui pra você na 87,9. São 11h37. 11h37. O Gustavo Lima tem que respeitar o pai das crianças, né? Ele é sensacional demais. 11h37. Se você tá fazendo o que de bom, hein? Tô com aquela fominha, né? Vou começar porque hoje um capãozinho ganhei da minha vizinha, né, Cleide? Eita, delícia. Doida pra chegar em casa pra comer esse capãozinho com pimenta, viu? 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

0: 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Não tem erro, gente, ali no semáforo da João Alves Filho. 11 horas 39 minutos, a gente vai curtir mais um pouquinho, né? Tá chegando mais um pouquinho. Aquelas músicas bacanas, você sabe que você ouve aqui, tá chegando Mala Sem Alça com um Moleca Sem Vergonha. Olha só como ficou bacana demais. Solidão.
1: Mala Sem Alça.
0: Essa música com a gente, Grazi. Saudade.

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Sucesso pra você, do Léo Foguete, o Panda, alguns defeitos. E olha só, 11h48, tá chegando mais um pedido super especial. A Jussara, lá em Itabaiana, né, a nossa ouvinte. Desde acertei aí, Jussara, tá vendo? Tem nome de ouvintes que a gente nunca esquece, né? E eu digo, eu já ouvi esse nome antes. Na cidade de Itabaiana, ela confirmou. Se eu sou ouvinte desde a Rede Xodó de Comunicação. Pediu Cláudia Leite, Pensando em Você. Você vai ouvir agora. Eu amo essa música demais.

demais. E é desse jeitinho que eu vou me despedindo de vocês, agradecendo primeiramente a Deus por mais um dia, por mais uma oportunidade de estar comunicando com muito amor. Tô indo embora, fiquem todos com Deus, que eu tô indo com Ele. Após aí as nossas últimas de hoje, nosso apoio cultural, tá chegando o programa Tribuna do Povo com Valderlan Lemos. Vou deixando por aqui Mari Fernandes e o Tiaguinho.

0: 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Muito obrigado pela companhia de vocês, pelo carinho de sempre. É ousadia e alegria sempre. Muito obrigado, gente.
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3: 12 horas em ponto.
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1: Agora são 12 horas, 19 minutos, meio-dia. 19 minutos na Tobias Barreto FM. Hoje é terça-feira. Hoje, terça-feira, dia 4 de agosto, o ano é 2026. Nós estamos chegando com o programa Tribuna do Povo. Saudando e abraçando a você que está em casa, saudando e abraçando a você que está comigo pelo Facebook, a você que está comigo também no Rádios Net, a você que está no seu radinho, está almoçando, e com o radinho ligado. Aí, Mônica, um abraço, Mônica, Nego, eles é assim, na casa deles, na hora do almoço, é um rádio ligado na cozinha. Mônica, que é filha da saudosa Gelsa do Bolo, que era madrinha dos radialistas em Tobias Barreto. Já falei isso aqui várias vezes e a gente não se cansa, né? Quantas vezes Valdemir Barreto, eu, e tantos outros da velha guarda não lanchamos nas rádios com... Chegava lá, as coisinhas chegavam lá, né? Os vasinhos lá, cheio de rabo de tatu, de coxinha, de pastelzinho... Olha, quem mandou? Foi Gels. E quem levava era Dinho, o esposo, né? Dinho, o esposo. Então, quem levava pra gente era Dinho. Agora, Jorge Capoeira, Deus bota um bom lugar, aquilo era guloso, viu? Mais educado. Chegava aí botando duas de vez na boca. Rapaz, não faça isso não. Tem educação? Vai, Odemir. Ele botava era dois de vez na boca. Fita gota ali, viu? Mas ali vou dizer, viu? Ali vou dizer, não tem jeito não. Quando a gente começa a lembrar das coisas... Não, toda ela tá mandando mensagem. Então, na casa de dona Gels era assim também, era apaixonada pelo rádio. E Mônica, a esposa e Nego estão lá, almoçando, mas o radinho ligado, no maior volume. Alô, Pepe da maquininha, alô, Ron. Aquele abraço, meu amigo Tonho dos Vidros. Tonho da Vidaçaria. Ô, Tonho, eu deixei lá aquele negócio lá, aquele documento, deixei com o Alexandre, viu? Depois você veja lá com ele, viu, meu amigo Tonho? Abraçar Tonho aí, ficou legal, não foi? Ficou legal, gostei, viu? Muito obrigado. Geninho, o chefe do Sete Corno, ele tava ouvindo o programa sexta-feira, quando eu cheguei em casa, ele só tava ouvindo hoje o programa lá, você falando negócio num casamento aí, não sei o quê, não sei o quê, eu sei, boi. Eu sei. São 12 horas, 24 minutos no relógio de Naldinho da Fazenda Barra. Meio-dia e 24 no relógio de João Coco. Meio-dia e 24 no relógio de Ailton Góes. Ailton Góes que ficou descobrindo que a Daiane usa creatinina. Mas é isso, Ailton, não é droga não, viu? Não se preocupe não. Não termina o namoro por causa disso não.

0: Nós estamos chegando, os telefones liberados, 3541-3591, 99996-8790. Esse é o número do nosso WhatsApp, 99996-8790. Você também participa pelo 98846-4519 ou pelo 99981-0841. Olha o chazinho que a dona Cleidilene fez. Antes que esfrie, deixa eu dar um gole no chá. É chá de quê, Vladimir?
1: Isso aqui é capim santo.
0: Capim santo e o que mais? Já tomou o café, o chá? É sem açúcar, viu aí? Mas aqui ela botou uma colherinha de açúcar. Você que me assiste pelo Face, aceita um chazinho? A Cleidilene, a nossa diretora, fez um chá de capim santo e o que mais? É uma mistura, né? A mistura, ver se presta.
1: É bom.
0: É melhor do que cerveja. Cacá bota. Né, Cacá? Cacá Oliveira é um artista, viu? Um chazinho bom pra acalmar o coração, pra esfriar o coração. Né? Pois é, nós estamos chegando, Tribuna do Povo, Facebook ao vivo. Facebook ao vivo, eu vou às ruas. Cadê você, Shilder Schilder?
2: Chevski.
3: Boa tarde, Valderlan Lemos. Boa tarde, Valdemir Barreto. Boa tarde para você, ouvinte do Tribuna do Povo. Agora em Tobias Barreto, o tempo segue firme. Neste momento, os termômetros registram aproximadamente 28 graus, com predomínio de sol entre poucas nuvens e sem previsão de chuva para o dia de hoje. Daqui a pouco, nós vamos falar diretamente do auditório da Assistência Social sobre o primeiro censo das organizações sociais que aconteceram na manhã de hoje. E também, já já, o secretário de Esporte vai estar falando com a gente para reforçar aí o convite para a entrega do novo piso do SESI. Logo mais, eu volto trazendo informações para o Tribuna do Povo.
0: Tá bom, Cindy, você volta daqui a pouquinho. Também no programa de hoje, semana corrida no esporte, hein? Vamos trazer os detalhes, mas o SESI hoje promete. Promete hoje o ginásio do SESI. Xerém, será se Xerém vai pro César? Será que Xerém hoje vai pro César? Xerém, filho do cabrito, você hoje vai pro César? Vai? Vai furar gol no César? Deixa eu ir também aqui, olha. Elegibilidade de Valmir em risco. Daqui a pouquinho, saiu isso ontem. Eu vou trazer essa notícia aqui no programa.
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0: Pronto. Pronto. Valeu, Cindy Schilder. Pronto. Me mandou também, viu? Obrigado, Cindy. Já vou tentar aqui um contato, né? Vou pedir para a Valdemir ligar aí. Ver se liga também direto. Tá bom, Cindy? Obrigado, viu? Obrigado mesmo. Também no programa de hoje, daqui a pouquinho, ventos aqui, olha. Ventos. Aí, Parriba. É onde cai. Esse aí. É. Valeu, Sabino. Ventos moderados e chuvas leves marcam a semana no estado de Sergipe.
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0: Tá bom. 12 horas e 28 minutos, meio-dia 28. Nós estamos chegando com o programa Tribuna do Povo, que vai até às 14 horas.
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1: Meio-dia, 31 minutos. Meio-dia, 31 minutos. 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Olha, são 12 horas mais 32 minutos, meio-dia, 32 minutos, da Tobias Barreto FM, comigo na linha. Agradecer a disponibilidade de atender aqui a Tobias Barreto FM, programa Tribuna do Povo, o prefeito Dilson de Agripino vai falar com a gente. Hoje tem coisa boa no SESI, mas antes, porém, queria falar sobre a inauguração da Praça da Matriz, que aconteceu no último sábado aqui em Tobias Barreto, e mais um cartão postal. Na verdade, ontem, o que tinha de gente tirando foto naquela praça, a imagem de Padre Souza, a cascata, eu particularmente, prefeito, achei muito bonito aquelas paredes ali que tem o nome Praça Dom José Tomás, e a outra que foi pintada à mão, né, pelo um artista silvânico aqui de Tobias Barreto, mostrando o Tobias Barreto da antiguidade. Muito bonita ali a praça, prefeito. Boa tarde, programa Tribuna do Povo. Obrigado por participar do programa com a gente.
2: Boa tarde. Boa tarde a todos os ouvintes do programa Tribuna do Povo, da Tobias Barreto FM. Sempre agradecendo a Deus, né, por mais um dia, mais um momento. E ouvindo aí você relatando sobre a Praça Dom José Tomás. É verdade, mais uma vitória que Deus nos dá, a administração do prefeito Dilson, vice-prefeito Gal, na qualidade de vida de Tobias Barreto, tanto na cidade quanto nos povoados, com a força do Poder Legislativo, quando a gente envia projetos, em nome do presidente Júnior Cisneiros. E eu fico feliz de poder estar cumprindo a missão. E é como eu disse, todos os meses nós teremos um ato em Tobias Barreto da administração Fé, Amor e Trabalho do prefeito Dilson, vice-prefeito Gal. Ou inaugura uma obra ou dá ordem de serviço. E a gente inaugurou a Praça Dom José Tomás, tão esperada, uma obra que teve recurso de emenda federal de 1 milhão e 250, mas também foi complementada com 500 mil de recurso do município. Nós gastamos, além de 1.250, mais 500 mil, a obra ficou em 1.750, 1 milhão e 750 mil. Uma obra que demorou um pouco, né, um ano e três meses, porque ela é feita com muito cuidado. A empresa nos entregou a obra com qualidade, bem feita. É verdade, a imagem de Padre Souza, né, é verdade, né, ali eu retratando como era a Praça dos Crentes, onde o Silvano e os amigos profissionais de Tobias Barreto da arte fizeram ali. A outra mureta é com o nome Praça Dom José Tomás e a cascata, né? Uma cascata que dá vida, e aí está o povo feliz, né? O povo está feliz, Tobias Barreto cada dia que passa com mais qualidade de vida. E o prefeito Dilson é assim, né? É entregando uma obra e já estou pensando em outra, né? Hoje mesmo estive no sanitário público, porque a obra do sanitário público, a empresa que ganhou a concorrência atrasou muito, eu tive que destratar para fazer novo contrato com a outra empresa para que o serviço andasse. Uma obra pequena e demorou muito, mas hoje eu já estive lá. O sanitário público vai funcionar agora na festa da padroeira, não totalmente pronto, mas vai atender a população, né? Quem precisar, quero dizer, será todo climatizado, ar-condicionado nos dois sanitários, tanto masculino como feminino. Foi assim que o prefeito Dilson projetou, os técnicos da Secretaria de Planejamento colocou no projeto e está lá. Então, acredito também que a gente já vai entregar essa obra, não agora, mas ela já vai servir a população. Então, é terminando uma, já olhando outra e já começando outra, né? É assim que a gente faz a administração do prefeito Dilson de Agripino.
1: Prefeito Dilson de Agripino, hoje uma inauguração do piso da quadra do SESI, um sonho dos desportistas e das pessoas que frequentam aquele ginásio. Mas eu queria que, se possível, o Márcio Verlão, secretário de esporte, participou comigo ontem e hoje ele participou aqui pela manhã do Bom Dia Tobias e falava que vem surpresas boas, porque tem ordem de serviço também, além da inauguração do piso do SESI. A gente poderia saber, ter algum spoilerzinho aí, é? Alguma dica de alguma coisa dessas novidades boas que o prefeito vai trazer hoje no ginásio do SESI na inauguração do piso?
2: É isso aí, né? Hoje vamos entregar o SESI com um piso novo, que era um sonho dos atletas, dos desportistas, do prefeito Dilso. Aí é recurso de uma emenda estadual, e a gente projetou e já vamos entregar hoje um piso modular profissional do que é os tobienses, né? Tanto gosta do esporte, do futsal, futecampo, né? E hoje entregaremos esse mais um ato da administração do prefeito Dilso, vice-prefeito Gal, estaremos entregando. Ao mesmo tempo, teremos a abertura do Campeonato Municipal de Futsal, nas categorias Master, mais de 40, feminino, primeira divisão. Já começa, né, também mais uma ação da Secretaria do Esporte, do secretário Márcio Verlan e todos que fazem a Secretaria de Esporte. Hoje estaremos lá, e é verdade. Entregamos uma praça essa semana. Hoje vamos entregar mais uma obra, né, o piso do SESI, o SESI, o Nova Pintura. E lá temos surpresa. Vamos dar mais duas ordens de serviço. Duas ordens de serviço em umas pracinhas, em praças. São praças que a gente vai reurbanizar e lá eu vou dar ordem de serviço. Você pediu para dar uma palhinha, não vou dizer o nome das praças, mas lá no SESI diremos duas praças que vai ser reurbanizada na administração do prefeito, disse o vice-prefeito Gal.
1: Tem sido uma marca dessa gestão de Diga Agripino. Fé, amor e apto de trabalho são essas praças, hein, Dilso? Isso tem sido uma marca dessa gestão agora, além dos calçamentos, de asfalto, de construção de UBS, mas as pracinhas aí e mais praças, Praça da Bandeira em reforma, Praça João Valeriano, daqui a pouquinho, daí Praça da Igreja inaugurada, Praça do Irmão Dulce inaugurada. Essas pracinhas aqui e hoje mais das duas ordens.
2: Justamente. Tobias Barreto tem vivido esse momento, né? Nós entregamos a praça lá do Irmão Dulce, onde está lá a igreja da comunidade Santa Dulce dos Pobres, mais uma qualidade de vida. Nós entregamos pracinhas, estamos no projeto com a Praça do Cruzeiro, Praça João Valeriano, estamos projetando já também uma nova reurbanização e mais implantações lá na Lagoa da Porta, no Tanque dos Missionários, tudo isso na Pracinha da Deso aí. Então a gente está também próxima da ordem de serviço na Praça Vila de Campos. Então a gente está em um ritmo que, é como eu dizia, né? A gente planta e às vezes planta, está na hora de colher, está na hora de dar mais qualidade de vida e autoestima ao nosso povo. Então, essas pracinhas têm mostrado que é importante, a população de Tobias Barreto estava carente disso, né? Dificilmente uma administração fez o que está fazendo a administração do prefeito Dilso e do vice-prefeito Gal em termos de áreas de lazer, com nova iluminação, né? Áreas de lazer com parquinhos, com exercício, com bancos, com arborização. Então, Tobias é uma cidade diferente. E é como você disse, estamos calçando 100% praticamente de Tobias Barreto. Os bairros, né, já a gente começou na região do Pinheiro, região do Padre Pedro, estamos descendo, né? Já estamos na região aqui de... Vamos para o Macaé. Então, estamos deixando quase 100%, 90% e tantos% do Tobias Barreto calçada, do Tobias Barreto está pavimentada, né? Calçamos todos lá o Bom Jardim, vamos calçar a entrada ali da pista até a ecoterapia lá no bairro Bom Jardim. Tudo isso projetado, né, com o prefeito Dilso, vice-prefeito Gal. Então, Tobias Barreto está vivendo um momento de grande importância nessa qualidade de vida, E eu sou grato a Deus e grato ao povo, porque confiou bastante em mim, e aí tá os resultados. Inclusive, não. Nunca se fez no esporte como faz o prefeito Dilson da Agripino. Nunca investiram tanto no esporte como investe o prefeito Dilson da Agripino. Novos campos, quadras de esporte, o zelo do Brejeirão, agora o piso do SESI, campos que a gente adquiriu recentemente no povoado Alagoinhas, povoado Pilões, quadras que estamos cobrindo, já cobrimos a lá do Irmã Dulce, lá na pracinha, perto do posto médico. Estamos cobrindo a da Praça da Juventude, vamos já reformar todas as quadras das escolas e do interior. Já foi feito o levantamento pelo secretário Márcio Verlan. Então, vários campeonatos, vários apoios, a Secretaria de Esporte dando força aí com o secretário Márcio e todos que fazem a Secretaria de Esporte na administração do prefeito Dilson, vice-prefeito Gal. Nunca se viu valorizar o esporte em Tobias Barreto como na gestão do prefeito Dilson. Não digo isso para engrandecer, digo porque é verdade. A verdade deve ser dita, a verdade deve ser expressada. E eu tenho isso com muita tranquilidade e muita humildade, mas ao mesmo tempo dizer, é o prefeito que mais investe em esporte e em áreas de esporte na cidade de Tobias Barreto. Então eu fico muito feliz.
1: Prefeito, para a gente encerrar rapidinho aqui, o Alessandro Oliveira é um ouvinte nosso de todos os dias, ele está pedindo aqui. Boa tarde, pergunta o nosso prefeito se tem previsão fazer a estrada vicinal do povoado Campo Pequeno de Baixo. Faltou fazer um pedaço.
2: As estradas vicinais devem estar começando nesses próximos dias. Campo Pequeno de Baixo, Borda da Mata, a região da Água Boa com a divisa de Itabaninha, também com a divisa de Riachão. A mesma empresa que fez a de Campo Pequeno está voltando nesses próximos dias para fazer lá a estrada de regiões que a gente não fez ainda, como a estrada do Campo do Gonçalo, a estrada aí que vai para ali na Mutuca, né, a estrada do Mucambo, né, tudo isso, essas estradas, a gente já está aguardando a empresa se instalar. Ela só esperou estiar um pouquinho, porque choveu um pouquinho, mas esses próximos dias a empresa vai estar em Tobias Barreto, né, para a gente também avançar em mais 100 quilômetros, de 80 a 100 quilômetros de novas estradas vicinais.
1: Então tá aí, hoje reforçar o convite, 17h30, aqui no ginásio do SESI, a inauguração do novo piso, o início do campeonato. E também mais duas ordens de serviço que o prefeito deu só uma dica. Vamos só de ideia de praça, o resto eu não posso dizer. Convidar o povo, reforçar o convite aí, prefeito.
2: É isso aí, depois que entrar.

0: Meio-dia, 45 minutos, a gente conversou com o prefeito Dilson da Agripino, né? Aí, Cindy, deu certo. Obrigado, viu, Cindy? Obrigado mesmo. A Cindy fez a ponte, né? Para a gente falar com o prefeito, que hoje tem inauguração no SESI, mas também duas ordens de serviço e de coisa boa. Inclusive, hoje pela manhã, conversando com o Márcio, ele já me deu, né, também uma dica de uma coisa boa no SESI. Parabenizar aí a Secretaria de Esporte, a Márcio, toda a sua equipe, e vamos estar juntos. Tem mensagem? Vamos lá, vamos ouvir a mensagem.
1: Bora, Nan, boa tarde, Nan.
0: Bora, filho do Cabrito. Filho do Cabrito, cadê você?
1: Não, você sabe que você é meu companheiro de todas medias, de toda tarde, viu?
0: Tá comendo peste, tá aí. Tem pimenta?
1: Quando eu tô almoçando
0: comida?
1: Aqui, você tá falando aí, tá trabalhando por nós.
0: Tem comida?
1: Vai dando notícia aí, viu?
0: Tem pimenta aí nessa comida aí?
1: E agora é hora do almoço. A gente... Bora, filho do Cabrito.
0: A gente só come depois de 2 horas, pois aí, Valdemir. É todo dia nesse rojão.
2: Não é bonito ver assim.
0: Ô, meu
2: só
0: amorzinho.
2: Só se pegar com Deus, porque não tem coisa melhor do mundo. Meu Deus, Deus abençoe. Que Deus proteja nessas pessoas maravilhosas. Não sei se eu posso falar nada, né? Mas esse daí foi um que Deus botou aqui neste mundo pra gente.
3: Boa tarde, né? Boa tarde, ouvinte do programa, Tribuna do Povo. Então, não estou passando para dizer que estou sintonizada como sempre. Mandar um abraço para todos os seus ouvintes, assim como eu, que estão sintonizados. Mandar um abraço para toda a família do Twiz Barreto FM 87.9, especial para você, sua família. Um abraço para a Francineide, né? E para os meninos, a Alice, o Zayo Irlan. E dizer para você que também quero mandar um abraço, né, para minha família aí no Conjunto Maria do Carmo, na Rua Pedro Barreto, Andriele, Alci, a Alia Vitória, que com certeza estão lá sintonizados. Andriele é o horário que ela está em casa, né, almoçando e ouvindo o programa, né, e também sem esquecer o Ayrton Góes, né, o Ayrton Góes, que sempre está aí participando, e ele teve um controle, né, você controlou ele, conseguiu com suas brincadeiras sadias controlar ele, porque o ouvinte ele gosta de ouvir o Ayrton Góes, mas tem que ser bem tranquilo, né, e ele está segurando essa tranquilidade. Gildete Marques Gil.
0: Cuidado, você, Gildete. Gildete também toma creatinina, toma, como é o nome do negócio que a Fabíola disse, que ele tá tomando, como é? Tá tomando creatinina, como é o nome?
3: Segurando essa tranquilidade. Gildete Marques Gil.
0: Como é o negócio que ela tá tomando? Creatina, tá tomando creatina.
4: Oh. Eu já fiquei sabendo um negócio aí de Daiane. Você quer saber ou não quer saber? Mas quando eu falo é verdade, né?
0: Oi.
4: Ah, é porque eu fui procurar saber, rapaz. Fui procurar saber quem era ela, rapaz. Mas você não quer saber, né? Que palavra.
0: Oi.
4: Oi, primeira. Eu já fiquei sabendo já que ela usa creatina, vamos?
0: Creatina.
4: Usa creatina, ela. Já fiquei sabendo já.
0: Mas não é droga, não.
5: Primeiro eu quero saber que diabo significa. Só eu tô meio mal informado. Beatina? Será que diabo é essa aí? Ave Maria, foi um negócio de droga, não é comigo, não. Viu?
0: Daiane. Daiane quer ir pra casa do coroa fumar maconha.
6: Não, boa tarde. Não foi eu, não, viu?
0: Foi você, não?
6: Foi o senhor lá do Pato Pedro que falou, foi eu, não, viu?
0: E ele tá querendo pra lá fumar maconha, como é? Na casa dela fumar maconha, que negócio é?
6: Oi, não, boa tarde. Não foi eu, não, viu?
0: Eita, meu Deus do céu.
6: O senhor lá do Pato Pedro que falou, foi eu, não, viu?
0: Oi, meu Deus do céu. Eita, meu Deus do céu, viu? Gente.
6: Pô, não, quem foi que vazou esses áudios aí, não? Foi
0: não
6: o Ailton, foi, rapaz. Vai pra delegacia todo mundo, viu?
0: Daiane, você tá querendo ir pro padre Pedro fumar maconha, Daiane?

0: não, creatina é um negócio de uma vitamina, né? É uma vitamina, creatina, né, Cid? Hein? Creatina é uma vitamina, né? Não se preocupe não que...
1: Resposta, o que é essa porcaria de Beatina, porque eu mesmo não quero nem saber, se eu souber. Eu gosto de mulher, mas se eu souber que ela é envolvida com porcaria de droga, o inferno, que eu tenho uma raiva de droga, você não sabe, viu? Souber, pra mim, eu não quero nem saber jamais. Daqui eu amo direito, nunca fui preso, nunca fui processado. Daqui a pouco tá a polícia na minha porta e outra, viu? Se eu me envolver com esse pessoal, vai preso eu, é preso ela, é vergonha pra mim, homem com 73 anos preso por
0: Fumando
1: envolvido com
0: maconha
1: porcaria. Deus me livre.
0: de droga, pode não. Cuidado aí, cuidado. A mulher tá querendo usar fumar maconha na sua cara. Programa doido do fim do campo, que é isso? Homem volta, rapaz, homem volta!
2: Ronan, Tadalafila também é droga, viu? Diz que o velho do Padre Pedro não larga um Tadalafila do bolso, viu?
0: Vixe, Maria, já vai aí, é? Virgem Maria. Olha, gente, adolescente continua desaparecido após mergulhar na praia dos artistas. Eu falei ontem aqui. As buscas pelo adolescente que desapareceu após se afogar na Praia dos Artistas, no bairro Coroa do Meio, em Aracaju, foram retomadas na manhã desta terça-feira. A operação é realizada pelo Corpo de Bombeiros Militar de Sergipe, com atuação de guardas-vidas e da equipe especializada de mergulho nas buscas subaquáticas. O desaparecimento aconteceu no fim da manhã do último domingo. Segundo informações, o adolescente jogava bola com amigos na faixa de areia quando entrou no mar para nadar. Pouco depois, apresentou dificuldades para retomar e desapareceu nas águas. Até o momento, o adolescente não foi localizado. De acordo com o Corpo de Bombeiros Militar de Sergipe, o desaparecimento ocorreu nas proximidades de pedras e de placas que indicam a área de risco e proibição para banho. A operação é coordenada pelo o Grupamento de Busca de Salvamento, o GBS, com apoio de mergulhadores, guarda-vidas, e do Grupamento Tático Aéreo GTA. Eu comentei sobre isso aqui ontem. Tem pessoas que desafiam. Tem pessoas que desafiam. Tem pessoas que desafiam. Vento, chuva, fogo, mar. E eu vi na televisão e aqui na matéria fala. Ele entrou para tomar banho numa área que é cheia de bandeiras, proibido tomar banho. Eu disse a vocês aqui ontem, eu frequentei essa região aí, mas a gente tomava banho do joelho para trás. Chegou no joelho, a gente já não avançava mais, era dali para trás, porque é um trecho perigoso, de muito buraco. Então, e todo lugar tem aquela bandeira vermelha do Corpo de Bombeiro. Ou falando que é proibido, ou falando do risco. Mas as pessoas, tem pessoas que gostam de desafiar. Infelizmente, desafiar a natureza. Alô, você do telefone?
3: Alô, você do telefone?
0: Oi.
4: Boa tarde.
0: Boa tarde. Quem fala comigo?
4: É Everton.
0: Diga, Everton. Pois não, fica à vontade.
4: A respeito dessa notícia, a minha esposa estava olhando no celular ontem e tinha uma notícia que tinha achado no Rio do Sal o corpo.
0: No Rio do Sal?
4: Sim.
0: Não, aqui, essa matéria é de agora de manhã. Essa
4: Pois,
0: matéria.
4: tem tava notícia ontem, ela olhando uma notícia ontem, a gente tem encontrado o corpo no Rio do Sal do rapaz que se afogou na Praia dos Artistas.
0: Pronto, essa matéria, o Everton, deixa eu dizer a você que hora ela foi
4: Oh.
0: publicada hoje. Ela foi publicada hoje, 11h11. Aqui, 4
4: Ah,
0: de
4: pois,
0: agosto de
4: ontem ela estava olhando,
0: 2026.
4: eu nem sabia disso aí. Ela estava dizendo, olha, naquela praia que nós foi. Morreu um rapaz afogado e acharam agora no Rio do Sal.
0: Não. Aqui, matéria de
4: Aí,
0: hoje.
4: pois aí.
0: Matéria
4: Aí tem
0: de
4: essa
0: hoje.
4: notícia. E voltando agora a outro assunto. Diz que para que esse velho quer esses cadáveres no bolso, se ele não namora?
0: Mas tá dando a
4: Porque
0: fila.
4: disseram que ele tá com um monte de cadáver no bolso, ele não namora. Ele não sabe nem o que é mulher mais. Depois que casou, tem 300 anos. 300 anos.
2: Diga ele que arrumou uma namorada pra depois comprar a cadala. Valeu, né? Valeu,
0: velho. Eita, a matéria foi de agora, tá vendo, Ademir, aí? Em 4 de agosto de 2026, 11h11. Aqui, aí. A publicação, aí. Aqui, aí. A publicação. E eu vi ontem à noite na televisão essa matéria. Eu comentei aqui no programa. Tem trecho na praia. Quando você vê aquelas bandeirinhas ali vermelhas do corpo de bombeiro, não avance, não. Nem entre na água. Ali é um trecho que está proibido. Está em risco. Principalmente quando tem aqueles trechos que você pensa que está andando, daqui a pouco você pisa num buraco. O cara estava jogando bola, saiu para entrar na água para tomar um banho e nadar. Se ele foi se refrescar, porque não se refrescou dali mesmo? Estava jogando bola, se refrescava e voltava dali. Né? É, não era melhor ele ter feito isso? Não era mais fácil se tivesse feito isso? Colisão entre carro e motocicleta deixa dois mortos na BR-235 Itabaiana. Rapaz, eu vi o vídeo, não tive coragem. Apaguei o vídeo do celular. Duas pessoas morreram em um grave acidente de trânsito registrado na noite da última segunda-feira, ontem, na rodovia 235, no município de Itabaiana. A colisão envolveu uma motocicleta e uma picape e ocorreu por volta das 19 horas. De acordo com informações preliminares da Polícia Rodoviária Federal, as vítimas eram os ocupantes da motocicleta e morreram ainda no local do acidente. Não houve registro de outras pessoas feridas. As equipes operacionais e da perícia da Polícia Rodoviária Federal foram acionadas para atender a ocorrência. E diante das mortes, o Instituto Médico Legal, o IML, foi chamado, sendo responsável pelo recolhimento dos corpos. A pista não precisou ser interditada e as causas da colisão são apuradas. Eu vi um vídeo, rapaz, que bagaceira, viu? Que bagaceira. Eu, particularmente, não tive coragem de ficar, não. Apaguei no meu celular. Não tive coragem. Apaguei. Homem, volte, um negócio daquilo. Deixa eu ver aqui. É, Josival Cruz, boa tarde, Alessandro Oliveira, Gildete Marques, Toninho Barreto, boa tarde, parabéns, prefeito. É, Davi Bispo, boa tarde, Castro Alves, na Bahia. José Domingos Viana, boa tarde, Lulu de Souza Rodrigues, Dona Dimos, filhos, doutora Dionete, Sofia e Antônio na Praça da Matriz, abraço para Fabíola. A Gildete Marques, Marques Gil mandando um abraço para Fabíola Santana. Vamos para o apoio, Vladimir? Que tem as mensagens da festa da padroeira e no retorno a gente vai com mais matéria e com a Cindy Kruszewski. Vamos apoio.
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7: 12h58.
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3: Agora são 13 horas 14 minutos, 13 e 14, a Shilda Shilda já tá aí. É com você, Shilda Shilda.
4: Boa tarde mais uma vez a você, ouvinte do Tribuna do Povo. Agora eu trago informações onde acontece aí o primeiro censo das organizações sociais aqui em Tobias Barreto. E nós tivemos lá presente, vamos conversar agora com Galileu.
5: Jornalismo da Tobias Barreto FM, está acontecendo o primeiro censo das organizações sociais de Tobias Barreto aqui no auditório da Secretaria da Assistência Social. E comigo está Galileu, ele vai falar um pouco sobre esse evento que acontece no dia de hoje. Tudo bom, Galileu?
6: Tudo bem, olá a todos os ouvintes. É muito gratificante estar aqui na realização da primeira etapa do censo das organizações sociais de Tobias Barreto. Hoje convidamos representantes e dirigentes de organizações sociais, né? Organizações sociais, para quem não conhece, são ONGs, a gente chama muito de associações sem fins lucrativos também, tá certo? E convidamos a todos os representantes desse terceiro setor para comparecer ao auditório da Secretaria de Assistência Social, para que nós pudéssemos conhecer tanto as suas dirigências quanto os suas respectivas associações e assim fazer a atualização do cadastro de informações de contato e também um preenchimento de questionário do diagnóstico dessas associações.
5: É, pelo movimento que está, são mais ou menos quantas associações que tem mais ou menos atualizado no dia de hoje?
6: Olha, hoje creio que conseguimos atualizar cerca de 50 associações, é um início. Em Tobias Barreto temos ao total 188 associações registradas, então é um trabalho de formiguinha que já começamos muito bem, mais do que com o pé direito, eu diria assim, e eu digo a todas as outras associações que não puderam, por diversos motivos, comparecer, não se preocupem, é a primeira etapa do censo, ainda vai a segunda. E logo após esse momento, ainda queremos convidar a todos para a continuidade do programa, que é a parte mais importante, o momento de capacitação dessas organizações, desses representantes, dessas representações, para que a gente alcance uma melhor desenvoltura da relação entre a sociedade civil e o nosso poder público.
5: Hoje, as pessoas que não conseguirem das associações que estão participando, elas terão oportunidade para poder ainda vir fazer sua atualização? Como é que vai ser?
6: Com certeza. Tanto as associações que vieram hoje, a gente já vai começar a entrar em contato para fazer o detalhamento das informações, quanto aquelas que a gente ainda não conseguiu encontrar, vamos acessá-las e pedimos a continuidade desse espalhamento da informação, né? A Secretaria de Assistência Social, mas também toda a Prefeitura está à disposição para que a gente acesse o censo e faça esse preenchimento.
5: Algo que você queria estar acrescentando, fica à vontade.
6: Só quero agradecer novamente a todas as dirigências, representantes que se fizeram presentes. Quero dizer a todas as outras lideranças que esse é um momento muito importante para a gestão pública da cidade de Tobias Barreto. É uma nova política pública de aprofundamento da relação entre as organizações sociais e o poder público. Então, não se preocupem, somos do curto prazo, do médio prazo e do longo prazo. Viemos para alcançar todas as organizações e não vamos descansar até encontrar 188.
5: Okay. Tá aí, Galileu, passando as informações sobre o primeiro censo que acontece aqui na Secretaria de Assistência Social, aqui no auditório. Cindy Kruszewski para o jornalismo da Tobias Barreto FM.
2: Cindy Kruszewski.
4: As organizações do primeiro censo social aqui em Tobias Barreto, onde houve como pauta a apresentação do programa, atualização desses contatos e o preenchimento de alguns questionários diagnósticos. Hoje aí na Secretaria de Assistência Social e nós acabamos de ouvir aí Galileu passando para a gente todas essas informações.
3: Tá bom. Pronto, tá falado. Pronto.
4: Logo mais eu volto trazendo informações com Márcio Verlan, diretamente das ruas da cidade de Tobias Barreto.
3: Tá bom, Cindy. Você volta já já. Mensagem.
0: Boa tarde, não. Boa tarde, Valdemir Barreto. Boa tarde, todos os ouvintes da Tribuna do Povo, né? Nessa quarta-feira, 4 de agosto. Então, não. Senhor, eu tava almoçando, né? Almoçando, eu já comecei a criar raiva, né? E tudo bem, passo por pessoal do açaí, não. Porque ele usou um termo aí, que não é coisa pra senhor. Você não gosta das coisas, não. Depois chama é porcaria. Ah, não sei o que, não sei o que. Outra. E outra lá, ela que mandou pra ontem, pra mim, através de áudio, mas dizer pra ela, acabou, não quero nem bom dia seu, a partir de hoje. Hoje mesmo não, foi de manhã, agora mesmo, eu tava almoçando, quando acabei de almoçar, foi pro meu telefone, viu, Valdemir? No quadro, escreva isso, comentário. Tava aqui, 10 para 1. Aqui, como é um áudio dela? Não quero você usar essas porcarias, né, pai? Eu tô gostando aqui, amo de bem, nunca fui preso, nunca fui processado. Já pensou, não? Se eu se envolver com porcaria desse pessoal, você pega suas porcarias e vai pro inferno. Esquece, velho.
7: Ô, Naldinho vai dar uma palavra aí, viu? Peraí.
3: Oh, meu Deus do céu, esse povo aqui me mata. Esse povo dessa rádio aqui me mata. Beleza. Pronto. Olha, vai gente dando risada, essa rádio aqui é pra matar um, viu? Esse mouse, por favor, aí, o mouse de lá. Por favor. Vai derrubar um copo com água aqui. Você vai ver, viu? E a creatina, Hilton. A creatina, Hilton.
0: Só quero dizer, não, respeite o velho. Que o velho gosta de mulher, aqui não é boiola agora. Fica esse pessoal, não, com os termos aí. Eu vou dizer pra você outra. Ela colocou aí essa. Aí ninguém embolou, foi tudo. Não sei quem diabo era. Se for meu amigo. Ela usou o nome do rapaz que é meu amigo, viu? Eu vou conversar com ele a qualquer momento. Esquece aí, Hilton. Gosto de mulher. Porcaria, né? Com a...
3: É, agora, se Daiane for pra sua casa levar a creatina, não use não, viu? Creatina é um suplemento, se eu já de idade, o coração pode ficar acelerado, viu? Nem use negócio de Tadalafila, nem... Né? Não use Tadalafila, não use como é o nome do outro, o remédio que... Esses comprimidos que o povo tá usando aí, é Tadalafila... Esses comprimidos de namorar aí, não use não, porque você tem 73 anos, é perigoso, viu? Olha, a Secretaria de Estado do Meio Ambiente, Sustentabilidade e Ações Climáticas, a SEMAC, divulgou a previsão do tempo para a semana até 7 de agosto, até sexta-feira, com possibilidade de ventos moderados no estado de Sergipe. O padrão esperado é de céu claro, com algumas nuvens intercalado com períodos parcialmente nublados. A semana deve ter chuvas leves e fracas em alguns momentos, enquanto outros períodos ficam sem precipitação. Segundo a análise meteorológica da SEMAC, nuvens associadas ao cavado, prolongamento de um sistema de baixa pressão atmosférica e a circulação oceânica chegam do Oceano Atlântico, favorece o aumento da umidade e a formação de nebulosidade no estado. No litoral sergipano, entre terça-feira e sexta-feira, a expectativa é de alternância entre períodos de céu claro com algumas nuvens e céu parcialmente nublado. Na terça, hoje, os ventos devem ser moderados a fortes, de quarta a sexta. A tendência é de ventos fracos e moderados. As temperaturas ficam entre mínimas próximas de 22 graus e máximas em torno de 28 graus, com a possibilidade de chuvas leves e fracas ao longo da semana. No Agreste, o comportamento é semelhante, variação entre céu claro e parcialmente nublado de terça à sexta-feira. Na terça, ventos moderados a fortes. De quarta a sexta, ventos fracos e moderados. Há possibilidade de chuvas leves e fracas a fracas, com temperaturas oscilando entre cerca de 18 a 32 graus. No sertão sergipano, a variação de nuvens se concentra entre segunda-feira 3 e quarta-feira. Na quinta-feira e na sexta, a previsão aponta céu claro ao longo do dia, sem possibilidade de chuvas. As precipitações leves ficam restritas ao intervalo de segunda a quarta. Na terça-feira, os ventos devem ser moderados a fortes, de quarta a sexta, fracos a moderados. As temperaturas variam entre mínimas próximas de 19 graus a máximas em torno de 34 graus. A SEMAC reforça a atenção redobrada por parte da população, especialmente em áreas mais vulneráveis, e recomenda o acompanhamento das atualizações dos boletins meteorológicos e das orientações da Defesa Civil 199. Esse tempo, eu gosto de estar olhando isso. Agora, nós estamos no inverno, e inverno é complicado. Às vezes está chuvoso, às vezes, né, daqui a pouco para de chover, né? Tem isso. Jair Oliveira, boa tarde. Zé Miúdo, boa tarde. Parabéns, prefeito Zé Miúdo, um abraço, boa tarde. Pronto. Jair, boa tarde. Jair Oliveira. José Domingos, na praça ficou coisa de cinema. Eu moro aqui, posso falar, todo mundo passa por aqui para tirar fotos e fazer selfies. Fabíola Santana, forte abraço. Deixa eu ver aqui. A Fabíola, da Fabíola da Peça.
7: Ô, Naldinho vai dar uma palavra aí, viu? Peraí.
0: Oi, não. Veja bem, obrigado. É por isso que você é meu amigo. E que não, eu me esqueci o nome da porca. É pra mim é porcaria. E já falei uma vez, esse velhinho, 73 anos, gosta de mulher. Aqui não toma nem creatina, nem Bombril, nem como é? Nem sabão, nem o diabo. A gente já tá um pouco azoado, viu?
3: Azoi
0: diabo
3: não.
0: De creatina, é que gosta de mulher. Namora com mulher sem tomar nada.
3: É.
0: No dia que Deus quiser. Esse pessoal do assalto, já falei. Eu xinguei semana
3: não
0: passada.
3: Não,
0: mas não tem vergonha, né, pra todo mundo? Esquece, velho. Tá
3: não xingue, não. Agora, a Daiane, parece que ela usa creatina. Mas é uma nova, sem experiência. Ah, o senhor ensina ela. Não se preocupe, não. O senhor ensina.
8: É mentira, é mentira, é mentira. Esse velho não gosta de mulher, não. É mentira.
3: Eita. Olha, gente, deixa eu falar rapidinho aqui. A gente não poderia deixar de falar aqui hoje do radialista Antônio Raimundo. Nas primeiras horas da tarde de ontem, nós recebemos a informação do falecimento do Antônio Raimundo. Aqui em Tobias Barreto, muita gente conhecia ele. Muita gente mesmo. Ele teve uma passagem em emissoras aqui da cidade, a exemplo da Dulandê FM. Trabalhou por muito tempo lá. E depois ele rodou em outras emissoras. Inclusive, ele teve uma passagem aqui pela Tobias Barreto FM. Fazia um programa muito extrovertido. O programa dele era muito extrovertido. Mas nos últimos tempos, ele vinha sofrendo um problema sério com diabetes. Eu lembrava que nós perdemos só radialistas que eu lembre, aqui em Tobias Barreto, nós perdemos Carlos Alberto Sobral, Sapatão. Sapatão tinha um problema de diabetes. Nós perdemos Dimbral, também para o diabetes. Perdemos também o Antônio Raimundo. Outros locutores aqui da região e da nossa cidade que faleceram, eu não lembro de terem sido a causa morte o diabetes. Né, Ademir? Porque Juliano Góes não foi. Miguel Alves não foi. Né? Raimundo Ribeiro também não foi. Então a gente lembra dessas pessoas que tiveram uma passagem. Garcia não foi. Garcia foi infarto. Mas é o terceiro que eu lembro aqui de Tobias Barreto que perdem a vida por conta do diabetes. Carlos Alberto Sobral, sapatão. Dinho Brau, filho de sapatão. E o Antônio Raimundo. E aqui na Tobias Barreto FM ele teve uma passagem também apresentando um programa de brega. Estava se organizando, estava se recuperando desse problema, já tinha cortado um pedaço do pé, estava andando de cadeira de roda e estava se organizando para estrear na Amparo FM. É uma rádio comunitária recém-inaugurada aqui em Riachão do Dantas. Inclusive, ele já tinha tido várias conversas com o Heron Masso. Heron é um dos responsáveis. Existe lá uma associação, tem a direção, mas o Heron, por ser radialista, companheiro nosso, ele apresenta, inclusive, um programa jornalístico lá na Amparo FM, em Riachão do Dantas. Ele estava se preparando para estrear na Amparo FM. Então, deixou a sua marca, deixou os seus fãs, porque o Antônio Raimundo tinha muito ouvinte e muitas pessoas que eram fãs realmente do programa dele, do estilo em que ele apresentava. E a gente então tem que pedir a Deus que conforte os familiares, que conforte aí, né, os seus rádio ouvintes e que o receba. É mais um grande profissional do rádio, aqui tobiense, porque ele trabalhou em Santa Luzia do Itaí, ele trabalhou em Tomar do Jeru, ele trabalhou em Rio Real, mas aqui em Tobias Barreto ele tem uma ligação muito forte mesmo. Ficam as lembranças e o nosso, né, o nosso abraço a todas essas pessoas de conforto pela perda aí do Antônio Raimundo. Tem telefone? Alô, você do telefone, boa tarde.
9: Boa tarde, não.
3: Diga, Raimundo.
9: Eu fui olhar ele, não.
3: Hã?
9: Tá todo preto, não.
3: Ah, é assim mesmo, é da doença. É do problema, não é fácil, não.
9: É, não. E você tá bom?
3: Tô bem, graças a Deus. Tô na paz de Deus.
9: Vademir Barreto.
3: Tá aqui, Vademir Barreto tá aqui.
9: Rapaz, Vademir Barreto, faz meu nome de noite, não. Eu sei, não. Ele se move, não. Ele se move.
3: Quem se move?
9: Vademir Barreto. Se move, rapaz. Faz meu nome, não é nada.
3: Não, rapaz, tá tudo tranquilo, viu?
9: Liga pra cá. Vou ligar pra ele de noite.
3: Tá bom, pode ligar.
9: Ô, Renan. Hoje, rapaz, hoje é tanto osso lá perto do hospital.
3: É o quê, Raimundo?
9: Osso, não. Joga no osso, rapaz. Dá um carrinho de osso.
3: Ave Maria, Ave Maria.
9: Bem ali perto do Alpitana, bem ali perto do Sonac. É mole, não? Diga aí.
3: É, não tem quem aguenta com gente, não, Raimundo. Não tem não quem aguenta com gente aí.
9: O povo tá nojento, não. O povo tá nojento.
3: Pois é. Tá bom, Raimundo. Valeu.
9: Vamos fazer assim, não, gato.
3: É, não, não tem jeito pra gente, não, viu?
9: Tem jeito não, não. Tem jeito não.
3: Valeu, Raimundo. Forte abraço.
9: De doutorado no César.
3: Um abraço. Tamo lá, se Deus quiser. Valeu, Cid, quando tiver pronta, você avisa.
9: Tchau, viu,
3: Cid? Tchau, Raimundo.
0: É retrocesso. Não respeite a senhorita Daiane. Isso é uma montagem, viu? Não brinco com esse velho, é montagem. Deixa o pessoal do Açaí. Nem conheço. Que lembra, viu? Lembra que você falou uma vez... Assim, completar aqui o alto, que teve um probleminha aqui. Você fez uma resenha, que eu chamo a resenha, com a resenha sadia, de Ailton Góes, meu amigo Valdelano Lemos e meu amigo Valdemir Barreto. Faz essa resenha com o senhor Ailton. Respeita a menina lá, não. Que não é que eu estou investigando a vida dela, não. Se casou, parabéns.
3: Casou
0: parabéns.
3: Não, casou não.
0: Senhorita Adriele, não é isso? Ô senhora, olha. Mas foi senhora, senhorita, não. Foi casado, respeito. Que é um só, né? Você fez a resenha, tudo elas, pessoal do Açaí, tem inveja de ser um Ailton, brabo, rapaz, minha raiva é grande. Porque assim, deixa, não é casada, quase curtir seu casamento, que Deus nos acude, né? Deixa o velhinho sossegado, né? Porque ela falou com a senhorita Adriele, né? Gostar de viajar, o termo dela. Viu? Vai dizer que amanhã é mentira, que a gente fala as coisas hoje, quando manda os olhos, fica com medo. E outra, criava uma cobra, rapaz. Aí entrou essa pessoa dessa, como é? Não, nem conheço, Dayane, não sei lá quem é. Nem conheço, nem conheço. E ela vem tanta coisa.
3: Calma, você tá meio nervoso aí, tá meio nervoso.
8: Nada, rapaz, quem dá desse velho retrocesso? Não gosta de mulher, não, fica botando defeito. Você não gosta de mulher, não, retrocesso. Corta ele lá, corta.
3: Eita, meu Deus do céu, essa rádio aqui vai endoidar a gente, viu? Eita, os programas. Elegibilidade de Valmir em risco após STJ negar recurso. O ministro Sérgio Cuquina, do Superior Tribunal de Justiça, negou ontem recurso apresentado pela defesa de Valmir de Francisquinho. Segundo informações do jornalista Narciso Machado, a publicação da decisão está prevista para a próxima quarta-feira. Seus efeitos sobre as eleições deste ano em Sergipe só poderão ser avaliados após a publicação. A elegibilidade de Valmir havia sido restabelecida em janeiro de 2026, por meio de liminar concedida pelo ministro do STJ, Luiz Felipe Salomão. A medida suspendeu os efeitos das condenações por improbidade administrativa movidas pelo Ministério Público relacionadas à gestão do matadouro municipal de Itabaiana, caso em que ele foi condenado pelo Tribunal de Justiça de Sergipe. Caso a decisão de Cuquina se confirme, Valmir de Francisquinho corre o risco de voltar à condição de inelegível. Também, nesta segunda-feira ontem, o Instituto Real Time Big Data divulgou nova pesquisa apontando empate técnico entre Valmir e o atual governador Fábio Itidieri na corrida pelo governo do Sergipe. Publicamos a íntegra da pesquisa aqui. Então tá aí. Desde ontem, é o assunto que rola no estado de Sergipe, é essa decisão que saiu ontem, né, sobre a inegibilidade ou elegibilidade de Valmir. Se isso acontecer, Valmir pode aí correu o risco de não poder disputar a eleição. Hoje, jogou hoje na Mega? Já joguei. Você acha que hoje dá o quê?
10: É que dá?
3: Sim, vai. Tá, dá pra casa hoje? Vai acumular?
10: Sim,
3: senhor. É mesmo? É. Pode olhar cair jogando. Pois eu joguei hoje. Olha. A Mega Sena hoje acumula e prêmio chega a 135 milhões. Vai não jogar?
10: Vou fazer, né?
3: Rapaz.
10: Vou fazer a fezinha.
3: Tente a sorte, rapaz.
10: Você resolveu abrir a porteira.
3: Tente a sorte. Você resolveu o quê? Abrir a porteira?
10: Abrir a torneira.
3: Tem que abrir a torneira.
10: Que isso,
3: bicho? Oh, meu Deus do céu. Eita, meu Deus do céu. Tô esperando aqui ver se a Cindy... consegue ali participar com... Mulher de Everton Rocha recebeu 11 milhões de empresas ligadas a advogado alvo da operação do INSS, aponta a Polícia Federal. É mole? Aí é. A investigação da Polícia Federal, que deu origem à nova fase da operação sem desconto, aponta que a esposa do senador Everton Rocha, do PDT do Maranhão, Sâmia Rocha, recebeu mais de 11 milhões de empresas ligadas ao advogado William Thomas. A Polícia Federal cumpriu nesta terça-feira mandados de busca e apreensão contra familiares do parlamentar e contra o advogado, após a autorização do ministro André Mendonça do Supremo Tribunal Federal. A operação está relacionada ao esquema de fraudes do INSS. Segundo a decisão, a apuração começou a partir da informação extraída do celular de Everton Rocha. Informações extraídas. A hipótese inicial investigada é a de corrupção passiva relacionada à atuação política do senador no contexto dos descontos associativos feitos de maneira irregular dos benefícios de aposentados e pensionistas do INSS. Ao aprofundar a análise, porém, a Polícia Federal afirma ter identificado uma estrutura mais ampla de movimentação de recursos e patrimônio que, em tese, teria sido utilizada para ocultar valores. De acordo com a investigação, Sâmia recebeu mais de 11 milhões de empresas vinculadas a William Thomas. A representação também descreve transferências entre empresas, pagamentos em espécie, aquisição de bens em nome de terceiros e investimentos em imóveis, veículos, aeronaves, propriedades rurais e empresas de radiodifusão. Esse negócio vai render ainda. Que tem de gente aí que foi beneficiado, né, por essas fraudes. O que tem de gente beneficiado? Professor de jiu-jitsu brasileiro é preso pelo ICE nos Estados Unidos. Ah, beleza. Tá bom. Oi, Gildete.
11: Então, né? Parabéns aí por o seu comentário sobre o radialista Tônio Raimundo. Verdade, né? Ele era muito extrovertido, tinha brincadeiras boas, resenhas sadias. Minha mãe, né, ela era fanática do Antônio Raimundo. Ela, naquela cadeira de roda dela, que ela passou 9 anos, ela, no horário de Antônio Raimundo, não tinha para ninguém, porque ela queria ouvir o programa de Tônio. E ela mandava eu ligar o rádio nas alturas, porque ela ficava se divertindo, rindo, dava risada, como que tivesse com a companhia, né? No caso, estava a companhia dele, ele apresentando o programa. E aí você vê que ele tinha uma audiência incrível, né? Por conta das brincadeiras dele, a voz marcante dele. E aí minha mãe faleceu e eu continuei sendo ouvinte do Antônio Raimundo. Mas foi quando ele começou esse problema de doença por conta do diabetes, ficou debilitado, né? Mas que ele estava apresentando um programa na rádio Hebe Lagoa Redonda. E aí eu fiquei sabendo e comecei a ouvir o programa, ainda mandei mensagem falando assim sobre a minha mãe. E ontem, quando eu a peguei no Facebook que eu vi, confesso que eu me emocionei, porque eu daquele tempo que minha mãe, que Antônio Raimundo apresentava o programa, que ele fazia companhia para a minha mãe ficava feliz, Antônio Raimundo passou a ser um membro da minha família. Então, ontem eu lembrei de tudo aquilo que passou há 9 anos atrás, porque já completou 9 anos que minha mãe faleceu, né? Mas que Deus dê, assim, conforto a toda a família, os amigos, ouvintes, e dê um descanso eterno a ele, porque o tempo que ele passou aqui na Terra foi o suficiente para deixar boas lembranças e saudades. Gildete Marques. Marques, Gil.
3: Agora são 13 horas mais 43 minutos, 13h43. Me dê aqui o Ademir, que é a Chidi Schilder já está comigo na ponta da linha. Ela está em algum ponto da cidade. Onde é que você está, Cindy Schilder?
12: Mais uma vez,
7: Lemos, eu me encontro aqui no ginásio do SESI. Ao meu lado já está o secretário de esporte, Márcio Verlan, e vai falar hoje sobre, reforçar aí o convite sobre essa inauguração aqui do piso do SESI no dia de hoje.
12: Boa tarde, Cindy, Valderlan, Nan.
3: Abraço, Márcio.
12: Por aí, um abraço, Nan, e todos os ouvintes aí da Tribuna do Povo. É, Cindy, hoje é o tão sonhado dia, né? Há décadas e décadas a gente espera esse sonhado dia, porque a inovação aqui no ginásio do SESI é um avanço muito grande para os nossos desportistas. Hoje a gente vai inaugurar um novo piso. Um piso modular, né, aqui no ginásio do SESI, piso de alta performance, moderno. Então, é assim, com muita alegria que hoje a gente vai entregar para os desportistas, inclusive para a gente, que tem problema no joelho, tá perfeito. Chega, parece que a quadra tá maior. Já tô cansado de olhar aqui, é 20 por 40 também oficial, mas a gente olhando aqui, se ele tá querendo jogar bola aqui, brincadeira, tá bonito demais.
3: Márcio, qual foi o tamanho que ficou a quadra de jogo?
12: A quadra, 20 por 40.
3: 20 por 40.
12: Com a válvula, com escape, fica 25 por 50. A parte de fundo é 20 por 50, fora. Agora, a parte de jogo,
3: a 20 parte por de 40. Jogo, 20 por 40.
12: 20 por 40. Exato, 20 por 40. E a gente está fazendo uma pintura, né? E hoje tem uma inovação aqui no SESI, que é, como eu falei, a gente conseguiu trocar aquela iluminação, 40 refletores de LED, a gente tirou aqueles bojos antigos, mas hoje ainda tem uma surpresa para os desportistas. Mas além da surpresa para o desportista aqui do ginásio do SESI, por isso que a gente convida toda a população para vir para o ginásio, porque também vai ter surpresa para toda a população tubiense. Hoje a gente vai ter muitas novidades. Aí não pode dizer, porque é surpresa,

Tá bem que ele falou que eram duas praças. Então, duas praças e mais umas coisinhas. E mais umas coisinhas aí, graças a Deus. Aqui no ginásio do SESI, né? Vai ser anunciado. E entregar o piso. E também o início da nossa competição. O início do campeonato de futsal. Das categorias Master, Feminino e Primeira Divisão. Três jogos top na primeira linha. Do Quarentão, que é 40 mais. É o Master da Buril. Inclusive, na Aicinha teve aqui hoje, né? Pra olhar o piso. Pra aprovar. Pisou aqui e aprovou. Aí sim aprovou. Tá aprovado. Tá muito lindo. Isso que vai vir pra cá hoje à noite. Então tem o Master 40 anos, Buril e Sindax hoje. Tem o feminino, o Império Futsal, que é a base do time campeão do ano passado, de Tobias Barreto. E também contra o time de Arauá. O time de Arauá, feminino, vem pra Tobias Barreto participar do nosso campeonato. Quando ela perguntou se poderia abrir. É lógico, porque o feminino não tem restrição territorial. E aí ela falou, e quanto é a inscrição? Eu falei, nada, 0800. Você paga a inscrição? Não. Poxa, e quanto é a arbitragem? Paga quanto por jogo? Porque todo jogo paga a arbitragem. Eu falei, não, aqui não paga não. Não paga não, não. E tem premiação, ainda tem. R$ 2.000, ela está fechada. Nós vamos. E aí hoje já vai estrear com uma equipe boa, de uma equipe boa de Arauá. Outra equipe boa, do mesmo Barreto aqui, o feminino. Então, um jogo muito bom também. E para finalizar a noite, nada melhor que o atual campeão da primeira divisão, o Fúzio. O Fúzio vai enfrentar o Desportiva de Andrezinho, que é o ex-irmão Dulce. E o Desportiva vai trazer Labuba, vai trazer Hudson, Tiquinho, Mikael, Max e Robadinho, Adri Show. O Fúzio também vai trazer jogador de fora. O Fúzio vai trazer Matheus, vai trazer o goleiro, não sei da onde, vai trazer Cezinha. Dudu tá nervoso, tá trabalhando com a gente aqui, tá desde ontem sem dormir, e a gente mangando, por que não? Isso aí, Lai. Quem não trabalha na Secretaria de Esporte, quem tá de fora, fica achando que a gente fica torcendo pra quem participa do campeonato. Pelo contrário, a gente fica torcendo pra perder, pra gente mangar. E fica a semana toda sendo mangado. Já tem um monte de figurinha, Dudu, na rural. Então, não é assim, a gente brinca, mas é muito bom. Esse avanço do piso, a gente tá na expectativa. A gente está aqui pisando aqui no piso, aqui, olhando, mas eu estou na expectativa de saber o resultado, da opinião dos atletas, dos desportistas que irão participar, para ver se aprovaram, porque a gente sabe que a luta foi grande, o prefeito lutou bastante, deu total apoio para a gente, a gente foi buscar, a gente teve apoio de Dinam, Renil, setor de compras, lá o pessoal de planejamento, Sebastião e sua equipe. Lá o Galdino, lá com a sua equipe também, a Avelange de Finanças com a sua equipe. Então, assim, foi uma luta muito grande, um trabalho muito árduo. Desde o primeiro contrato que a gente teve a respeito disso com lá em Aracaju foi 5 de fevereiro, mas antes eu tinha falado com o prefeito. Aí depois fui buscar em 5 de fevereiro de 2025, um ano e meio após, a gente consegue realizar esse sonho, né? Que é o um sonho meu, seu, de todos os desportistas. De Tobias Barreto, até para as crianças que vão para brincar, é muito bonito, né? É um avanço muito grande. E como falei, a gente vai melhorando, a gente vai melhorando aqui, vai melhorando acolá, vai melhorando, e vai, a gente sabe que precisa melhorar, e a gente vai melhorando. E esse avanço, né, é um avanço muito grande, graças a Deus. Hoje a gente recebeu um pessoal de fora que veio aqui falar sobre esporte, já viu o piso lá. Rapaz, que avanço é esse? Que piso é esse? Falei, graças a Deus, o prefeito tem um olhar voltado para os esportes. Tem amigos que também contribuíram com o Lito para esse avanço e vai continuar contribuindo, o prefeito continuar agindo. Então, não, é que o prefeito disso da Agripino trabalha muito, trabalha em diversas áreas e aqui no esporte não seria diferente. Então, só agradecer, não, agradecer a Deus em primeiro lugar, ao prefeito disso pela oportunidade, né, pela confiança, ao nosso gordinho que não está mais aqui, Beta, que sempre nos ajudou muito e muito mesmo, a você, Nan, Reni, os parceiros da administração. Todos os secretários, sem distinção. Quando a gente está precisando de uma coisa aqui, aí vem Luciano, aí vem Matheus, aí vem Sabrina, é uma ambulância, Sabrina, para cá, para o cara tá aí, vamos lá, aí vem Rafael do Início de Comércio, aí vem Nilcinho da Cultura, ele está aqui no Nilcinho também, é desportista, era goleiro antigamente, e aí vem um ajudando o outro, né, e todo mundo se ajudando, Zana, lá da assistência social. Então, Nicival de Obras, a equipe de Nicival está aqui desde ontem. Desde ontem, almoçando por aqui mesmo. Se ele chegou, tava com a galinha aqui, esticando os dentes, queimando aqueles garfos de plástico, e aí não corta a carne, a gente bota na mão e rasga no dente, que nem cachorro quando quer brigar. Você toma aquela carne do dente, o bicho pega. Mas é isso, não é? Todo mundo se unindo.
É todo mundo junto. Essa

0: gestão de vírus da gripe. A SECOM sempre aqui presente com a gente também. É tudo netinho, netinho. Marlene, pode me ligar. Mas tudo certo aqui. Agilizei isso. Então, assim, é todo mundo junto, um só objetivo, um só propósito, que é desenvolver o município e fazer coisas boas. Né? Por isso que o pessoal fala, mas realmente o slogan está certo. A gente vê barreta, a cidade boa de se viver. Porque tem de tudo, em toda área tem tudo, agora já tem esporte, agora o esporte não para, e obra não para, e praça não para, e já inaugurou uma praça sábado. Agora já tem um piso, e amanhã já vai anunciar outra coisa, e não para mais não. E o último mandato dele disseram que ele estava cansado, eu falei, então, vamos lá. Vamos mais, cada vez mais. Então é isso, né? Muito obrigado, viu, a Tubeza FM Cindy, aqui também. Obrigado por toda a cobertura, por todo o apoio sempre. Sempre estar com a gente, divulgando coisas boas. As cobranças na hora tem que cobrar, mas coisa boa é muito bom, né? A gente sabe que tem muita coisa para fazer. Mas a gente tem também que ver as coisas boas que estão sendo feitas. É, como eu estava na estante, né, falando a respeito disso. Quem dera que todos os gestores que passassem fizessem a sua parte. Fizessem a sua parte. Infelizmente, não é isso que acontece. Infelizmente, tem gestores que passam e, além de não fazer a sua parte, destrói o que foi feito. E aí, quando vem alguém com comprometimento, tem que refazer o que tinha feito anteriormente, porque a pessoa que passou, além de não fazer, destruiu. Então, assim, não é fácil, mas seria ótimo se todos tivessem esse olhar voltado para a administração pública. Era bom se fosse obrigação, não apenas dever. Porque é um dever de todos fazer isso, está no cargo para isso. Mas, infelizmente, nem todos fazem. A gente passou por um passado aí recente, sombrio, né? Sombrio que de você ver em 4 anos no esporte, ter 6 secretários de esporte, 6 meses sem secretário na parte do esporte, de ver que o campeonato que não acaba, que está lá até hoje, no final não teve, de ver muro de brejeirão caído, de ver tudo largado, e você assumir e olhar assim, meu Deus, não sei nem por onde começar. Ai, mas assim, se cada um fizesse, trocamos a iluminação, melhoramos a iluminação, trocamos a ferragem lateral e colocamos tirado lateral. Trocamos o piso, daqui a pouco a gente passa, vem outro, faz outra parte. A gente torce para que não venham pessoas para destruir, venham para agregar. A gente sabe que tudo é passageiro. Agora, se cada um fizer a sua parte, não. Tubeza Barreto não era só boa de se viver, não. Tubeza Barreto aqui era o melhor do mundo, porque, infelizmente, tiveram alguns que passaram que não fizeram a parte deles. Mas é isso, a gente não quer falar mal de ninguém, a gente quer falar as coisas boas, mas tem coisas que a gente não pode esquecer, porque senão o pessoal tem a mente rápida, esquece muito rápido, mas minha mente é boa, estou aqui para lembrar todo dia. Valeu, não, obrigado.
1: Um abraço, Márcio. Cindy, fica à vontade.
2: Silvio Erlan, trazendo as informações, tudo que acontece na Secretaria de Esporte, que o esporte não para aqui, nosso município, eu acho que é o município que o pessoal mais faz atividade, pratica esporte e faz atividade física. Todos uma boa tarde e até amanhã.
1: Um forte abraço. Agora são 13 horas mais 53 minutos, 13h53, festa de Bom Jesus do povoado Campo Pequeno. Hoje, 8ª noite. Hoje, terça-feira, Noite da Esperança, celebrante Alda, ministra da Comunhão do Jabeberi. Responsável João Preto, Tezinha e família. Um abraço a seu João, um abraço a Tezinha, essa família que é responsável pela noite de hoje, é a Noite da Esperança. Amanhã, a Noite da Saudade, celebrante Padre Gideon. Paróquia Senhor do Bonfim, em Salgado, responsável Famílias da Saudosa Aninha e Naí. Na quinta-feira, encerramento, festa do nosso Senhor Bom Jesus, celebrante, reverendíssimo Padre Yuri Ribeiro, administrador da quase paróquia São Miguel Arcanjo. Às 5 da manhã, alvorada festiva. Às 15, o Terço da Misericórdia. 19h30, missa solene. Em seguida, procissão com a secular imagem do Senhor Bom Jesus pelas ruas do povoado Campo Pequeno. Festa de Nossa Senhora Imperatriz dos Campos começa na próxima quinta-feira, às 6 da manhã, alvorada festiva de abertura. Repique do sino, com orações e execução do hino da padroeira pela lira Nossa Senhora Imperatriz dos Campos. Às 6h30, Santo Terço seguido da missa. 19 horas, noite de oração pelos movimentos e grupos de oração. Tema: O seu orgulho, o seu rosto brilhou como o sol. Presidente da celebração, Dom Guido Zedron, bispo de Paulo Afonso. A imagem da padroeira segue para a capela de Santa Cruz. Vale lembrar que a partir de quinta-feira, a nossa programação da noite na Tobias Barreto FM, nós vamos ter das 19 às 21 a transmissão da novena na igreja, De 21 às 22, nós vamos ter a Voz do Brasil. E de 22 às 24, o Love Story com o Sobral Júnior. A gente vai embora. Vem chegando aí o Cacá Oliveira com a Energia da Tarde. A todos um forte abraço. Muito obrigado pela sintonia. Às 16 horas, vem Manezinho Amado e João Marcos com o Chique do Brega. À noite, Valdemir Barreto. Ou hoje, a gente volta amanhã, meu dia. Forte abraço!
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7: 13 horas e 56 minutos.
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1: Tá aí, legal demais, muito bem, tô chegando pra descontrair essa tarde maravilhosa. Eita, que coisa boa, hoje é terça-feira, não é? Terça-feira, dia 4 do 8 do ano... É isso? 4 do 8, é? É isso, ó, que tá errado ali, é? É isso mesmo, viu? 4 do 8, rapaz, 4 do 8. Bom demais, né? Isso mesmo, 4 de agosto, 2026. São 14h, mais 13 minutinhos... É, legal, né? Olha, a partir de agora eu vou ficar juntinho com você até as 4, tá bom? Isso, obrigado pelo carinho, já tem alguém mandando mensagem. Valeu, Eliana, obrigado pelo carinho, viu, de sempre. Aí, em casa, em um cantinho da cidade, curtindo aí o som da 87,9. Já tá com o radinho novo aí, hein? Já tá com aquele radinho local ou tá com o curtindo através da Rádios Net, hein? Me diz aí, compra um radinho bom demais da conta, viu? Pra estrondar aí. Muito bem, desde já, obrigado pelo carinho. Pra você, uma ótima tarde de terça-feira. Ah, coisa boa, né? Olha, também a Adriele já chegou por aqui, mandando mensagem aí no Gil dos Papelões, aí no bairro Santos Dumont. Tá todo mundo ligado, viu? Olha, passando para avisar que o menino já pegou o celular. Vixe, mano, manda embora, homem. Ah, mas aí é Gil dos Papelões aí que vai. Gil dos Papelões. Alô, Gil dos Papelão, é dos Papelões, é? O homem já pegou o celular de volta, coisa braba, viu? Dá um castigo nele e ele use um fone de ouvido e ouça as músicas deles, né? Eita, e deixa o rádio ligar. Se desligar o rádio, manda embora. A maioria que vence, né? É, a maioria que vence. Se a maioria gosta de rádio, aí eu não sei como é que é o clima aí, né? A maioria quem manda, viu? Se o patrão gosta de rádio, então deixe o rádio ligado. É isso mesmo. Olha, também ligadinho na programação, qualquer sucesso de quem? Toque 10, a Marlene Mendes. Ailton Góes também chegou por cá, hein? Alô, Naldinho na Fazenda Barra, aquele abraço. Olha, Romualdo Nascimento em Capim Grosso, na Bahia. É, o Ailton Góes.

0: Voz também chegou. É, tem mais. A Fabiola Santana, Everton da Mármores e Granitos. Uma turma que vai chegando. Alô, Rosângela, tô te vendo, hein? O nome dela é Maria Soares, também tá por cá. Muito bem. Bom demais. Então, para você aí, ó, uma ótima tarde de terça-feira. Para você que teve aquela manhã maravilhosa, que a sua tarde seja melhor ainda, tá bom? Coisa boa demais, né? Mas o bom mesmo está sintonizado na 87. Nós vamos flutuando e eu vou pilotando essa aeronave. Coisa boa demais, hein? Vem para cá, mande mensagem, mande áudio, fala teu nome, tá bom? Assim nós vamos sacudindo. Alô, Raimundo! Muito bem, que coisa boa. É, tem áudio aqui? Tem o quê? Depois eu vou ver o que mandou aqui rapidinho. Se mandar desligar, manda embora, viu? É, se ele estiver ouvindo aí, tem o quê pra nós aqui? Deixa eu me ver. Vixe, Maria. Ele já tá com o celular na mão. Quebra esse celular dele aí. Quem é essa feição aí, hein? Um abraço aí, viu? Desde já, um abraço pra essa turma boa aí do Gil dos Papelões, no bairro Santos Dumont, que tá sempre sintonizado, né? Através do seu celular Android, esse que chegou agora com o celular da maçã. Ele agora vai usar um fone de ouvido, né? E vai ouvir aquelas músicas deles, tá bom? Deixa o rádio ligar. Coisa boa. Olha, a energia no seu rádio é bem melhor. Tem áudio chegando já de cara?
1: Oi, Cacá, boa tarde.
0: Diga aí,
1: hoje eu te vi falando...
0: O quê?
1: Numa rádio com a irmã aí, viu?
0: Ih, aí me pegaram aí.
1: Fiquei feliz de ouvir sua voz.
0: Olha, que coisa...
1: Logo cedo, hein, irmão?
0: Obrigado pelo carinho. Você tá... Rapaz, isso aí não perde nada, viu? Vixe, Mari. Me pegaram ali, né? Cadê aqui rapidinho? Pronto. Isso mesmo, né? Com certeza, é sobre o nosso aí, o nosso, né, amigo, parceiro de rádio, né, que deixou ontem, né, nos deixou aí, vai deixar saudade aí, o querido Antônio Raimundo, né, que teve sua marca aí no mundo do rádio, né, querido por todos, né, seu jeito de falar, suas brincadeiras, né, considerado aí o rei do brega também, em algumas emissoras aqui em Tobias Barreto, né, um bom tempo, passou por outras emissoras também fora de aqui em outros municípios, e era o Antônio Raimundo, né, e aí vai deixar saudade, né, a sua marca ficou registrada aí, que Deus coloque em um bom lugar e conforte aí toda a família, não é? Isso mesmo. Hoje eu marquei presença assim hoje, né, eu fui lá na USAF, né, marcar presença. Mas é isso aí, a vida que segue, né? E vamos que vamos.
1: Posso ir a música aí, viu?
0: Ah, sua
1: Kelly? É Europa, manda um alô pro meu grande amigo Ailton, viu?
0: Ah, já estão de bem? É, o amigo Ailton. Agora tá, letra alha falou, hein? Eu fiquei devendo essa música ontem, não foi? Então vamos tocar ela de cara, né? Europa é? Kelly! Oh, coisa boa! É, paixão, de cara é pra Ailton Góes essa música, é? Que paixão é essa, mulher? Música boa, viu? Lá nos anos 80 era bom demais. When you're é por aí, é? Essa eu curtia muito. Discoteca.

Bom demais, Kelly! Kelly! Essa de Fabiola para Hilton Góes. Relaxar essa tarde de terça-feira. Bom demais da conta, hein? Ei, você aí no seu carro, que coisa boa. Tá ligadão na programação do Agenda 7, hein? Dirigindo aí nas ruas da cidade. Pra você que vai deslocando também de Tobias Barreto para cidades vizinhas, vai levando o som da Agenda 7. Vai comigo, vai. Bom demais. Alô, Negona, no condomínio da Ducati, ela diz beijos e queijos. Que coisa, né? É, quem falava beijos e queijos era Flávio Floster. Beijos e queijos, né? Bom demais da conta. Vai mandando mensagem, daqui a pouco eu vou liberando aí, tá bom? É, na Tobias é bem melhor. São cristalino. São 10 anos. Juntinho com você. Aí, vai abrindo as portas que eu vou adentrando aí, tá bom?

0: Ai, que legal demais, duas paixões. Alô, Vânia, tô te vendo, hein? Canta aí que os mares se espantam, vai, mulher. Aí no bairro Santos Dumont, 2 da tarde mais 35 minutos. Na Tubisa é bem melhor, hein? Sua tarde fica melhor ainda. Canta aí, vai. Canta, vai, canta comigo, mulher. Ô, potência! Potência, viu que música boa! Essa é a Silvânia, é? Berg Silvânia! Potência! Então você vem pra cá, e tem alguém ligando pra cá. Vai ligando aí que eu gosto, viu? Vai mandando mensagem de áudio que eu vou liberando. Olha, vai reduzindo os áudios aí, viu? É, de boa, você sabe, né? Aquele jeitinho. Bom demais da conta. Ô, coisa boa. Vamos ao telefone rapidinho. Você do telefone, boa tarde. Alô, do telefone, boa tarde. Com quem eu falo? Alô? Caiu a ligação, foi?
1: Não, caiu não. Ah,
0: não caiu não. Que coisa boa. Quem tá falando essa voz é da Vânia, não é, Vânia? Hein, Vânia? Tá tudo beleza por aí, Vânia? Alô, Vânia? Cadê você, mulher? Ixi, Maria. Alô, tá me ouvindo?
1: Tô sim, se possível, eu gostaria de ouvir.
0: Ouviu o
1: quê? A música de Eros Ramazzotti.
0: É, você gosta de Eros Ramazzotti, é?
1: Gosto sim.
0: Você lembra de quê quando toca essa música?
1: De muitos passados da minha vida.
0: Muitos passados bons que não voltam mais, né?
1: Bons que não voltam.
0: Eita, coisa boa. Você queria...
1: Então, se possível...
0: Você gostaria de voltar ao passado?
1: Ei. Gostaria sim.
0: E é, né?
1: Mas foi bom.
0: Foi bom, né?
1: Pois sim. Então, eu vi você passando aqui com sua maquininha branca, viu?
0: Olha, você me viu, foi?
1: Vi sim.
0: Que legal demais. Valeu, então.
1: Então, Cacá, se possível, você passa pra mim, pra todos os ouvintes e pra mim curtir.
0: É só pra também. Você, só pra você curtir, né? Não é, vai pra alguém, não, mas...
1: Pra todos os ouvintes que...
0: Qualquer
1: sucesso. Quiserem ouvir do seu programa.
0: Você quer ouvir qualquer música de Eros Ramazzotti?
1: Sim.
0: Hein? Que coisa essa
1: qualquer música. Uma.
0: Tá bom então. Obrigado pelo carinho.
1: Ah, tenha uma boa tarde.
0: Eu vou tocar Eros.
1: Pois eu vi você passando na sua maquininha branca, viu?
0: Ixi, Mari, por que não deu um alusão e gritou meu nome, hein?
1: Porque não deu tempo.
0: Não deu tempo, né, mulher? Tá bom,
1: foi
0: então.
1: Foi rápido.
0: Foi rápido. Quando eu passar novamente, você grite, viu? Alô, Cacá.
1: Tá bom.
0: Alô, Cacá, vem cá, homem. Que eu vou.
1: Tá bom, eu só sei que eu vi.
0: Ai, tá bom então, Vânia. É, tá bom então. Você vai ouvir sim agora, viu? A música de...
1: Tá bom, tenha uma boa tarde. Você e todos os ouvintes.
0: Eu que agradeço pelo carinho. Vamos curtir?
1: Todas as tardes estou te ouvindo.
0: Que legal demais. Isso é bom, não é? Tá bom então,
1: é,
0: viu?
1: É sim.
0: Valeu.
1: Aliás, todas as programações da Tubias são boas.
0: Tá sempre ligadinho na programação, né?
1: Tá bom. O dia todo.
0: Beleza pura.
1: Tá bom, tenha uma boa tarde.
0: Tchau, tchau. Vamos curtir Eros Ramazzotti.

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1: Que pancada.
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0: Tá aí, legal demais, estamos de volta. Agora são 14h, mais 50 minutos. 14h50. Olha, deixa eu colocar aqui esse áudio aqui. Nosso amigo colocou 1, 2, 3. Deixa eu ver esse outro aqui, deixa eu ver.
1: Ô, Cacá.
0: Diga aí.
1: Domingo, vou lá mais Barbearia da Vida.
0: Ah, diga aí.
1: Fabina vende mingau, arroz, mucuzá. É o que é lá na Lagoa da

0: Porta. Vou mandar um abraço também para aquele povo da Lagoa da Porta, lá vem o Zé Gago e família.
1: Vai lá.
0: Para a família, viu?
1: É açaí, viu?
0: Depois, aí o senhor me manda aí. E vou levar só eu também.
1: Leva ele.
0: É para a gente comer aí, um mucuzá aí. Ixi, na família.
1: Mucuzá o quê, rapaz?
0: Família, você é cara. Tamo junto.
1: Lá é açaí, tchau, rapaz. É açaí. Oxe, que açaí, viu? Isso, já colocou na boca do Ailton, tá bom? Falar nisso, tem áudio aqui pra nós. Tem esse áudio aqui pra nós?
2: Viu, Cacá? Você falou nesse tanto que o Ailton já tá por aqui, não. O áudio que tava aí, você viu, através aí do... Isso. Mas veio pra você que não foi você o programa, não. Foi pra programa Tribuna do Povo, mas certo, agora eu tô gravando.
1: Pronto.
2: Agora mandando pra lá, né?
1: Manda aí.
2: Dizer pros ouvintes que os programas da Tobias Barreto vai ser um pouco reduzido por causa da festa da nossa padroeira, né?
1: Reduz os anos.
2: Nossa
1: áudios,
2: Senhora,
1: viu?
2: Imperatriz, nossa
1: reduza
2: mãe. Não acho que nem a sua mãe vai pra cá do chapéu, mas deixa pra lá.
1: Tá
2: e
1: bom,
2: mandar um recado pro pessoal do açaí, viu, Cacá?
1: Açaí,
2: esquece,
1: né?
2: Esse velho. Viu?
1: Ah, legal.
2: Pronto, Cacá, tive um problema aqui no zap, eu tava...
1: Sim.
2: Eu sou enjoado com o telefone, né? E apagou o zap, eu retornei. Aí apaguei tanto... Tem até o telefone dela, ligou, coisa boa, apaguei, fiquei lindo.
1: Bom demais, né?
2: Aí quando for amassar, liga pra mim novo.
1: Eita,
2: esquece esse
1: não,
2: velho, vá curtir seu casamento.
1: Você tá dando moleza,
2: esquece,
1: viu?
2: Esquece esse velho, pronto. Faz de conta que esse velho não existe, tá dando o recado. Cacá, tiver um espaço aí, toca a banda, que eu a música eu pedi ontem, Raça Negra. Estou mal, pra oferecer.
1: Rapaz, de novo?
2: As amigas de Ailton Góes e os amigos.
1: Tá
2: obrigado,
1: bom,
2: tchau.
1: Então. Legal, então. Obrigado, estou mal com Raça Negra, né? É 2h53, cadê aqui rapidinho? Tem o que pra gente falar aqui? Aqui eu já paguei, viu? 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Olha, deixa eu ver aqui, áudio da Leni também, Leni. Cadê? Apagou o áudio, Leni? Ixi, Maria. A Wesleyane apareceu, Wesley. Tudo beleza?
3: Tarde, Cacá.
1: Oi.
3: Na luta da vida, mas eu que falei com vocês.
1: Sumiu, não foi?
3: Passou uma música de Heitor Santos, Estou Distante.
1: Heitor Santos,
3: para participar,
1: né?
3: Ailton Góes, do Padre Pedro.
1: Ixi, Maria.
3: Saudades de vocês.
1: Olha que legal, né? Heitor Santos, né? Para o Ailton Góes, como é que é?
3: Saudades de vocês.
1: Pronto, obrigado, viu? Wesleyane. Muito bem, então. Tem áudio pra nós aqui rapidinho?
4: Não se preocupe não, viu, Ailton? Que eu vou lhe bloquear de novo.
1: Vixe, não faz isso não.
4: Ô, Cacá, esse seu Ailton Góes é falso, viu, rapaz?
1: Pois é.
4: Falou comigo ontem de boa, rapaz.
1: Ontem?
4: Eu falei um fuxico a ele, ele falou de boa. Aí já tá sabendo o que é, aí agora já ficou de mal de novo.
1: Já
4: passeando
1: ficou...
4: esse cara, viu?
1: Que é isso, Ailton Góes? Faz isso não. É, rapaz. A Leni apagou outro de novo, Leni. Que é isso, mulher? Olha, vamos para o Garganta de Ouro, Wilson.
5: Boa
1: diga
5: tarde,
1: aí.
5: Cacá Oliveira. Boa tarde.
1: Tudo beleza?
5: Do programa Energia da Tarde. Cacá, estou passando para pedir que você toque.
1: Ah.
5: Qualquer música aí de Calcinha Preta, para oferecer a Fabíola, a Adriele, a Gildete Mark Gil e a todos que estão ouvindo o programa.
1: Valeu.
5: Energia da Tarde. Especialmente você, que é um grande locutor. É
1: Tô
5: um
1: aprendendo.
5: Comunicador 10. Que
1: Tô
5: Deus
1: aprendendo.
5: Te abençoe e te dê... uma boa tarde e um bom programa.
1: Valeu então, obrigado pelo carinho. O Wilson, né, aí também pediu música de Zezé de Camargo e Luciano. Heitor Santos, quem pediu foi a nossa amiga Wesleyane, né? Foi por conversa. Ah, tá legal então, essa aqui é? Ah, então é essa. Agora não apague não o áudio, viu?
6: Tá, Cacá Oliveira, aquele Nicolinho de Manduz, Cacá Oliveira, passa a música aí, Zezé de Camargo e Luciano. Cara e coroa.
1: Já tô aqui. Ah, cara e coroa.
6: Eu já sou uma coroa, eu gosto de ouvir muito ela. É. Seu Aito Gomes pediu a música de Raça Negra, Estou Mal. Ele tem que dizer que está bem, né?
1: É, isso mesmo.
6: Oferei para todos os seus ouvintes, para vocês fazerem o programa da rádio. Tenha uma boa tarde.
1: Tá bom, então.
6: Tava
1: obrigado.
6: Pagando aquele zap que tava saindo cortado.
1: Valeu, tá legal, então. É, o Wilson pediu também música, Calcinha Preta. Tem aqui Heitor Santos, que é o Wesleyano, chegou e vai ouvir.

0: essa porra, HS. Ai, que agonia.
1: Tá aí, legal demais, Heitor Santos. Olha, depois do apoio, tem cultura, depois do cultural, tem aí Calcinha Preta, tem Zezé de Camargo, a pedido do ouvinte, não é isso mesmo? É, tem áudio também, tem áudio, não tem?
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2: 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E outra, viu? Seu Aito Góis já tomou açaí, já aprovou, viu?
1: Isso, na boca. Olha, são 3 em ponto, né? Vou para um breve apoio cultural. Você não desliga, continue aí. Daqui a pouquinho estou de volta com muito mais.
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4: 15 horas em ponto.
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0: Muito bem, legal demais, aproveitando, tô de volta, viu? Tô de volta. Olha, deixa eu mandar um abração pra nossa amiga aí, Bia, aí no bairro Santos Dumont. Isso mesmo, alô Mônica também curtindo, na rua Carlos Alberto Sobral Santos. Um abraço também pra Carla aí, seu esposo Jadson, e também a filhona aí, Maísa. Tá todo mundo ligado na programação, trabalhando, pedal na máquina, detonando aí, hein? Homens e mulheres nessa tarde maravilhosa aí nas fábricas também. Deixa eu mandar um abraço pra na Ellen Confecções. Alô, Andinho, aquele super abraço, essa galera massa aí também. Ah, lembrando o William, né? Na Roxy Rock. Que fábrica é essa? O William, aí da Manuel Barbosa Sobrinho, está de volta aí na fábrica Roxy Rock, né? É o nome da fábrica, diz ele que é fundo de quintal aí. Criar esse nome aí foi Roxy Rock. Bom então, tá bom? Nosso amigo Andinho e na L Confecções, na Luiz Alves de Oliveira. A Edneide Ramos também por cá, aí na Getúlio Vargas. Isso mesmo, viu? Aproveitando, quero mandar um abraço para nosso amigo Guelinha, aí na oficina de bike, na Leandro Maciel. Próximo ao nosso amigo Silvânio, na Panificação Santana. Energia da tarde, alô Maria Viana, aí na Rua da Brasília, sempre sintonizada, não é isso mesmo? Ela disse, olha, pode falar meu nome, a Negona aí da Rua da Brasília, nega na rua, na Rua da Brasília, não é? A Maria Viana é no Pai de Pedro, isso, a Negona é a mãe do São Paulino aí também, tá ok então, tá bom? Tem mais o que pra nós? Alô Dona Nininha na Praça da Bandeira. Vai um abraço para nosso amigo Claudinei na Capotaria Só Motos, né? Isso mesmo. Olha, o Tonho também disse, é o ex-cunhado aí, Tonho, lá em Crisópolis, na Bahia. Olha só, ele chegou essa semana aqui, fizemos um negócio aí, né? Fui lá para Crisópolis, fizemos um negócio aí, ela foi para longe. Crisópolis, na Bahia. E ele disse que passou nas ruas, né? E ouviu alguém, tá ouvindo também, talvez, não sei como, através da Rádio Snets ou pelo Facebook, em um local que ele tava ali próximo à roça, né? Apartando os bezerros, sei lá onde foi, ou foi na avenida, e ouviu, né? A programação da tarde no Energia. Ele disse, olha só, rapaz, o ouvinte aqui tá ouvindo aqui, o Cacá Oliveira, a Tobias Barreto, ele passou e se aproximou e falou, é o Cacá Oliveira, conheço, foi meu ex-cunhado aí, isso mesmo, que maravilha, né? Em Crisópolis, na Bahia, rapaz, isso, aproveitando, um abração pra Daniel, do povoado Buril, é bem próximo também, não é? Isso mesmo, tá legal, que coisa boa, né? Ele disse que ouviu, rapaz, lá em Crisópolis, na Bahia, o pessoal tava ouvindo quando ele passou, que bom, né? Isso é beleza. 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Bom demais da conta, rapaz. Olha, vou lá pra Maninho de Iguaí. É Maninho de Iguaí, não é? O nome dele? É Maninho Santos. Iguaí, né? Ah, que legal. Uma ótima tarde pra você aí, viu? Antônio Raimundo já foi, né? Ah, olha, ele tava pra sair agora às 14h. Já saiu, acho, viu? Isso. Ele tava... O corpo tava levando... o sepultamento, na verdade, né? Foi lá no povoado, né? Nesse momento, eu acho. Povoado Alagoinhas. Estava pronto para sair aqui, segundo, né? Às 14h, viu? Aqui da Osaf de Tobias Barreto, deslocando para o povoado Alagoinhas. Beleza? Obrigado pelo carinho, viu, Maninho Santos? É isso aí. Grande Antônio Raimundo, né? Que vai deixar saudade aí. Um ícone do rádio, né? Querido por todos do seu jeito, né? Risadas e mais risadas. E fazia rádio como ele sabia fazer. Isso mesmo. Uma audiência incrível. Obrigado pelo carinho, viu? Maninho de Iguaí aí na Bahia. Leni, você mandou um áudio, não foi? Cadê esse áudio pra nós aí? Solta aí.
1: Fabíola é paulista, é? Tá arrastando a língua, é?
0: Não, é só na resenha. Só na resenha. Tem áudio pra nós?
1: O senhor... Eu sou apaixonada mesmo, pai, pro Manezinho.
0: Ah.
1: Eu não escondo pra ninguém, não. Ah, segredo, não. Eu sou apaixonada pro Manezinho mesmo.
0: Oi.
1: O senhor não tá mal, não. O senhor tá é péssimo.
2: Viu, Cacá?
0: Oi.
2: Eu quero dizer pra esse pessoal do açaí. Vai ser, como ela falou, que vai bloquear, bloqueia mesmo.
0: Olha, vai dar casamento. Esse negócio de açaí com Ailton Góes, só dá casamento. Essa novela aí, sei não, viu, Ailton? O final da novela eu já conheço.
2: Viu, Cacá? Ah. Eu quero dizer pra esse pessoal do açaí, vai ser, como ela falou, que vai bloquear, bloqueia mesmo.
0: Bloqueia,
2: porque ela mandou 4 áudios, viu, Cacá? Pra mim aqui, tá aqui meu telefone, aqui não conta mentira. Tá bom. É, só se tiver pra contar mentira mesmo. Já não anda com mentira, com...
0: Beleza.
2: Ela esquece esse velho, vai curtir lá, cara, é o mijador de colchão, vai curtir com ele pra lá. E desse grupo aí de poicaria, seu amigo não tá no meio, não. Ele agrada, raça negra, estou mal. Acho linda essa lida, bom demais. Obrigado, tchau.
0: Bom demais. Olha, são 3h23, tá chegando Zezo.

0: Muito bem, sucesso de Unha Pintada, Cedra. Olha, um abraço pra nossa amiga Maura também, curtindo. Ela gosta de ouvir as músicas. Já deu legalzão aqui, aí no bairro Santos Dumont. A nossa amiga Maura, mãe do Thelminho, aí no posto de lavagem também. Nosso amigo Hugo Boy. Energia da tarde, são 3 da tarde, mais 40 minutos. Olha, lembrando que as 4 tem aquele bregão com o Manezinho Amado e João Marcos. Um programa bom e todo mundo gosta. A partir das 4 da tarde. É, aproveitando também quem tá com rádio ligado aí na Fazenda Vazia da Cancela. Seu Joãozinho, também seu filho Joaldo Leite. Um abraço aí também, viu? Já apartou os bezerros, tá com rádio ligado. Ele sempre tá ouvindo a programação. Isso mesmo, aí na Fazenda Vazia da Cancela. Aquele abraço, hein? Também no povoado Roma, essa turma boa. Povoado Riacho Fundo. Povoado Ilha. Cadê o áudio aqui? Nosso amigo Maninho de Iguaí, agora sim. Opa, cadê o áudio dele, rapaz? Acabei esquecendo aqui. Vamos colocar o áudio do nosso amigo aqui.
1: Boa tarde, meu amigo Cacá. Aqui é Maninho. É, agradeço a você pela informação. É, mando os meus pêsames para a família. Eu comecei a ouvir rádio ainda o Antônio Raimundo, Cacá, quando era lá na Rádio Imperatriz dos Campos, né, que passou, teve nome pra caramba e eu acho que hoje nem mais existe. Mas, é, que Deus o tenha, né, meu irmão? Essa é a vida, essa, nós temos certeza que todos um dia vai chegar. A gente pede a Deus que demore um pouco mais, mas quando chegar também, chegou e tá tudo certo, né? Que Deus perdoe os pecados dele e que a família, né, tenha o conforto pelo passamento do Antônio Raimundo. Depois que ele mudou para a co-irmã lá, aí eu praticamente deixei de ouvir o programa dele. Mas aí, com o tempo, ele veio aí para FM Tobias e eu pensei, mas já foi poucos dias de sábado que ele fez o programa aí, encerrou. Não sei se por uma questão de acordo ou sei porque ele já estava muito doente, eu não sei, não tenho certeza.
0: Tá aí, legal, é isso aí. Nosso amigo Maninho, né, de Iguaí,

0: lá na Bahia também, que era ouvinte do saudoso aí, né? Antônio Raimundo. E eu que possamos falar, que descansa em paz, né? Nossos sentimentos aí a toda a família e amigos, né? E ouvintes que seguia aí o Antônio Raimundo. É, cadê aqui rapidinho? Tem mais o que pra nós? Pronto, diretamente da Barra, né? Tá bom, pimenta. Bom demais, né? Diretamente da Barra. Legal, pimenta arde demais aí, viu? Manda pra ele aí, viu? Manda pra ele. Um abraço aí também, viu? Bica, Serviços Gerais.
1: Boa tarde, Cacá Oliveira! Vixe. E Nossa Senhora de Pedro dos Campos, vixe, abençoe essa...
0: Vixe Maria!
1: Esse açaí de nossa amiga.
0: Certo, certo.
1: Estourada de Tubis Barreto. Aí, na Lagoa da Porta. Vou mandar um abraço para esse povo querido, pai. Mande. Vamos do Padre Pedro.
0: Mande aí.
1: Michel e Damião, o estouradão dos pneus.
0: Certo.
1: Alô, Michel! Vou mandar um alô para seu Dadim. Seu maninho, nosso amigo.
0: Opa, já passou lá na casa de Valderlan Lemos?
1: Lá do Guarujá, Maciel do Guarujá, Naldinho da Barra e todos os amigos brasileiros. E Pabinho, faça uma cantiga aí, por favor. Sim. Quem manda é Sua Excelência, voz de ouro.
0: Valeu então.
1: Tchau,
0: tchau,
1: tchau.
0: Fabila. Pronto, Fabila, aquele abraço, viu? Olha, são 3h44, nosso amigo Elenilson, lá no povoado Candeias.
2: Boa tarde, Cacá, um abraço pra você,
0: beleza?
2: Pra todos os ouvintes da Tubias Barreto FM.
0: Manda abraço aí, irmão.
2: Eu mesmo, Cacá, eu queria pedir uma música só.
0: Uma música?
2: Mas minha música é uma música apaixonada.
0: Yeah.
2: Eu queria que você passasse. Tava dormindo, eu acordei agora, já é mais 3 horas da tarde.
0: Rapaz, todo dia você dorme tarde.
2: Vou dar em Valério mais tarde.
0: Meu Deus, pai.
2: Ficar mais um instantinho, depois eu vou embora pra casa. Eu queria que você passasse uma música pra mim de Eduardo Costa. É, qualquer um de Eduardo Costa que passasse pra mim. Valeu, Cacá. Sim. Um abraço pra você, Elenilson.
0: Beleza, então. Obrigado pelo carinho. Elenilson, povoado Candeias, pediu música do Eduardo Costa.

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0: Bom demais, João Gomes falando de amor. Você ligou pra cá, então atende. Cadê o telefone? Caiu a ligação? Retorne aí. Dá tempo? Faltando o quê? 5 minutinhos para o final do programa, né? Legal. Bom demais estar juntinho com você nessa tarde de terça-feira. Mas continua, não desliga. Tobias FM é bem melhor. Você sabe que daqui a pouquinho tem aquele bregão com o Manezinho Amado, né? E João Marcos. É, finalzinho ainda, que tem mais o que pra nós aqui? Tem mais áudio? Tem? Tem mais? Tem mais? É, isso aqui já tá, né? Vou colocar pra ver o que vai acontecer aqui.
1: Obrigado da música. Pronto. Da banda Raça Negra. Essa letra é muito linda.
0: Tá bom, né?
1: Linda, linda demais.
0: É, agora demora um pouquinho pedir essa, viu? Estou mal. Demora um pouquinho.
1: Tá. Manda um recado pra Lubizone mais de suado. Que é Lubizone, queria bater no pai.
0: Deixa pra lá.
1: Não vale um conto. Lixaria, né?
0: Oi.
1: E dizer pra você que tá bom, o programa tá bom demais, a energia da tarde, né? Bom demais.
0: Tá legal.
1: De vez em quando eu apareço aí, né? Obrigado, tchau.
0: Você vê não, pelo amor de Deus, viu? Não apareça não, que você já sabe, viu?
2: Calma, seu oito gozo. É pra você não arrumar mulher, que você é muito bruto. Pronto, mulher cara. Gosta de amor manso.
0: Vixe,
2: homem bruto mesmo não gosta não.
0: Louco, toma aí, oito gozo. Pronto. Tá aí a resposta, viu? A resposta tá aí pra o que que é. O que esse homem aqui quer? Vamos ao telefone. Tem ouvinte na linha? Boa tarde. Alô? Alô? Oi, boa tarde. Alô? Quem é esse aqui? É o Michel, é de Damião? Alô, Michel. Caiu a ligação, viu? Aquele abraço, um abraço pra Michel de Damião. Aí na oficina. Tá todo embora, viu? Alô? Cadê o telefone? Caiu a ligação. Caiu, viu? Tô indo embora, Michel, não dá mais tempo não. Daqui a pouquinho você liga no programa do Manezinho Amado, tá bom? Aí o nosso amigo Michel na oficina de bike, de borracharia, na verdade, né? É numa borracharia. Não dá mais tempo pra mais nada, né? Eu tô indo embora. Pra você eu desejo uma tarde maravilhosa.
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0: Isso mesmo, energia no seu rádio é bem melhor. Tem áudio chegando? Valeu, Michel. Manda um áudio daqui a pouquinho. O Manezinho tá chegando, tô indo embora, tá bom? Beleza pura? Ô, Ailton Góes, esse áudio aqui é pra você, ó.
2: Calma, seu Ailton Góes. É pra você não arrumar mulher, que você é muito bruto.
0: Pronto.
2: Mulher gosta de amor manso.
0: Tá vendo
2: aí? Bruto mesmo não gosta, não.
0: Pronto, por isso que ele tá sozinho, né? Tá dado o recado aí. Tchau, tchau, hein? Fui. Pra você um bom finalzinho de tarde de terça-feira.
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6: 15 horas e 58 minutos.
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0: É babado, né, Marcos?
1: Meu muito boa tarde, Manu!
0: Pressão, né?
1: Muito boa tarde, Manu. Muito boa tarde a toda essa legião de ouvintes. Agora são 4 horas e 18 minutos aqui na Tobias Barreto FM. É isso, Manu?
2: Peraí, tá saindo um barulho aqui, raspando.
0: Tá saindo, eu tô comendo abacate e conversando, Cacá. Relaxa, cuide do seu trabalho aí. Cuide do seu trabalho, viu?
1: Mandar aquele forte abraço, Manu. Sim. Já chego dando abraço.
0: Chega dando abraço ao povo.
1: A galera, né? Quem? Sintonizada com a gente. A galera aí nas padarias, sintonizada com a gente. A galera dos povoados, a galera dos lugarejos, a galera do centro de nossa cidade.
0: Nossa, que maravilha, né?
1: A galera,
0: né,
1: também sintonizada com a gente,
0: Ana Maria,
1: Manu.
0: O marido, Maria, Ana Maria Braga.
1: Os bairros de nossa cidade, Manu. O conjunto Fábio Pedro ligadinho com a gente.
0: Se ele fosse operador de Ana Maria Braga. Hein? Ou de Michel. Cadê Michel? Nunca mais se apareceu, não foi?
1: A galera sintonizada com a gente no conjunto Irmã Dulce, a galera ligadinha com a gente aí no bairro Santa Rita, a galera sintonizada com a gente aí no bairro Sutil, no bairro Bela Vista, no Macaé, no Maria do Carmo Alves, a galera ligadinha com a gente aí nos Agripinos 1, 2 e 3, essa galera linda nos acompanhando aí no bairro Sutil, no bairro Macaé, a galera na Ducati, Manu, também sintonizado na 87,9.
0: Luiz, agora depois já mandou o bolo, viu?
1: Já mandou o bolo, Luiz? Já, que maravilha, a gente agradece de coração.
0: Só que aquele Liliane disse, eu trago amanhã, aí ela, ela vai...
1: Deu ao passei, nosso amigo...
0: Passei o Todd ali pra dona Cleide, amanhã a gente... ela traz o bolinho pra nós se lascar aqui.
2: Mas ele tá trabalhando de manhã, né?
0: Quem?
2: Mas eu vi um chofé lá...
1: Babado, viu?
2: Na praça da igreja. Lá, não sei.
0: Quem? Não, ali era o boy tava com a bicicleta dele.
2: Não, o carro.
0: Um carro? Era o boy.
2: Isso.
0: É,
1: mandar aquele forte abraço.
0: O boy dele sai botando gás nele enquanto ele tá no trabalho.
1: Forte abraço.
2: Tá. Um pé aqui na porta. É. A porta aberta e a.
0: Gaia.
2: Oxê. Do lado da igreja.
0: Ponta.
1: Oxê. Com peça brava. Creio em Deus Pai.
0: Abado, viu?
1: A galera também do Bom Jardim sintonizado na 87,9, mano.
0: Ali agora a galerinha animada, né? A galerinha animada. Nada,
1: que
0: né?
1: Conversa braba é essa,
0: alegre,
1: menino?
0: Creio alegre.
1: Em Deus, pai. Que conversa braba é essa, rapaz?
2: Um pé aqui na porta.
0: Aí, marcando, ali era marcando.
2: Tem, tá
0: pipando. Você tá entregando na região que ele tava,
1: rapaz,
0: né?
1: Rapaz.
0: E aí só foi botar a nega dentro e...
1: É... Manu, foi também a galera...
0: Ele é bi? Se for bi, gosta dos dois, né? Bi?
2: Ou foi ela com o casamento?
1: A galera sintonizada com a gente,
0: ele pode ser bi,
1: Manu.
0: Cacá. Sendo bi, gosta do...
1: Lá no Largo Sim. do Glicério. A galera de Largo do Glicério sintonizada. Sabe onde é o Largo do Glicério, Manu?
0: Não sei.
1: Ah, lá de onde é?
0: É aquela região ali da Lagoa da Porta?
1: Não, mais pra cá. Mais pra cá um pouquinho. No Largo do Glicério, com frente ao cemitério Nossa Senhora do Amparo, Manu.
0: Mas rapaz, você faz assessor de Nailson, foi? Gama Rambo?
2: Mais um ligado.
0: Da Getúlio,
1: a galera da Getúlio Vargas estão trabalhando agora, Manu, e sintonizado na 87,9.
0: É um par de ponta, na certeza.
1: Creio em Deus, Pai. Que conversa brava é essa, menino? Tem Manu, a galera pra... também da Aloysio e o Coutinho Neves também nos acompanhando.
0: Acha? Aí você vai embora. Tá. No motel ali, ligeirinho, entra com um carrinho dentro.
1: Oxe, que conversa braba é essa, menino?
0: O carro fica só assim, aí vai pra trás, vai pra frente.
1: Creio em Deus, Pai.
0: Abado,
1: que
0: viu?
1: Que conversa braba é essa? Mano, o Renato tá na pista.
0: É, Renato. Esse Renato
1: ainda está solteiríssimo. Ainda não casou? Solteiro. Diz ele que tá à procura de um grande amor.
0: Vai ficar donzela a vida toda, porque tem muito tempo, né?
1: Mas você não dá um empurrãozinho na fosquinha dele, como é que você quer com o homem casa?
0: Ele em pé não arrumou, você dá um empurrão, ele cai. Agora é que não arruma nada.
1: Tem que, dar um empurrão, tem que dar um empurrãozinho na fosquinha dele, mano.
0: Não, o rapaz não casou ainda.
1: Ainda tá solteiro.
0: Só ele e Raimundo de Nova Brasília.
1: Ele passou por mim hoje, assim, olha, tô solteiro ainda, mas não, até agora não arrumou nada. Solteiríssimo na pista.
0: Deixa eu ver a foto dele pra ver se ele tem condição de arrumar as casas.
1: Mas
0: eu vi Raimundo Nova Brasília, eu digo, não casa nunca.
1: Mas o zap dele, mano.
0: Viu do padre, vi aquele do Padre Pedro, eu digo, não casa nunca.
1: Mas o zap dele, mano.
0: Sim, não,
1: não tem
0: foto.
1: Não tem foto, tadinho.
2: O Michel mandou isso aqui. Você.
0: Michel? Quem é Michel?
2: É, Michel
0: Damião. Michel Damião. É, deixa quieto.
1: Mano, vamos deixar de tanto blá blá blá. Vamos soltar Sim. música pra essa galera que estão sintonizados na 87.
0: Na 87. É verdade, Marcos.
2: Deixa o pai falar alguma coisa ou não, né?
0: Não.
2: Deixa aí.
0: É.
2: Tá bom, né?
0: Tá.
2: Não fica o problema, né?
0: É.
2: É triste, né? É isso mesmo?
0: É sim, já.
2: Então.
0: Vamos de música?
2: Solta isso aí.

0: às 16 horas. E quanto? Valendo, deixa eu olhar aqui as horas, Manese. E 40 mano. Minutos, o coelhinho.
1: 16 horas e 40, 40 minutos.
0: 40 é coelho. 40 é a dezena do coelho, é.
1: Manu, mandar aquele forte abraço.
2: Vamos aqui, mas deixa eu mais esse telefone aqui.
0: É Michel, é?
2: Não sei quem é, mas atenda aí.
0: Alô?
2: Atenda aí, atenda aí.
0: Eu falo com quem? Alô?
3: Chama. Alô, boa tarde, Manu.
0: Boa tarde.
3: Tudo bem?
0: Tudo.
3: Rapaz, graças a Deus, estou escutando sua voz hoje. Hoje estamos perdendo um amigo, foi?
0: Foi.
3: E faz uma homenagem, faça uma música de uma pintada que ele passava ali, de um nascimento, para lembrar o momento
0: não.
3: Dele.
0: Ele não passava pra... pintada, não. A gente vai cantar uma música que ele cantava daqui a pouco.
3: Uma música de rola.
0: Nem nada.
3: Ok, Manu.
0: Valeu, daqui a pouco a gente canta a música em memória a ele.
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0: Esse é o Michel, né?
2: Damião.
0: Michel de Damião.
1: Michel de Damião, Manu. Manu, 4 horas e 41 minutos. Mandar aquele forte abraço pra galera sintonizada com a gente. Lá aqui da Praça Esther de Lemos, né? Muita gente aí sintonizada com a gente. Na Praça Esther de Lemos, Manu. A gente manda aquele forte abraço também pra galera aí da rua Antônio Alves Barreto.
2: Cansou tanto da mulher das bolachinhas de Maisena? Que mandava?
0: Foi.
1: Qual Maisena?
0: Da Capitua.
1: Ah, nossa queridíssima Tuca da Capitua, Manu.
0: Bota aí.
1: A gente manda aquele forte abraço pra Tuquinha.
0: Bota aí.
1: E pra Leandro aí do povoado Capitua, Manu.
0: Bota aí, motoca envenenada.
1: Sintonizada com a gente.
0: Bota motoca envenenada, a música que eu quero
5: repetir. Seus olhos do caminhão, que estou aqui próximo à casa dele. Vou tomar um cafezinho quentinho na casa dos Augusto do caminhão e família. Todos brasileiros, aquele abraço. E no aeroporto,
0: valeu.
5: Tchau.
0: Tchau, Bica.
1: É isso aí, Manu. Manu, vamos falar do que é bom?
0: Vamos.
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0: Verdade. Tem mais áudio?
6: Adi, meus queridos. Vigião Marcos, na Avenida, com amor. Maior papo no carrinho. Você arrasa, Vigião Marcos. Passamos gay da mãe da Lidiana para oferecer a minha avó na Queimada Grande. Palia e o descanso do meu primo, Tony Raimundo. Que Deus descanse em paz. Obrigado por tudo.
0: É a prima de Antônio Raimundo. Daqui a pouco nós vamos cantar uma música que ele cantava aqui junto com a gente.
6: São Marcos, na Avenida, com amor. Maior papo no carrinho. Você arrasa, viu, João Marcos? Passamos gay da mãe da Lidiana para oferecer.
1: É isso aí. A gente manda aquele forte abraço, né, para a prima aí do nosso saudoso e amigo Antônio Raimundo, né?
7: Como é que vai pro motel e vai ficar dentro do carro? Tem que ir pro motel e curtir, é o quarto. Aí não é o carro, não. Se for pra curtir o carro, tem que ir pro mato.
0: Bora.
7: Pro lugar deserto. Agora vai
0: lá,
7: entrar no motel e vai curtir dentro do carro.
0: Bora.
7: Tendo um quarto, né?
0: Vamos pro
7: quarto ar condicionado e tudo.
0: Vamos. 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
8: Boa tarde, João Marco. Boa tarde,
1: Boa tarde, dona Antônia.
8: Manezinho? Reginaldo Rossi, a música família Reginaldo Rossi, capa é uma. Reginaldo Rossi e Antônia, da Rosa Joana do Santo. Tchau, viu?
0: Tchau. Vamos passar agora. Reginaldo, ela pediu. Tem áudio?
9: Ô, Mané! Ô, João Marquinho, vocês já experimentaram da pimentinha de Naldinho? Vocês vão comer que dia da pimentinha de Naldinho, hein?
0: Isso aqui é uma pimenta, viu?
3: Rapaz, corta esse cara, velho.
2: Aí, quando o bica entra, ele fica doido, né?
0: É,
2: Manezinho.
0: É o bica. A música que Antônio Raimundo cantava aqui. Uma semana que ele passou aqui com a gente, não foi, Marcos? Mais de uma semana, não foi?
1: Passou uma
0: Uns
1: semana,
0: 15
1: né?
0: dias por aí, aqui por aí, com a gente.
1: Passou aqui, né, gente?
0: É verdade.
1: Fazendo programa e resenhando.
0: Aqui, né? Naquela cadeira ali que o seu Ailton se sentava ali, né? Ao lado de João Marcos. Vamos...

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0: O pai de Antônio Raimundo, João Marcos, o irmão do pai de Antônio Raimundo era casado com a minha tia Germana, irmã do meu pai.
1: Que Jesus nos descanso eterno aí, né?
0: E o consolo a família e a vida que segue, né? O homem nasceu do pó da terra, para o pó da terra o homem voltará. Hoje foi ele, amanhã ou depois seremos nós. Aqui nós não iremos ficar o tempo todo, nem todo o tempo. Marcos...
1: É isso mesmo, né? Que Deus...
0: Tem mais áudios?
1: Toda a família.
2: Isso aí, né,
0: Maria? É verdade.
2: Vamos? Tem música?
0: Vamos.

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1: 17 horas em ponto.
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0: João Marcos.
1: Mano, 5 horas e 16 minutos.
2: Deus tenha misericórdia de todos nós.
1: FM, é?
2: Pai do céu. 5h16. Mandando alô pra nós. Lá em São Paulo.
3: É o sobrinho do Ailton.
2: E o que é que Zé Leonardo quer ali? Não abre o áudio de Zé Leonardo, não. Quando ele tá falando putaria.
4: Manezinho, não era pra falar, não, rapaz. Segredo da gente.
2: Foi no ar que você botou.
4: Que um negócio íntimo assim.
2: Foi nosso íntimo.
4: Não era pra ter falo, não.
2: Não era pra ter falo, não me quero mais.
4: Não querer fazer, né?
2: Não dá pra eu querer fazer,
4: olha. Né?
2: Sabe de problema.
5: Safadinho.
2: Eu vou estar atrás de minha amiga.
6: Aí, Manezinho.
2: Sim.
6: João Marcos. Paz na cama com o Leonardo aí.
2: Poxa, paz, paz na cama. Meu Deus do céu.
6: Isso a todos ouvindo.
2: Nós estamos fazendo um rebuliço na cama. Não tem paz de cama, não. Agora é tempo de rebuliço. Um frio desse vai pegar o negócio.
6: Aí, o seu Nequinha, o bigode de ouro. E também é o galetão lá, o galetão do Padre Pedro. O galetão do Padre Pedro.
2: Nós estamos fazendo um rebuliço para esquentar, que o calor, frio, brabo. Tem negócio de ficar quietinho, não é rebuliço, né, João Marcos? É sapatear mesmo na cama.
1: Menino.
2: É jogar lençol no chão, é pegar e sapatear.
1: É pra ver se esquentou.
2: Como é que pode, hein?
1: Mano,
2: Ah, minha filha, o charme também não ainda.
7: Boa tarde, Padre Manezinho. Boa tarde, Cacá, João Marcos. E a todos vocês ouvindo, né, compadre? Compadre, eu ia jogar o senhor hoje, velho. Eu tô aqui, mas o nome dele é Cristiano, mas é mentira. É um neguinho, bonitinho. E Lucas, estamos aqui. Estamos aqui, no bar do Nino Valero. Aqui no aeroporto, da beira
2: Nino
7: da
2: de
7: pista.
2: Valero.
7: E nós queríamos ouvir uma música que é Lucas, que mora lá no Padre Pedro, vizinho de Ailton Góes, aqui pra nós, calar, viu? Ele é vizinho de Ailton Góes, aqui em segredo. Lucas tá aqui, mas ele pediu pro senhor passar. Amado Batista, se não for por amor.
2: Nino de Valério hoje botou pra lá no cabra lá, viu?
1: Hoje?
2: Chegou um cabra lá e falou mal de Antônio Raimundo. Nino de Valério bateu na mesa, puxou a carteira e botou o cabra pra correr. Foi. Aqui não.
1: É, tá certo.
2: Diga quando você quer, porque não sei o que, ele saiu assim, assim, aí. Nino aqui, ó. Quer, tá aqui. Puxou a carteira.
1: Pronto.
2: Moleque se calou. Ah, o cara não. Aí Nino disse, tá conversando, rapaz? Foi. Nino de Valério. Telefone chama.
1: Caiu a ligação. Mas vai ligar já, Jocilene.
2: Jocilene?
1: É isso aí, mano. Enquanto a Jocilene liga, vamos de Santa Rita.
2: O telefone, Marcos.
1: Ah, o telefone chama, então chama vamos aí. Ao telefone. Você do outro lado, boa tarde.
8: Tem que ligar pra mulher, hein?
1: Ave Maria.
2: Uma péssima ligação da Jocilene.
1: Boa tarde,
8: alô.
1: Jocy. Alô, boa tarde, Jocy.
8: Alô.
1: Alô, boa tarde.
8: Alô. Boa tarde.
2: Liga e desliga de novo, filha. Tá péssimo. Liga e desliga de novo.
1: Enquanto a Jossi liga,
2: liga ela
1: vamos
2: retorna.
1: Ao supermercado. Vamos fazer as compras, Manu.
2: Mandar um abraço pra dona Laide. Vamos às compras.
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2: Hakuna Matata.
1: Fazendo a diferença.
2: Fazendo a diferença.
5: Hakuna Matata.
2: Ô, gente. Babado, né?
3: Isso aí, agora vamos ao telefone, chama.
2: Telefone chama. Alô.
8: Alô.
2: Jocilene.
8: Alô. Manezinho, boa tarde. Boa tarde, João Marcos.
1: Boa tarde, Jocy.
2: Ela é a fazer
8: tudo bem com vocês, menino?
1: A fazedeira... De bem com a vida e de bem no amor.
2: Fazedeira de beiju com ovo.
8: Ai, que chique. Vocês estão me fazendo inveja, viu?
2: Eu tô com dela.
8: Ô, Manu, que conversa é essa de jogar lençol no chão?
2: Oxê. É, minha filha, tempo de frio é ter. Não se namora quietinho, não. Tem que sapatear em cima da cama, correr na casa toda.
0: Olha o Kip!
2: Se enrolar no tapete. Ai, que ótimo.
0: Olha o Kip!
1: Josilei, você vai assim?
8: Oi, meninos, eu liguei pra pedir uma música. É, aquela música Vou Voltar pra São Luís. Eu não sei quem é que canta, mas Cacá sabe.
2: É verdade.
5: Não entendi. Não entendi.
8: Vou voltar pra São Luís.
2: Vamos.
8: Eu vou mandar essa música pra todo mundo da Ninho de Valério.
2: Ninho de Valério. Cacá já tá
8: ocupado, né?
2: Tá eu gosto de você. Aquela vinheta.
8: Pra Fabíola. Pra aquela menina do cabelinho cachado. Como é o nome dela?
2: A do Agripino.
8: Como é, Jomar? O nome dela? Leonia?
2: É Leni, do Conjunto
1: Leni
2: Dulce.
1: Do Conjunto Irmã Dulce.
8: É
1: Leni. É,
2: tem Leni e tem Lena.
8: Do Conjunto Irmã Dulce, Dona Bernadette. E sim para todos. Estou aqui limpo na casa, porque daqui a pouco estou indo para o colégio. Quero mandar um cheiro carinhoso para a minha professora Núbia.
5: Não entendi nada aí.
2: Ela vai para a escola para garantir.
5: Eu não entendi nada.
2: Não, mulher, vai aguentar com essa escola, não é broquinha não, né?
5: Ah, eu não entendi nada.
2: Pé de meia.
0: Sabe de nada?
8: Mano,
2: não sei.
8: Deixa eu dizer, mano,

0: Eu não entendi nada.
1: Cante aí a cirandinha, vá, mulher, desarmada. Ciranda. Ela não cantou.
2: Vamos lá.
1: Bora.
0: Eu não sei me cantar mais.
1: Bora, acompanha o João Marcos,
0: Eu nem cantei, mulher, na filha eu não mudar.
1: Acompanha o João Marcos.
2: Vamos lá, Jocilene. Cirandinha, vamos todos
0: cirandinha. Vamos todos cirandar.
2: Vamos dar a meia volta.
1: Vamos dar.
0: Eu nem lembrava mais.
1: Isso aí era no tempo que não existia celular e a gente brincava, né?
0: Hoje não existe mais celular. Já é mapa nem pronto, já tá sabendo se o cara tá em tem carro, tem moto, pra se jogar.
3: Abraço por trás, com respeito.
1: Hoje o João Marco brinca de se esconder, mulher. Até amanhã às 4 da tarde, querida.
0: Tchau.
1: Hoje o João Marco se esconde atrás dos cabelos de Léo. Vamos.

0: Vamos embora.
1: É isso aí. Bora.
0: Vamos. Vamos, João Marcos. Adeus, valeu, Jesus. Adeus e ao povo, devemos o nosso sucesso enquanto Marcos.
2: Vamos embora, porque vem agora as meninas, né? Com um programa. Com um programa.
1: Renascer.
2: Com o movimento Renascer.
0: Amanhã a gente volta, Marcos.
2: E amanhã a gente volta às 4 da tarde.

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0: boa tarde. Estamos começando o nosso programa Grupo Renascer, Momento de Reflexão. São exatamente 17 horas e 30 minutos na Tobias Barreto FM 87.9. Seja muito bem-vindo, querido ouvinte, querido ouvinte. Iremos iniciar a nossa programação sempre próximos de vocês, sempre buscando essa proximidade com a palavra de Deus e também com cada coração que irá nos acompanhar durante esse período. São uma programação de 30 minutos, mas uma programação muito rica hoje, né? Onde nós vamos partilhar do Evangelho, também rezar por vocês. Nós também iremos ouvir canções que nos ajudam também a vivenciar melhor a nossa fé e já desde já nos preparar também para o retiro espiritual. Quem é Torres Barreto sabe do que eu estou falando, da festa da padroeira que está às suas vésperas, né, que irá iniciar dia na quinta-feira agora, nessa próxima quinta-feira. Então vamos já desde já abrir o nosso coração. Para iniciarmos bem, iremos rezar. Em nome do Pai, do Filho e do Espírito Santo. Amém.
1: Vinde, Espírito Santo, enchei os corações dos vossos fiéis e acendei neles o fogo do vosso amor. Enviai, Senhor, o vosso Espírito e tudo será criado e renovareis a face da terra. Oremos, ó Deus, que instruíste os corações dos vossos fiéis com a luz do Espírito Santo, fazei que apreciemos retamente todas as coisas segundo o mesmo Espírito e gozemos sempre da sua consolação por Cristo, Senhor nosso. Amém.
0: Que agora, nesse momento, você possa entregar a este Espírito Santo que conduz tantos corações na nossa igreja. Entregue a sua realidade hoje, como ela se encontra. Aquilo que você tem como responsabilidade, como vocação, se você é pai, se você é mãe, se você é filho, se você é irmão. Entregue nas mãos do Espírito Santo para que ele venha conduzir cada dia. Às vezes nós não sabemos agir em vários momentos da nossa vida, mas com a graça do Espírito Santo nós podemos ter discernimento. Qual palavra dizer em momentos difíceis na nossa realidade de vida. Então entregue e consagre a Deus e a esse Espírito Santo que move tantos corações. A nossa igreja ela é rica nesse sentido, porque ela nos ajuda a cada vez mais estar perto do Espírito Santo através desse incentivo, né? Da gente buscar cada vez mais, ter uma oração cada vez mais próxima ao Espírito Santo, pedindo a Ele que conduza e derrame os seus dons, né? Como no batismo, como na confirmação do batismo, que é a crisma, mas que nós tenhamos esse coração aberto para que a nossa vida e o nosso ser cristão cause frutos também na nossa realidade de vida. Entreguemos também nesse momento o nosso coração para essa partilha, para esse programa. Entreguemos nas mãos da Virgem Santíssima, de Nossa Senhora Imperatriz dos Campos, para que desde já nós tenhamos os ouvidos abertos, para que ouça, para que escute, para que obedeça, para que Nossa Senhora também seja um modelo de santificação, um modelo de vida também na nossa existência. Ave Maria,
1: cheia de graça, o Senhor é convosco. Bendita sois vós entre as mulheres, bendito é o fruto do vosso ventre, Jesus. Santa Maria, Mãe de Deus, rogai por nós, pecadores, agora e na hora de nossa morte. Amém.
0: Agora iremos ler o Evangelho do dia. Para quem não... hoje também é um dia muito especial, porque é o dia de São João Maria Vianney. Ele que é padroeiro dos confessores, um grande santo.
1: E é dia
0: santo.
1: Do padre também, Rodrigo.
0: E justamente, né, por conta disso, no mês de agosto é o mês das vocações também, e é o mês onde tem o dia do padre. Então, entreguemos também todos os padres, né, de forma especial, padre Humberto, que é pároco da nossa paróquia, e padre Givaldo, que é vigário também. Entregue também Dom Carlos, né, que está aqui conosco, que é um bispo, né, um sacerdote também, todos os bispos e padres, diáconos também, todos aqueles que são religiosos, todos aqueles que são religiosos que estão consagrando a sua vida, né, de forma especial, os sacerdotes. E o evangelho de hoje é o evangelho de Jesus segundo São Mateus, capítulo 15, do versículo 1 ao 2, e pula, né, dá um pulo, vai para o 10 até o 14.
1: Isso mesmo, eu já quero pedir, né, boa tarde a todos, pedir que você possa compartilhar, né, enviar esse link para seus amigos, familiares, para que outras pessoas possam ter, estar presente neste momento, né, de reflexão, de meditação da palavra, para que muitas pessoas possam ser evangelizadas. Amém?
0: Amém.
1: Então vamos ao evangelho. Naquele tempo, alguns fariseus e mestres da lei, vindos de Jerusalém, aproximaram-se de Jesus e perguntaram: "Por que os teus discípulos não observam a tradição dos antigos? Pois não lavam as mãos quando comem o pão." Jesus chamou a multidão para perto de si e disse: "Escutai e compreendei. Não é o que entra pela boca que torna o homem impuro, mas o que sai da boca, isso é que torna o homem impuro." Então os discípulos se aproximaram e disseram a Jesus: "Sabes que os fariseus ficaram escandalizados ao ouvir as tuas palavras?" Jesus respondeu: "Toda planta que não foi plantada pelo meu Pai Celeste será arrancada. Deixai-os. São cegos guiando cegos. Ora, se um cego guia outro cego, os dois cairão no buraco." Palavra da salvação.
0: Glória a vós, Senhor.
1: No evangelho de hoje, meus irmãos e minhas irmãs, Jesus revela o perigo de uma fé que parece bonita por fora, mas não transforma o coração. Alguns fariseus e mestres da lei aproximam-se de Jesus e perguntam: "Por que os teus discípulos não observam a tradição dos antigos? Pois não lavam as mãos quando comem o pão." À primeira vista, parece estarem preocupados com a higiene deles, mas não era de higiene que eles estavam falando. Tratava-se de uma purificação ritual. Havia uma série de normas e gestos que deveriam ser realizados para que a pessoa fosse considerada religiosamente pura. O problema não estava no gesto em si. Lavar as mãos não era algo errado. Respeitar uma tradição também não era necessariamente errado. O problema aparecia quando essas práticas exteriores se tornavam mais importantes do que a vontade de Deus. Quando a pessoa julgava a fé dos outros apenas pelo cumprimento de determinados costumes, e sobretudo quando alguém usava a religião para esconder aquilo que realmente existia dentro do próprio coração. Os fariseus estavam preocupados com as mãos dos discípulos. Jesus estava preocupado com o coração deles. Eles observavam o exterior. Jesus enxergava o interior. Eles perguntavam: "Por que os teus discípulos não lavam as mãos?" Mas Jesus poderia responder: "Porque vocês não purificam o coração." Essa palavra também nos convida a fazer um exame de consciência. Talvez seja mais fácil perceber uma pequena falha exterior em outra pessoa do que reconhecer a dureza que existe dentro de nós. É mais fácil notar quem chegou atrasado à missa do que perceber que passamos a celebração inteira julgando essa pessoa. É mais fácil observar a roupa de alguém do que enxergar a dor que essa pessoa traz no coração. É mais fácil saber quem não fez corretamente determinado gesto litúrgico do que reconhecer que nós mesmos ainda não conseguimos perdoar. É mais fácil defender as normas da religião do que permitir que Deus transforme o nosso caráter. E Jesus não está dizendo as normas, os gestos e as tradições não têm importância. Uma comunidade precisa de ordens. A liturgia possui orientações que devem ser respeitadas. A fé católica é transmitida também por meio de tradições vivas. O que Jesus denuncia é outra coisa. Jesus olha além das aparências. Quando colocamos as práticas exteriores no lugar da conversão, quando as utilizamos para nos considerar superior, mas não vivemos a justiça, a misericórdia e o amor. Por isso Jesus diz: escutai e compreendei. Não é aquilo que entra pela boca que torna o homem puro, mas aquilo que sai da boca. Jesus desloca a questão das mãos para o coração. Na Bíblia, o coração não representa apenas os sentimentos. Ele representa o centro da pessoa, o lugar onde nascem suas decisões, seus desejos e suas escolhas. Aquilo que dizemos e fazemos revela o que está sendo alimentado dentro de nós. Uma palavra não nasce primeiro na boca, nasce no coração. Uma ofensa começa muito antes de ser pronunciada. Começa quando permitimos que a raiva, o orgulho ou o ressentimento criem raízes dentro de nós. A mentira que sai de nossa boca revela um coração que decidiu esconder a verdade. A fofoca revela um coração que se alimenta das fraquezas alheias. A humilhação revela um coração que precisa diminuir o outro para se sentir importante. A palavra cruel revela uma ferida interior que ainda não foi tratada. Por isso, Jesus não quer apenas mudar aquilo que dizemos. Ele quer alcançar a fonte de onde nossas palavras procedem. Podemos controlar a língua por alguns minutos. Podemos nos comportar bem quando estamos diante de certas pessoas. Podemos até construir uma aparência respeitável. Mas se o coração não for transformado, cedo ou tarde, aquilo que está dentro de nós encontrará uma maneira de sair. Aquilo que sai da boca nasce no coração, pois a boca está cheio daquilo que o coração, pois a boca fala, aliás, daquilo que o coração está cheio. Jesus deseja nos purificar. Ele quer entrar nas regiões profundas do nosso coração, onde guardamos aquilo que ninguém vê: invejas, ressentimentos, ambições, feridas, medos, preconceitos e desejo de vingança. Talvez alguém diga: mas eu não faço mal a ninguém. No entanto, a pergunta do Evangelho não é somente: eu fiz algum mal? A pergunta é: o que estou permitindo crescer dentro de mim? Porque aquilo que hoje alimentamos secretamente poderá amanhã orientar nossas decisões. Uma árvore não produz frutos no mesmo dia em que é plantada. Primeiro a semente permanece escondida debaixo da terra, depois cria raízes, finalmente o fruto aparece. Assim também acontece com o coração humano. Uma pequena mágoa não enfrentada pode se transformar em rancor. Uma comparação constante pode se transformar em inveja. Uma mentira aparentemente pequena pode se tornar um modo de vida. Um julgamento repetido pode endurecer completamente o coração. É por isso que precisamos apresentar a Deus não somente as nossas ações, mas também as nossas intenções. Senhor, por que eu disse aquilo? Por que a felicidade dessa pessoa me incomodou? Por que senti prazer ao ouvir falar de uma queda do outro? Por que preciso sempre provar que estou certo? Porque tenho tanta dificuldade de pedir perdão, porque sou gentil com algumas pessoas e duro com outras. Meus irmãos, essas perguntas podem ser desconfortáveis, mas são caminhos de cura. Jesus não revela a verdade sobre nós para nos humilhar. Ele a revela para nos libertar. Um médico não mostra uma enfermidade para condenar o paciente, mas para começar o tratamento. Da mesma forma, quando a palavra de Deus mostra o que existe em nosso coração, não devemos fugir nem tentar nos justificar. Pelo contrário, devemos dizer: Senhor, aqui está a minha verdade. Eu não consigo transformar sozinho, sozinha, esta parte de mim. Entra no meu coração e cura-me. Depois de escutar as palavras de Jesus, os discípulos aproximam-se e dizem: Sabes que os fariseus ficaram indignados ao ouvir as tuas palavras? Essa reação é muito humana. Os discípulos parecem preocupados. Senhor, eles não gostaram do que disseste. Ficaram ofendidos. Mas Jesus modifica a verdade para agradá-los. Aliás, Jesus não modifica a verdade para agradá-los. Hoje existe uma grande tentação de pensar que qualquer palavra que nos incomode deve estar errada. Porém, algumas palavras incomodam precisamente porque atinge algo que precisa mudar dentro de nós. Nem todo desconforto é perseguição, nem toda correção é uma ofensa, nem toda palavra difícil é falta de amor. Às vezes, a palavra de Deus fere para poder nos curar. Quando Jesus questiona nossa maneira de agir, podemos reagir como os fariseus, ofendidos, defensivos e procurando algum defeito em quem anunciou a verdade. Não é verdade, meus irmãos? Ou podemos reagir como os discípulos, permitindo que aquela palavra nos conduza à conversão? Imaginemos alguém que escuta uma pregação sobre o perdão e pensa imediatamente: essa mensagem seria perfeita para o meu vizinho. Escuta uma palavra sobre a fofoca e pensa: tomara que aquela pessoa esteja ouvindo. Escuta sobre humildade e começa a listar todas as pessoas orgulhosas que conhece. E dessa maneira a palavra nunca entra no próprio coração, pois estamos sempre enviando-a para outra pessoa. Mas a pergunta correta não é: quem precisa ouvir isso? A pergunta correta é: Senhor, o que estás dizendo hoje para mim? No final do Evangelho, Jesus afirma: toda planta que não foi plantada pelo meu Pai Celeste será arrancada. Essa é uma imagem forte. Existem coisas crescendo dentro de nós que não foram plantadas por Deus. Deus não plantou o ódio. Deus não plantou a inveja. Deus não plantou o desprezo. Deus não plantou a falsidade. Deus não plantou a vontade de ferir ou humilhar. Talvez algumas dessas sementes tenham sido lançadas

estados, mas não precisamos viver presos ao desejo de vingança. Sofremos uma decepção, mas não precisamos fechar o coração para sempre. Meus queridos, existe uma diferença entre reconhecer uma ferida e cultivá-la. Reconhecer uma ferida permite a cura. Cultivá-la faz com que ela controle nossa vida. Jesus quer arrancar aquilo que o Pai não plantou. Porém, arrancar uma raiz pode doer. Perdoar pode doer. Renovar pode doer. Admitir um erro pode doer. Pedir ajuda pode doer. Abandonar um hábito antigo pode doer. Mas há dores que não nos destroem. Ela nos liberta. Quando uma planta invasora é arrancada, abre-se espaço para que algo novo cresça. Quando permitimos que Jesus retire o rancor, nasce a paz. Quando ele arranca a inveja, nasce a gratidão. Quando renova a mentira, nasce a liberdade. Quando cura o medo, nasce a confiança. Depois, Jesus apresenta outra advertência. Deixa-os. Eles são cegos guiando cegos. Ora, se um cego guia outro cego, os dois cairão no buraco. Não se trata de desprezar uma pessoa que não pode enxergar fisicamente. Jesus usa uma imagem espiritual. A cegueira aqui é a incapacidade de reconhecer a própria necessidade de conversão. A pessoa espiritualmente cega não é aquela que sabe pouco. É aquela que acredita saber tudo. É aquela que corrige todos, mas nunca aceita ser corrigida. Ensina os outros, mas não escuta ninguém. Aponta o caminho, mas não permite que Deus examine o seu próprio coração, o seu próprio caminho. Conhece as normas e é assíduo na igreja, porém esqueceu a misericórdia. Fala muito de Deus, mas já não conversa verdadeiramente com Ele. Esse perigo pode atingir qualquer pessoa, leigos, religiosos, missionários, coordenadores de movimentos pastorais e grupos de oração, e também os sacerdotes. Quanto mais responsabilidades alguém possui na comunidade, maior deve ser a sua humildade. Quem guia outras pessoas precisa constantemente perguntar: Senhor, sou eu quem está conduzindo ou estou permitindo que o Senhor me conduza? Porque, meus irmãos, ninguém pode levar outra pessoa para mais perto de Deus se não está pessoalmente procurando caminhar com Ele. Podemos possuir conhecimento religioso e ainda assim estar espiritualmente perdidos. Podemos ler a Bíblia e não permitir que a Bíblia nos corrija. Podemos defender a verdade de modo tão agressivo que deixamos de viver o amor que essa verdade deveria produzir. A verdadeira autoridade cristã não nasce da arrogância, nasce da coerência. As pessoas não precisam ouvir aquilo que ensinamos, elas precisam encontrar em nossa vida algum sinal daquilo que anunciamos. O cristão testemunha Cristo não somente ao usar um símbolo religioso, um sacramental, mas quando a sua presença leva paz, respeito e esperança aos outros. Isso não significa que precisamos ser perfeitos, ninguém é. Significa que devemos ser honestos diante de Deus e estar dispostos a continuar aprendendo. Existe uma diferença entre ser fraco e ser hipócrita. A pessoa fraca cai, reconhece a queda e procura se levantar com a graça de Deus. A hipocrisia aparece quando escondemos nossas quedas, pecados, através de uma aparência de superioridade e utilizamos a religião para condenar os outros. Jesus sempre foi misericordioso com os pecadores, que reconheciam sua necessidade de salvação. A boa notícia é que Jesus não veio apenas para denunciar a impureza do coração. Ele veio nos oferecer um coração novo. O cristianismo não é simplesmente o esforço para parecer nos parecer melhores do que os outros. Ser cristão é permitir que Cristo viva e haja dentro de nós. Na oração, nós entregamos a Jesus aquilo que existe em nosso interior. Na palavra,
aprender.

0: Demos a conhecer sua voz. Na confissão, colocamos diante de sua misericórdia aquilo que nos envergonha. Na Eucaristia, recebemos o próprio Jesus, para que seu amor transforme a nossa maneira de pensar, falar e agir. Meu irmão e minha irmã, talvez você esteja lutando há muito tempo contra alguma realidade interior. Pode ser uma mágoa, um ressentimento de inferioridade. Um sentimento de inferioridade, uma raiva constante, uma culpa antiga ou uma dificuldade de perdoar. Não tente simplesmente esconder tudo isso atrás de uma aparência religiosa. Leve a verdade a Jesus. Diga-lhe, Senhor, as minhas mãos podem parecer limpas, mas o meu coração precisa de cura. Essa é uma oração verdadeira. Deus não pode fazer muito mais com o coração sincero do que com uma pessoa que acredita não precisar mudar. Ele pode fazer muito mais. Meus amados, a santidade não começa quando deixamos de ter fraquezas. Ela começa quando deixamos de escondê-las de Deus. Precisamos pedir diariamente a Jesus um coração puro, não apenas mãos limpas, boa aparência ou representação religiosa. Um coração que não precise fingir, um coração que não que saiba pedir perdão, um coração que se alegre com o bem dos outros, um coração que saiba servir sem buscar aplausos, um coração que defenda a verdade sem perder a ternura, um coração semelhante ao de Jesus. Peçamos a graça ao Senhor de nos aproximar dele sem máscaras. Ele já conhece aquilo que escondemos e mesmo assim continua nos amando. Seu olhar não pretende nos condenar, mas nos restaurar. Amém?
1: Amém. Que belas palavras, né, Sueli? É uma reflexão do Evangelho de hoje. Mas antes eu gostaria de mandar um abraço, porque tem comentário da Paula Santos, né? Tá aí comentando, também de Jairo, se não me engano. E a gente agradece a participação de cada um pelo comentário e também por aqueles que não comentaram, mas que estão nos ouvindo. O Evangelho de hoje, ele fala muito, vários temas, na verdade, só que eu gostaria de concentrar na virtude da humildade, né? Eu acho que Jesus, ele denuncia muito os fariseus nesse sentido, porque eles são religiosos, porque eles são entendidos da lei, eles acham que estão acima da própria lei até, onde essa mesma lei que pede, né, a questão da tradição dos judeus da época, pede também o perdão, né, que pede também o amor ao próximo, porque o próprio Cristo é a lei, é o cumprimento dessa lei. Então, se Cristo pede, a própria lei pede também isso, nos determina, né, que amemos uns aos outros. Então, é necessário haver humildade no coração. Diz um santo que a humildade é a mãe de todas as virtudes. E é verdade. E isso ali falando, né, muita coisa, eu lembrava também de uma frase de São Francisco de Assis, que ele dizia bem assim: pregue o evangelho. Se necessário, você use palavras. Então, o evangelho, ele é pregado pelo testemunho, não pelas palavras boas ou pela oratória, mas pelo testemunho de vida de cada um de nós que assumimos aquilo que Cristo nos pede. Então, essa foi a reflexão de hoje. Eu espero que, não tenham dúvida, que Deus também se utiliza dessas palavras para alcançar muitos corações. Iremos agora ouvir uma música e já nós voltaremos para ter o nosso momento do Ângelus. Então, fica conosco, já nós voltaremos. Se prepara também para rezar junto com a gente o Ângelus. Você agora vai ouvir a música Coração Novo, da banda Arcanjos.

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0: É isso aí, né? Que nós possamos pedir ao Senhor um coração novo, transformado, um coração simples e humilde, semelhante ao dele. Agora nós vamos entrar com a hora do Ângelo. Em Tobias Barreto são exatamente 18 horas e estamos na hora do Ângelo. Desejamos aos ouvintes da Tobias Barreto FM uma boa noite e convidamos a todos para juntos rezarmos esta oração. O anjo do Senhor anunciou a Maria.
1: E ela concebeu do Espírito Santo.
0: Ave Maria, cheia de graça, o Senhor é convosco. Bendita sois vós entre as mulheres, bendito é o fruto do vosso ventre, Jesus.
1: Santa Maria, Mãe de Deus, rogai por nós, pecadores, agora e na hora de nossa morte. Amém.
0: Eis aqui a serva do Senhor.
1: Faça-se em mim, segundo a vossa palavra.
0: Ave Maria, cheia de graça, o Senhor é convosco. Bendita sois vós entre as mulheres, bendito é o fruto do vosso ventre, Jesus.
1: Santa Maria, Mãe de Deus, rogai por nós, pecadores, agora e na hora de nossa morte. Amém.
0: E o Verbo divino se fez carne
1: e habitou entre nós.
0: Ave Maria, cheia de graça, o Senhor é convosco. Bendita sois vós entre as mulheres, bendito é o fruto do vosso ventre, Jesus.
1: Santa Maria, Mãe de Deus, rogai por nós,

0: ressurreição, pelo mesmo Cristo nosso Senhor. Amém.
1: Isso mesmo, né? Estamos chegando ao fim da nossa programação. Mas agradeço de coração cada comentário, cada um que participou de forma especial.
0: Acho que o Rodrigo já falou, né? Paula Santos, Ivani Donena Sumi, né? Mais ou menos isso, nome diferente. Nós queremos também, né, mais uma vez convidar a todos a participar do Retiro Espiritual, né, que é a festa da padroeira Nossa Senhora Imperatriz dos Campos, que, como o Rodrigo falou, inicia agora dia 6, próxima quinta-feira, até o dia 15. Dia 8, sábado, né, nós teremos o leilão e à noite, às 22 horas, teremos o show de Flávio Santos.
1: Flávio Vitor,
0: isso mesmo,
1: Grande cantor católico, né? Muito conhecido principalmente nas redes sociais, muitas músicas conhecidas. Será um momento muito especial também, né? Claro, todos os dias são especiais, né? Então vamos, a partir de quinta, já participar da festa da nossa padroeira, né? Da nossa excelsa padroeira. Senhora Imperatriz dos Campos.
0: Isso mesmo. Então já quero, assim, agradecer a Cacá e a Rodrigo, né? Pela parceria, pela unidade aqui na rádio, que Deus abençoe a cada um e a todos que estiveram conosco, né? Que nós possamos estar aqui, que vocês possam estar aqui conosco todas as terças-feiras para ouvir a palavra de Deus, acima de tudo, né? Para poder se alimentar dessa palavra. Amém, que Deus abençoe e até terça-feira, se Deus quiser.
1: Amém, até terça-feira. Um grande abraço para todos os ouvintes e ouvintes do nosso...

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1: 18h05.
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0: veterano e abrir mão de jogadores experientes, colocou nas jovens jogadoras uma responsabilidade muito grande, e elas vão oscilar porque são jovens. É normal, independente de gente, vão oscilar. Então oscilando agora para baixo. A gente espera, vai ter inclusive, você vai ler a tabela pra gente do Brasileirão Feminino, vai ter uma oportunidade de conquistar mais 3 pontos, que vai jogar contra uma equipe que é o América Mineiro, que em tese é menos qualificada, mas vai jogar fora de casa, e com uma situação pressionada, porque se perder e o Grêmio e o Red Bull Bragantino e o Fluminense vencerem seus jogos, já começa a ficar pressionado, e o Flamengo corre o risco de ficar fora do G8.
1: É verdade, lembrando que o Flamengo, o próximo adversário do Flamengo no futebol feminino é o América Mineiro, jogo que vai ser na próxima segunda, 10 de agosto, às 9 da noite, vai ter transmissão da TV Brasil, que é a tela da TV do futebol feminino. Antes disso, na sexta-feira, essa sexta, a TV Brasil transmite o clássico Botafogo e Fluminense. Não?
0: Eu adoro quando eles não leem o roteiro direito. Querido, vira pra cá, vira pra cá. Ah. Calma. A rodada aqui começa na sexta-feira, a 15ª rodada. Botafogo e Fluminense, 9h30 da noite. No sábado, 15 horas, tem Atlético Mineiro, Bahia. E 16 horas, aí sim. Galera, é clássico, hein? Ferrou.

0: Ferroviário e Palmeiras, esse jogo ali, TV Brasil transmitindo Guerreiras Grenais versus Palestrinas a partir das 15 horas e 45 minutos de sábado. Você falou Botafogo,
1: Pedro? Não, mas eu falei Botafogo Fluminense, sexta-feira. A gente
0: não vai... Sim, não, não vai transmitir. Ele vai transmitir Ferroviário e Palmeiras, querido.
1: Ah, é verdade. Lê o roteiro. Verdade. Eu achei que a gente ia transmitir.
0: Barrucho, me ajuda aí, Barrucho.
1: Também achei que nós fôssemos transmitir Botafogo Fluminense.
0: É se combinar com o pessoal da programação e da CBF, só isso,
1: é,
0: tá?
1: Então é, são os dois jogos da TV Brasil esse final de semana, como já o Luiz Ferreira falou, só recapitulando, é o Ferroviário e Palmeiras, 16h do sábado, e na segunda-feira, domingo, não temos. Segunda-feira temos América Mineiro.
0: O único jogo da rodada no Brasileirão Feminino na segunda-feira, só quem vai passar a sua TV pública, América Mineiro e Flamengo, lá de Betim, hein?
1: É, não pode.
0: 20h45, cola aqui com a TV Brasil, que tem muito futebol feminino.
1: Vamos falar agora de novamente do futebol masculino. Amanhã vamos ter Fluminense e Vasco, jogo da Rádio Nacional. O primeiro jogo transmitido foi 0x0. E a expectativa é que se mostre o melhor futebol agora. O lateral Guga garantiu que o Flu pode mostrar mais qualidade no jogo da volta e pediu a presença da torcida tricolor no Maracanã.
2: Bom, é clássico, né? Clássico é sempre essa tensão, mas a gente sabe da nossa qualidade, a gente sabe que a gente tem totais condições de conseguir a classificação e talvez levar um pouco mais de tranquilidade na hora de definir as jogadas no próximo jogo, pra gente conseguir passar e, enfim, a gente conta com o apoio da torcida, enchendo o Maracanã, porque ajuda muito, a gente sabe da importância de ter o Maracanã, ter o torcedor perto da gente.
1: Pelos lados do Vasco, o volante Jair falou sobre o jogo de ida e exaltou o fato da equipe não ter sido vazada mais uma vez.
3: O jogo é clássico assim, a gente quer estar disputando cada pedaço do campo ali. Eu acho que a gente competiu bem, eu vejo que a gente está numa crescente. É bom frisar que teve mais um jogo que a gente não tomou gol. Então eu espero que a gente possa estar melhorando na fase ofensiva, fase de construção, para que a gente possa sair com o resultado positivo e com a classificação.
1: E lembrando que você confere todas as emoções de Fluminense e Vasco amanhã, a partir das 9h15 da noite, aqui na sua Rádio Nacional. A torcida Fluminense parece que já esgotou desta vez seus ingressos. Teremos pelo menos uns 30 mil tricolores dessa vez do Maracanã. E pelo lado do Vasco, volta o Thiago Mendes e a tendência que o Jair também comece no time titular, hein, Luiz?
0: Essa é uma boa, o Jair começar no time titular do Vasco. É um bom jogador, bom volante. Até porque o Barros, ele tá sujeito a chuvas e trovoadas, né? O Cauã Barros não consegue se firmar.
1: Jovem ainda.
0: É, eu gosto do Cauã Barros. Eu acho que ele é um bom volante, bom jogador, mas precisa... Agora é hora de preservar. Senta no banquinho um pouco e vai ter outras oportunidades. O Fluminense que tem que mostrar que veio, que gastou um dinheirão. Eu tenho um amigo que fala que o Barrucho não se ofenda, tá? Que o nosso querido Roberto Barrucho é tricolor. Diz que o Fluminense tá montando um sub-50 bem forte, entendeu?
1: Ô Luiz, eu perguntei ontem até a Brenda, a volta do Thiago Mendes, você acha que essa, a gente tem alguns indícios? O Thiago Mendes retorna, o Jair também deve começar aí nesse meio de campo, e há uma dúvida, quem seria esse terceiro homem de meio de campo? Se o Rojas, se o próprio Tchê, se você fosse o português Pedro Emanuel, que tipo de time você acha que cunharia? Queria uma coisa mais,
0: rapaz,
1: conservadora?
0: Ou mais acelerada? Cara, é difícil, porque o Vasco não tá tomando gol, mas também não tá fazendo, né?
1: É, não tem dificuldade de criar, né?
0: Entendeu? Então você tem que escolher entre você colocar um jogador mais de criação e abrir mais o time, ou você reforçar e tentar sair na velocidade. Eu até entendi a entrada do David, do DVD no jogo passado, mas assim, é difícil, é difícil. Eu acho que a entrada do Thiago Mendes já dá uma consistência maior ao meio-campo do Vasco, nesse sentido. Agora, ver quem vai assim, municiar os jogadores de frente é que é bem complicado, porque o Rojas também está numa fase tenebrosa.
1: É verdade. Falando de jogadores de ataque, os torcedores do Fluminense estão na bronca com ataque tricolor. Aliás, o Fluminense não vence uma partida, tem 5 jogos seguidos. E muita...
0: Não venceu ainda depois da Copa, né?
1: Não venceu ainda. E muita gente querendo que o super-herói, o Hulk, entre em ação.
0: Olha, RR, o Zubeldia, cara, eu conversei com alguns torcedores amigos meus de São Paulo, né? E a reclamação que ele tinha que o Zubeldia era muito teimoso. Eu entendo que ele queira dar moral pro John Kennedy, de fato tem que dar, o autor do gol do título, maior título da história do Fluminense. Assim, mas eu acho que amanhã é jogo pro Hulk. principalmente porque o Vasco marca mal na frente da área, e o Hulk, com aquele chutaço que ele tem na entrada da área, pode ser uma arma interessante. Agora, eu acho o seguinte, o Fluminense tem que jogar para o Hulk. Se você colocar o Hulk dentro de um esquema, o Hulk está quase 40 anos, ele não vai conseguir acompanhar. Você tem que fazer o time do Fluminense jogar para o Hulk. Aí sim, você vai conseguir tirar o melhor do super-herói tricolor. Se você fizer o contrário, óbvio que ele vai jogar mal e óbvio que não vai render. São escolhas, não é uma coisa melhor nem pior. Ele pode escolher, eu quero colocar o Hulk no jogo, você tem que fazer o time jogar para ele. Eu quero fazer um time mais forte coletivamente. Então você vai ter que puxar no outro jogo, no outro nome, porque o Hulk já não entrega mais a mesma coisa. Ele pode entrar amanhã, fazer 3 gols e vencer o Vasco. E vai calar minha boca, eu estarei aqui quinta-feira dizendo, meia culpa, minha máxima culpa. Agora, são escolhas do treinador, RR.
1: Vamos voltar a falar de oitavas de final da Copa do Brasil, já falamos no início do programa, só recapitulando, hoje temos 2 jogos, Juventude e Atlético Mineiro às 7:30 da noite, jogo no estádio Alfredo Jaconi, primeiro jogo terminou 0-0, e às 9:30 da noite, no Mangueirão, lá em Belém do Pará, Remo e Santos também, primeiro jogo terminou 0-0. Amanhã a gente vai ter às 7 da noite Cruzeiro e Chapecoense, jogo da ida foi 0-0. Depois temos Grêmio e Mirassol também às 7:30, terminou 1-1 o primeiro jogo. E às 9:30 da noite teremos Fluminense e Vasco, jogo da Nacional, e Fortaleza e Palmeiras, jogo que foi 3-0 o jogo da ida. E esse segundo jogo é na Arena Pantanal, vendeu o mando de campo, ficou mais difícil, hein, Luiz?
0: É uma pena, cara. Fortaleza podia tentar uma vaga, ganhar a mesma grana que ele vai ganhar jogando na Arena Pantanal. Enfim.
1: E na quinta temos Corinthians Internacional, jogo na Neoquímica Arena, às 8 da noite, e Vitória Atlético Paranaense, jogo no Barradão. Luiz Ferreira, boa noite pra você.
0: Até amanhã.
1: E o nosso programa No Mundo da Bola vai ficando por aqui. Vem aí o Repórter Nacional com as últimas notícias do Brasil e do mundo.

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2: Olá, muito boa noite para você que está sintonizado na Rádio Nacional em Brasília, São Paulo, Rio de Janeiro, Amazônia, Alto Solimões, São Luís e Recife. E também para você que nos acompanha em todo o Brasil, junto às emissoras parceiras da nossa Rede Nacional de Comunicação Pública. Eu sou Bianca Paiva e você vai ouvir, a partir de agora, as principais notícias desta terça-feira, 4 de agosto de 2026. O Conselho Nacional de Justiça aprova fim da aposentadoria compulsória como punição a juízes por faltas graves, como venda de sentenças e assédio sexual e moral. Magistrados agora serão afastados e poderão perder o cargo por decisão do Supremo Tribunal Federal. E mais.
3: A história do voto feminino no Brasil é marcada por uma série de lutas. O voto das mulheres só se tornou obrigatório como o dos homens em 1965.
4: Proporção de escolas que debatem sobre os impactos das tecnologias digitais na saúde mental dos estudantes sobe para 80% em 2025. É o que aponta a pesquisa TIC Educação 2025.
5: Estudo da Unesco mostra que redução da natalidade pode fortalecer a educação na América Latina.
6: Torres de vídeo monitoramento de Recife passam a ser ferramentas de controle à violência doméstica. QR Codes instalados nos equipamentos terão canais para solicitar medida protetiva eletrônica.
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2: Antes de darmos início ao nosso noticiário, lembramos que, diante do período de defesa eleitoral, não serão veiculados conteúdos que possam caracterizar publicidade institucional. A medida se faz necessária para garantir o cumprimento das normas que regulamentam a comunicação de instituições públicas. O defesa eleitoral será encerrado em 25 de outubro. 6h32, agora sim a gente começa a edição de hoje com a notícia de que acabou de vez a aposentadoria com salários como punição máxima para juízes que cometem infrações graves. Hoje, o Conselho Nacional de Justiça aprovou novas regras para as faltas disciplinares, entre elas a perda do cargo. O repórter Pedro Lacerda está aqui no estúdio e vai trazer ao vivo as mudanças determinadas pelo CNJ. Oi, Pedro, boa noite.
7: Boa noite, Bianca. Boa noite, ouvinte. A partir de agora, a aposentadoria compulsória deixa de ser a punição máxima. No lugar dela, entra uma nova penalidade, o afastamento do magistrado com proposta de perda do cargo. Mas essa destituição é confirmada somente depois de decisão do Supremo Tribunal Federal. A Corte já havia definido que somente decisão judicial pode tirar definitivamente o cargo de um juiz vitalício. Agora, pelas novas regras, o juiz que comete falta grave é afastado na hora. Ele passa a receber salário proporcional ao tempo de contribuição. O processo, então, vai para uma análise do CNJ. Se for confirmado, o caso segue para a Advocacia Geral da União. É ela quem vai pedir ao STF a perda definitiva do cargo. A resolução também prevê um prazo. Se o juiz ficar mais de 5 anos afastado, sem voltar ao trabalho, o tribunal deve decidir se ele está apto ou não a continuar na magistratura. O presidente do CNJ e do STF, ministro Edson Fachin, apresentou um balanço da atuação disciplinar do Conselho nos últimos 10 meses.
8: Este plenário concluiu o julgamento de 24 processos administrativos disciplinares, aplicando 11 penas de aposentadorias compulsórias, 8 disponibilidades, 4 censuras e 1 advertência. Ainda em sede de revisão disciplinar, foram aplicadas outras 2 penas de aposentadoria compulsória e mais 2 de disponibilidade. Assim, 14 juízes que cometeram faltas gravíssimas foram afastados dos quadros da magistratura.
7: Segundo Fachin, essas punições representam 10% do total de aposentadorias compulsórias até hoje aplicadas pelo CNJ. O ministro também apresentou ao plenário do Conselho uma proposta de resolução para prevenir conflitos de interesse na magistratura. Ele prevê que juízes declarem bens e atividades privadas e dá até 6 meses para que os tribunais criem mecanismos de fiscalização. A proposta foi baseada em um estudo do Observatório Nacional de Integridade e Transparência, órgão ligado ao CNJ, que vale para todos os tribunais do país, com exceção do próprio Supremo. O relator da nova resolução, conselheiro Ulisses Rabaneda, disse que a proposição foi discutida com a Associação dos Magistrados Brasileiros antes da votação. Segundo ele, a nova regra não afeta a independência dos juízes, apenas organiza os efeitos do afastamento até a decisão final do Supremo. A ideia vai ficar em debate por 60 dias. A nova norma nasceu de uma consulta ao CNJ, feita por um juiz do Tribunal de Justiça de Goiás, aposentado compulsoriamente em 2019, portanto, antes de o STF acabar com esse tipo de punição. Ele questionava quais regras deveriam valer para o seu caso. A mudança aprovada hoje vale para todos os mais de 19 mil juízes em atividade no país. Bianca, é com você.
2: Obrigada, Pedro Lacerda. 6h36.
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2: A história do voto feminino no Brasil é marcada por uma série de lutas e pelo pioneirismo de várias personagens que abriram caminho para que hoje as mulheres possam escolher seus representantes. E muitas jovens que vão votar pela primeira vez este ano reconhecem a importância desse ato de cidadania. Confira na reportagem de Sara Kimes.
9: As mulheres correspondem a 53% das pessoas aptas a votar nas eleições deste ano. As mais jovens, de 16 a 18 anos, representam 2% do eleitorado. Entre elas está Bruna Teles, estudante de 18 anos, que demonstra empolgação com a oportunidade de votar pela primeira vez.
10: Eu gosto bastante do pensamento de que eu posso participar ativamente de alguma coisa agora no meu país, assim, escolher quem são as pessoas que vão me representar de acordo com as minhas ideias, o que eu acredito. Então, é bom saber que, né, chegou a

0: poder votar.
1: Para a estudante Isabela Souza, de 18 anos, a luta para fazer valer a voz das mulheres na política ainda é necessária.
2: A gente ainda vê por aí pessoas que são contra o voto feminino, por exemplo, mulheres que são contra o voto feminino, e também na sociedade hoje em dia a gente consegue ver várias situações de machismo, de misoginia. As mulheres também fazem parte da sociedade, então é importante que elas tenham voto.
1: Gerações de mulheres lutaram para que as cerca de 84 milhões de eleitoras no país atualmente possam exercer seu direito ao voto como cidadãs. Entre as ativistas pelo voto feminino no Brasil estão a educadora potiguar Nísia Floresta, pioneira na defesa da autonomia das mulheres ainda no século XIX, a dentista Isabel de Souza Matos, que conseguiu o registro de eleitora em 1887, no Rio Grande do Sul, a partir de uma brecha na Lei Saraiva, que dava direito ao voto a quem tinha diploma. Mesmo assim, foi proibida de votar nas eleições para a Assembleia Constituinte em 1890. Outra figura fundamental na conquista do voto feminino foi a paulistana Berta Lutz, que teve contato com as sufragistas na França e, ao voltar para o Brasil, fundou a Federação Brasileira pelo Progresso Feminino em 1922, no Rio de Janeiro. Em 1931, integrantes da federação se reuniram com o presidente Getúlio Vargas. Após ouvir o apelo dessas mulheres pelo direito ao voto, o governo Vargas publicou o decreto do novo Código Eleitoral em fevereiro de 1932. A jornalista da EBC e pesquisadora Cibele Tenório explica que Berta Lutz era acompanhada por outras mulheres líderes e entre elas estava a Almerinda Gama, a lagoana negra sobre a qual a pesquisadora escreveu um livro.
3: Ela era uma assessora de imprensa do movimento feminista, muito habilidosa na escrita, e a Almerinda já é muito mais carismática. E ela conseguia placar coisas nos jornais pela amizade que ela foi fazendo. Então, esse trabalho da Almerinda, que tem a ver também com os jornais, ajudou na construção desse clima favorável que faz com que o Getúlio, em 32, tope, banque essa decisão de incluir mulheres.
1: Em 1933, mulheres acima de 21 anos e alfabetizadas puderam votar pela primeira vez. Mas o voto ainda era facultativo e se tornou obrigatório, como o dos homens, apenas em 1965. Já o direito ao voto para mulheres analfabetas só foi conquistado em 1985, com o fim da ditadura militar, quando os analfabetos foram incluídos em uma emenda à Constituição. Com produção de Salete Sobreira, da Rádio Nacional em São Paulo, Sara Kines.
4: 6h40. Na véspera do encerramento do prazo para a realização de convenções partidárias, o Republicanos confirmou que vai adotar a neutralidade ou independência institucional, como prefiro chamar, nas eleições presidenciais. O repórter Gésio Passos vai explicar ao vivo a decisão da legenda. Boa noite, Gésio.
5: Boa noite, Bianca. Boa noite, ouvintes. É isso, Bianca. O Republicanos informou que vai adotar uma posição, né, que chamou de independência institucional nas eleições para presidente da República. O partido que não indicou um nome para a disputa também não vai apoiar nenhum candidato à presidência. Segundo nota da legenda, a decisão reflete o respeito à construção democrática interna do partido, que realizou um amplo processo de consultas às executivas estaduais de todo o país. O Republicano diz ainda que se consolidou nacionalmente e passou a representar diferentes regiões, contextos e alianças políticas. Por isso, vai considerar as particularidades de cada estado na tomada de decisão, respeitando as estratégias políticas locais e as diferentes composições construídas ao longo dos últimos anos. Foi o que explicou o presidente do partido, Marcos Pereira.
6: 17 estados optaram pela independência, não apoiar um lado nem outro. Eu consegui concluir as ligações e consultar todos os 27 estados e aí formada a maioria, eu não posso impor a minha vontade, nós temos que seguir a vontade da maioria. Coligação, ela é para a eleição inteira. Então, assim, os estados, obviamente, a partir de agora estão livres para apoiar o candidato que optarem por melhor desempenho no seu estado e para o seu resultado do partido no estado.
5: Mas a legenda ressaltou que a posição de independência na disputa

0: presidencial não representa ausência de princípios nem de posicionamento político. O partido afirma que permanece fiel aos valores da defesa da democracia, da liberdade, da responsabilidade fiscal, do fortalecimento das instituições, da família, da segurança jurídica e do desenvolvimento econômico e social do Brasil. O Republicanos afirma ainda que seu compromisso de fortalecimento de sua representação no Congresso Nacional, ampliando as bancadas na Câmara dos Deputados e no Senado. É com você, Bianca.
1: Obrigada, Gésio. 6h42. E o Avante oficializou a candidatura de Augusto Cury à presidência da República durante a Convenção Nacional do Partido, realizada na noite de ontem em São Paulo. A repórter Daniela Longuinho vai contar agora quais são as propostas do candidato. Oi, Dani, boa noite.
2: Boa noite, Bianca, boa noite a todos. Olha, a Convenção do Avante aconteceu na Assembleia Legislativa de São Paulo e contou com a presença de lideranças do partido, autoridades e pré-candidatos. A chapa ainda não tem um vice definido. O Avante é presidido pelo deputado federal Luiz Tibé. A legenda propõe um projeto nacional baseado no diálogo, na responsabilidade e na busca por soluções para os desafios do país. Augusto Cury afirmou que, se for eleito, defenderá a mudança do sistema político do Brasil para um regime semipresidencialista, com um presidente eleito e um primeiro-ministro indicado pelo parlamento. Durante a convenção, o candidato do Avante ao Planalto se apresentou como alternativa à polarização política no país em uma postagem pelas redes sociais.
3: E se vocês apoiam um Brasil com mais qualidade de vida, um Brasil menos polarizado, mais inteligente, com um projeto e sem ataques pessoais, compartilhe esse vídeo, saia do muro. O problema não é a ação dos maus, é a omissão dos bons. Eu saí do muro, saio do muro.
2: Médico, psiquiatra, escritor, produtor rural e gestor, Augusto Cury tem 67 anos e nasceu em Colina, no interior de São Paulo. É a primeira vez que ele se candidata a um cargo político. Bianca?
1: Obrigada, Dani. E mais uma posição de neutralidade. O União Brasil confirmou hoje em convenção nacional que não vai apoiar nenhum candidato à presidência da República em 2026. O Pedro Lacerda está de volta para contar qual foi a justificativa do partido para tomar esta decisão. É com você, Pedro.
4: Pois é, Bianca, o anúncio foi feito pelo presidente do partido, Antônio Rueda, que classificou a posição como um sinal de maturidade política da legenda. Segundo o dirigente partidário, a Federação União Progressista tem peso nacional e nomes preparados para diferentes cargos, o que justificaria abrir mão de um apoio único no plano presidencial. A neutralidade do União Brasil segue o mesmo caminho já adotado pelo Progressistas, o outro partido que integra a federação, e também pelo MDB. Juntos, os três partidos formaram um núcleo do Centrão e preferiram preservar alianças estaduais a fechar a posição em torno de um único nome na disputa pelo Planalto. A decisão representa mais um obstáculo para a candidatura do senador Flávio Bolsonaro, que tentava atrair o apoio da federação comandada por Rueda. Não é a primeira vez que o partido opta por ficar fora da disputa presidencial. Em 2022, o União lançou Soraya Tronic no primeiro turno e no segundo liberou os filiados para escolherem entre Jair Bolsonaro e Lula. Bianca, é com você.
1: Obrigada pela sua participação hoje, Pedro. Hora certa, 6h46 no horário de Brasília. Você vai ouvir daqui a pouco.
5: Trabalhadores da CPTM, a Companhia Paulista de Trens Metropolitanos de São Paulo, realizam assembleia para decidir se mantém a greve.
1: Repórter Nacional. Menos crianças nascendo, menos alunos nas escolas. Até 2050, a América Latina deve perder o equivalente a 38 milhões de estudantes. Mas essa mudança pode abrir espaço para avanços na educação, como aponta um levantamento da Unesco e da Comissão Econômica para a América Latina e o Caribe. Vamos conferir na reportagem de Tatiana Alves.
6: Segundo o levantamento, essa mudança no perfil da população pode ajudar os países da região a enfrentar desafios históricos da educação. A taxa de fecundidade na América Latina caiu de uma média de 5,8 filhos por mulher em 1950 para apenas 1,8 atualmente. Entre 2018 e 2023, a queda dos nascimentos se acelerou. Chile, Costa Rica e Argentina tiveram retrações acima de 20%. A tendência também aparece no Brasil. Dados do Censo Demográfico do IBGE mostram que a taxa de fecundidade está em cerca de 1,55 filho por mulher, abaixo do índice considerado necessário para a reposição populacional de 2,1 filhos por mulher. A aposentada Rosimeire Almeida é um exemplo dessa mudança e explica por que decidiu ter apenas um filho.
7: Por conta das dificuldades de hoje em dia. Tudo é muito caro, tudo é muito difícil. Antes falavam, antes se come um, come 10, né? Só que hoje não é mais só comer onde come um, é educação, é saúde, estudo. Antes a gente não era praticamente obrigado a fazer uma língua, um esporte, um instrumento, com instrumento.

0: deverão apresentar taxas de fecundidade abaixo do nível de reposição populacional. Em alguns deles, os sistemas educacionais poderão encolher entre 32% e 40%. Da Rádio Nacional, no Rio de Janeiro, Tatiana Alves.
1: 6h49. A pedido da Polícia Federal, o ministro do STF, Flávio Dino, autorizou mais um inquérito envolvendo Fábio Luiz Lula da Silva, o Lulinha. Vamos saber mais sobre a investigação com o repórter Gésio Passos, que está de volta ao vivo. Gésio.
2: Olha, Bianca, o ministro Flávio Dino aceitou, né, o pedido da Polícia Federal para apurar a atuação de um grupo de pessoas que teriam negócios ilícitos com o governo federal. Os detalhes da investigação tramitam em segredo da justiça e não foram divulgados. O ministro do STF também autorizou a abertura de inquérito para apurar o vazamento de informações sigilosas sobre essas investigações. A medida atende a um pedido da defesa de Lulinha. Outros dois inquéritos contra Fábio Luiz já foram abertos para apurar um suposto tráfico de influência ocorrido no Ministério da Fazenda e na Dataprev. Corrigindo, no Ministério da Saúde, na Dataprev, a empresa de tecnologia e informações da Previdência Social. Em nota, a defesa de Lulinha afirmou que recebeu a notícia de abertura de novo inquérito com absoluta serenidade. Os advogados afirmam que vão ter a oportunidade de esclarecer qualquer dúvida sobre as atividades pessoais e profissionais do empresário. Ainda segundo a defesa, Fábio Luiz vai comprovar que não tem relação direta ou indireta com qualquer tipo de irregularidade, assim como fez no inquérito sobre as fraudes do INSS, que aguarda um já tardio arquivamento. Os advogados também afirmaram que esperam providências enérgicas contra vazamentos reiterados, seletivos e criminosos e denunciam a instrumentalização de setores da Polícia Federal a serviço de interesses políticos e eleitoreiros. É com você, Bianca.
1: Obrigada, Gésio Passos, mais uma vez. 6h51. Informação importante agora para as mulheres do Recife. As torres de vídeo monitoramento da capital pernambucana terão ferramentas de proteção para vítimas de violência. Elas poderão solicitar medida protetiva acessando diretamente um QR Code disponível nas mais de 650 torres de vigilância. O Madison Euler nos conta mais sobre essa iniciativa.
3: Um equipamento que contribui para o vídeo monitoramento de segurança no geral será mais um aliado no combate à violência doméstica em Recife, Pernambuco. Nas próximas semanas, as mulheres poderão solicitar o pedido de medida protetiva acessando diretamente um QR Code disponível nas mais de 650 torres de vigilância do Recife. A iniciativa faz parte das ações de prevenção previstas na Lei Maria da Penha e quer facilitar o acesso das mulheres aos canais de apoio do Poder Judiciário. As torres terão mensagens e informações com orientações às vítimas e QR Codes, onde, pela leitura feita pelo celular, a mulher será encaminhada virtualmente ao Serviço de Medida Protetiva de Urgência Eletrônica, disponível no site do TJ Pernambucano. O serviço digital é sigiloso e oferece rapidez para as mulheres vítimas de violência doméstica solicitarem proteção. O pedido é analisado por um juiz em até 48 horas. Segundo a Secretaria Estadual de Defesa Social de Pernambuco, foram registradas mais de 36 mil ocorrências de violência contra a mulher no estado neste primeiro semestre. Da Rádio Nacional em São Luís, Madison Euler.
1: 6h52. Vamos falar sobre o impacto das tecnologias digitais na saúde mental dos estudantes. 80% das escolas do país debateram esse assunto no ano passado. Os dados são da pesquisa TIC Educação. E a Carolina Pessoa chega agora ao vivo com os detalhes. Oi, Carol. Boa noite.
4: Olá, Bianca. Boa noite para você. Boa noite para todos. Isso mesmo. 8 em cada 10 escolas brasileiras promovem debates sobre os impactos das tecnologias digitais na saúde mental dos estudantes. A proporção de unidades escolares que contam com esse tipo de iniciativa subiu de 62% em 2024 para 80% no ano passado. Os resultados são da pesquisa TIC Educação 2025, divulgada hoje pelo CETIC, Centro Regional de Estudos para o Desenvolvimento da sociedade da informação. O estudo também aponta que em 2025, 75% dos gestores se reuniram

0: com pais, mães e responsáveis para tratar do uso de tecnologias digitais no ambiente escolar, contra 60% no ano anterior. Além disso, a pesquisa revela que 65% das instituições de ensino desenvolvem alguma ação voltada aos estudantes nessa área. Entre as unidades de ensino que realizam essas iniciativas, 75% dos gestores relataram que a baixa participação das famílias e dos responsáveis é um dos principais obstáculos, seguida pela falta de materiais e recursos educacionais de apoio. Já entre os que não realizam atividades desse tipo, a principal dificuldade apontada foi a falta de materiais e recursos de apoio. Ainda segundo o estudo, mais da metade dos gestores afirmou que os alunos não podem levar o telefone celular pessoal para o ambiente escolar. Voltamos com você, Bianca.
1: Obrigada, Carol. 6:54. Greve de trens em São Paulo. Os trabalhadores decidem ainda hoje se a paralisação vai continuar. A Sara Kines está na linha para atualizar esse assunto, direto da capital paulista. Oi, Sara, boa noite.
2: Boa noite, Bianca. Boa noite, ouvintes. Olha, os trabalhadores da CPTM, a Companhia Paulista de Trens Metropolitanos, se reuniram em assembleia agora há pouco e, em nota, o sindicato da categoria informou que deu o prazo de uma hora a partir das 5:48 da tarde de hoje para o governo do estado se manifestar de forma oficial, garantindo a manutenção dos empregos dos trabalhadores da CPTM. Os ferroviários reivindicam a garantia de 4 mil postos de trabalho diante da concessão das linhas da CPTM à iniciativa privada. A greve iniciada meia-noite desta terça-feira afeta as linhas 11 Coral, 12 Safira e 13 Jade, além do serviço expresso aeroporto entre a Estação da Luz e o Aeroporto Internacional de Guarulhos. As linhas atendem a Zona Leste, região mais populosa da capital paulista, além da cidade de Guarulhos e outros municípios da região metropolitana. Em nota, o governo paulista afirma que a greve foi decretada pelo sindicato, mesmo após o compromisso do governo de não fazer nenhuma demissão durante o período de realocação dos funcionários da CPTM. De acordo com o governo de São Paulo, a manutenção dos empregos foi garantida e comunicada ao sindicato na véspera da paralisação. Bianca, volto com você.
1: Vamos aguardar o resultado, então. Sara, obrigada pela sua participação. 6:56. Símbolo da culinária amazônica, o jambu acaba de conquistar um importante reconhecimento internacional. A planta típica da região entrou para um ranking mundial das melhores ervas e especiarias, reforçando a riqueza da biodiversidade e da gastronomia brasileira. A reportagem é de Laura Beatriz, da Rádio Cultura FM de Belém, emissora da Rede Nacional de Comunicação Pública.
3: O jambu, planta típica da Amazônia, ganhou destaque internacional ao colocar o Brasil em um ranking mundial de ervas e especiarias divulgados pela Taste Atlas, guia considerado uma verdadeira enciclopédia da culinária. A espécie recebeu nota 3,0 e conquistou a 68ª posição entre mais de 120 itens avaliados, tornando-se o único representante brasileiro na lista de melhores ervas e especiarias do mundo. Lucilene Torres, que é cozinheira, fala sobre como o jambu faz parte do seu dia a dia.
4: Já trabalho há 45 anos com comidas típicas do Pará, então eu uso muito jambu para fazer arroz de jambu, para fazer caldeirada, para fazer lasanha, para fazer farofa de jambu. Eu faço muitos pratos com jambu.
3: Além da culinária, o jambu tem usos de medicina popular. De acordo com a Embrapa, pode ser consumido em chá ou xarope para auxiliar no tratamento de anemia, escorbuto, cálculos de bexiga, problemas hepáticos e tosse. Na indústria cosmética...
5: Minutos, 10 segundos. Observatório Nacional, 18:58, 20 segundos. Observatório Nacional, 18:58, 30 segundos. Observatório Nacional, 18:58, 40 segundos. Observatório Nacional. 18 horas, 58 minutos, 50 segundos. Observatório Nacional. 18 horas, 59 minutos, 0 segundo. Observatório Nacional. 18 horas, 59 minutos, 10 segundos. Observatório Nacional. 18 horas, 59 minutos, 20 segundos. Observatório Nacional. 18 horas, 59 minutos, 30 segundos.
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1: Em Brasília, 19 horas.
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7: Olá, boa noite.
1: Boa noite para você que nos acompanha em todo o país.
7: Terça-feira, 4 de agosto de 2026.
1: Vamos aos destaques do dia.
7: Saúde mental e BETS.
1: SUS vai oferecer 100 mil teleatendimentos por mês a pessoas com dificuldades relacionadas a jogos e apostas. Thaís Araújo.
8: O serviço funciona como porta de entrada para a rede de atenção psicossocial e disponibiliza orientação, acompanhamento profissional e apoio também aos familiares.
7: E a propaganda e publicidade de BETS deve trazer alertas ao consumidor.
1: Quem conversa com a gente sobre isso é a secretária de Prêmios e Apostas do Ministério da Fazenda, Daniele Correia.
9: Você tem, aposta não é investimento. A outra é, apostar pode causar dependência. E uma questão de que apostar faz você perder dinheiro. Então é justamente nessa perspectiva, seja da saúde mental, seja da saúde financeira.
7: Crimes no ambiente digital.
1: Operações identificam grupos envolvidos em crime de ódio e incentivo à violência. Márcia Fernandes.
10: O Laboratório de Operações Cibernéticas atuou na análise de evidências digitais e na articulação entre as forças de segurança envolvidas.
7: Hoje, na apresentação da Voz do Brasil, Luciana Vasconcelos e Luciano Seixas.
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7: Foram realizadas duas operações para desarticular grupos criminosos que utilizam plataformas digitais para disseminar violência e propagar discursos de ódio.
1: As operações foram executadas em conjunto com as polícias civis de diferentes unidades da federação.
7: E os resultados foram apresentados hoje. Os detalhes você vai ouvir agora na reportagem de Márcia Fernandes.
10: A Operação Rede Interrompida da Polícia Civil do Distrito Federal apura a existência de uma organização extremista que utilizava comunidades do aplicativo Telegram para planejar atos violentos e disseminar conteúdos preconceituosos contra determinadas raças, religiões e também contra mulheres. O diretor de Operações Integradas e de Inteligência do Ministério da Justiça e Segurança Pública, Anchieta Neri, destacou algumas das medidas adotadas.
11: A partir dessa articulação, a gente teve medidas de busca cumpridas em 8 estados da federação. A gente cumpriu algumas medidas de internação provisória e um mandado de prisão. O que se investiga ou o que se apurou não diz respeito meramente a opiniões, mas sim à própria intolerância e planejamento de atos severos de violência. Por isso, havia a necessidade de uma atuação rápida para que a gente não tivesse a possibilidade de ocorrer qualquer sinistro.
10: Já a Operação Lívia investigou uma rede criminosa que utilizava de plataformas virtuais para atrair adolescentes e incentivá-los à prática de violência. A investigação foi conduzida pela Polícia Civil de Mato Grosso do Sul, após a morte de uma menina de 13 anos. A Secretária Nacional de Acesso à Justiça, Sheila de Carvalho, comentou que a operação conseguiu impedir outros crimes.
12: A operação permitiu evitar que mais uma menina fosse vítima, que já estava mapeada para isso acontecer nos próximos dias. Então, esse esforço integrado que a gente tem realizado é para manter as nossas mulheres vivas.
10: Nas duas operações, o Laboratório de Operações Cibernéticas atuou na análise de evidências digitais, na identificação de conexões entre investigados e na articulação entre as forças de segurança envolvidas. O ministro da Justiça e Segurança Pública, Wellington César Lima e Silva, destacou a importância do trabalho integrado.
13: Nós temos um fluxo de cooperação permanente com a Polícia Federal, com as polícias civis dos diversos estados, com os ministérios públicos dos diversos estados, com os diversos órgãos de inteligência. Esse tipo de colaboração possibilita uma atuação integrada e qualificada no combate a esses crimes.
10: As investigações permanecem em andamento para análise do material apreendido, a identificação de outros envolvidos e a responsabilização dos investigados, conforme o avanço dos respectivos inquéritos policiais. Lembrando que os casos de violência contra mulheres podem ser denunciados pelo Ligue 180, que funciona 24 horas por dia, gratuitamente. Reportagem Márcia Fernandes.
14: E estão abertas as inscrições para o curso Gestoras em Rede, voltado à formação de gestoras estaduais e municipais que atuam com políticas públicas para as mulheres.
7: A capacitação é gratuita e será realizada de forma online.
15: Estão abertas as inscrições para o curso Gestoras em Rede, formação em gestão de políticas públicas para as mulheres. A iniciativa é destinada a gestoras estaduais e municipais responsáveis pela elaboração, coordenação e implementação de ações voltadas à promoção dos direitos das mulheres. O curso é gratuito, tem carga horária de 96 horas e vai ser realizado com atividades online, ao vivo e também em formato assíncrono. A formação integra uma estratégia nacional de fortalecimento da gestão pública e de cooperação entre União, estados e municípios. O objetivo é oferecer instrumentos para planejamento, execução, monitoramento e avaliação das políticas públicas, além de criar uma rede permanente de troca de experiências entre as equipes que atuam nos organismos de políticas para as mulheres. Ao final do curso, as participantes devem elaborar diagnósticos e planos de ação voltados aos próprios municípios e estados. Para se inscrever, acesse gestorasemrede.com.br. Claudimário Carvalho, para a Voz do Brasil.
7: As propagandas e publicidades sobre apostas de cota fixa, as chamadas bets, passaram a ter novas regras voltadas à proteção aos consumidores.
14: Elas estabelecem, entre outras coisas, limites sobre o que pode ser dito nessas propagandas, responsabilização solidária de quem veicula as publicidades e proteção às crianças e aos adolescentes.
7: Além disso, as propagandas de bets terão também que exibir mensagens de alerta sobre os riscos envolvidos nas apostas.
14: Sobre tudo isso, nós conversamos com a secretária de Prêmios e Apostas do Ministério da Fazenda, Daniele Correia.
7: Eu e Mariana Jungmann também falamos com ela sobre saúde e bets. Acompanhe.
16: Secretária Daniele Correia, muito bem-vinda à Voz do Brasil. Vamos falar um pouco sobre essas duas portarias que regulam a publicidade sobre as apostas de cota fixa. A gente pode traduzir que é uma regulamentação sobre as propagandas de bets, assim, para ficar mais claro para o nosso público. E o que estabelecem essas portarias?
17: Bom, obrigada. Para a gente é sempre importante aqui na Secretaria de Prêmios e Apostas ter a oportunidade de tratar sobre o tema. E, de fato, quando a gente está falando dessas duas portarias, as portarias mais recentes aqui, a gente está falando desse universo de publicidade, propaganda e ações de marketing nesse mercado de aposta de cota fixa. Acho que é sempre importante dizer que esse mercado de aposta de cota fixa é um serviço público, né? E a lei, a 14.790, é a lei que traz ali a regulamentação e traz ali diretrizes legais na implementação não só desse tema de publicidade, mas diversos outros temas. E a nova portaria interministerial ali, a 73, ela traz ali, reforça alguns conceitos, acho que amplia ali a questão da proteção ao consumidor apostador. Mas também traz ali a distribuição da responsabilidade solidária em todo esse veículo de comunicação, de divulgação, seja pessoas físicas e jurídicas, nesse mercado de apostas. E a gente tem uma outra portaria que altera a portaria que trata de jogo responsável, que trata dessas obrigações também legais que os agentes operadores precisam cumprir entre publicidade, ações de marketing e propaganda, que é justamente as frases de advertência, né? O 18+, e foi importante para a gente ali trazer e clarificar sobre o tema.
7: Essas frases de advertência, né, que vão ter que conter nas publicidades, elas devem dizer o quê? E que tipo? E por que que esse tipo de mensagem é importante, secretária?
17: Bom, as frases é: o Ministério da Fazenda adverte. E aí você tem: aposta não é investimento. Essa é uma das frases. A outra é: apostar pode causar dependência. Né? E uma questão de que apostar faz você perder dinheiro. Então, é justamente nessa perspectiva, seja da saúde mental, seja da saúde financeira, do endividamento.
7: Ainda falando das mensagens, ela tem um tamanho mínimo, né? Ou seja, tem que estar num formato legível, facilmente visível, né, para o consumidor.
17: Exatamente. A gente traz ali, e aí, de novo, né, a necessidade de que eles estejam ali num tamanho mínimo de 10%, e a gente reforça, inclusive, nessa nova portaria, que eles precisam estar de uma maneira horizontal, né? Porque muitas vezes, né, tornar essa frase de uma maneira muito mínima e verticalizada dificulta até a leitura por parte, né, da sociedade.
16: Praticamente escondendo a frase.
17: Exatamente.
16: Né?
17: Então, a necessidade de se ter isso de maneira legível, né, num contraste visual ali também, né, você ter um fundo ali que a pessoa consiga ler. E eu acho que são todas essas informações que são importantes.
16: Agora, um outro ponto importante dessa nova regulamentação sobre a publicidade de jogos é que ela passa a responsabilizar também quem faz a propaganda, né? Quem veicula a propaganda. E aqui a gente está falando, inclusive, dos influenciadores digitais, secretária, dos veículos de comunicação, e aí enxergando os influenciadores digitais também como uma espécie de veículo de comunicação, é isso? O que está previsto nessa responsabilização?
17: Sim, a ideia é a portaria, ela traz isso tanto voltado para pessoas físicas quanto para pessoas jurídicas, né, que veiculem, que distribuem, que impulsionem, né, que propaguem, não só a questão das bets ilegais, aí eu acho que é importante também, né, você ter essa responsabilização, porque quando você está falando de um ambiente ilegal, você não tem essas ferramentas à disposição daquele consumidor, daquele apostador, então, né, você fica muito mais frágil no desenvolvimento de riscos e de transtorno de jogo e do endividamento, então elas não precisam cumprir as regras e também no processo, né, de junto com as operadoras legalizadas, mas no processo de cumprir o que está dizendo ali a lei, né, no sentido e das portarias, reforçado agora pela portaria interministerial, no sentido de que o jogo, ele tem restrições na sua publicidade, né? Você não pode dizer que o jogo, ele substitui a renda, você vai ficar socialmente aceito, né? Você é mais bonito porque você joga. Então, a própria proteção que a gente comentou aqui, né, da criança e do adolescente, então você não pode veicular para a publicidade para criança, né? A criança não pode ser alvo da publicidade, ela não pode estar na publicidade. Então, eu acho que a distribuição da responsabilidade aí, eu acho que é importante, né, nesse mercado.
7: Secretária, esse tipo de regulação sobre a publicidade deve ter efeito para reduzir a quantidade de apostas, né? Especialmente nos casos de compulsão, não é isso?
17: A ideia é justamente isso, né? Se você está num ambiente ou num mercado onde você está falando de entretenimento, né? E quando isso passa, isso não é mais um entretenimento, isso não, você está colocando aquela pessoa em risco, né? Então, de novo, essa é uma série de mecanismos que eu acho que é importante, né, colocar à disposição. E aí eu queria ter a oportunidade aqui para dizer que a gente lançou no final, obviamente, o Ministério da Fazenda, junto com a SPA, isso já estava na agenda regulatória, a gente lançou a plataforma centralizada de autoexclusão. Então, hoje, se um cidadão, ele não quiser apostar, ou ele não quiser estar nessa atividade, ou, enfim, estar nesse mercado, ele pode utilizar essa plataforma, onde você fica auto-excluído de todas as plataformas autorizadas pela SPA em âmbito nacional. E aí você pode dizer se é por um prazo determinado ou por um prazo indeterminado. Então, você pode se auto-excluir por um mês, por 3 meses, por 6 meses, por 9 meses, por 12 meses, ou indeterminado. E lá, você pode dizer o motivo também. E a gente percebe que um dos principais motivos é justamente a perda de saúde, de controle mental, né? Então, acho que, de novo, essa é uma outra ferramenta também à disposição de qualquer pessoa da sociedade, obviamente, né? Que queira utilizar. E a gente traz ali uma série também de outras questões, como ferramenta de autoteste da saúde, autoteste financeiro. Enfim, são todos os mecanismos e ferramentas nessa questão do jogo responsável.
16: É importante aqui a gente lembrar também que quem tiver identificando que tem problemas de saúde mental relacionados à questão do jogo, deve procurar ajuda,
17: sim,
16: né, secretária?
17: Exatamente.
16: E aí dentro do SUS a gente tem possibilidades,
17: sim,
16: de acompanhamento e de tratamento, né?
17: Exatamente. A gente tem um acordo de cooperação técnica com o Ministério da Saúde, que é um grande parceiro. A gente, ano passado, começamos com um grupo de trabalho interministerial, junto com o Ministério da Saúde, Ministério do Esporte, a Secretaria de Comunicação Social, justamente nesse trabalho de se pensar, né, quais são as ferramentas. Porque quando você tem identificação de que você tem um risco, né, ou desenvolvimento de um potencial risco ali, você também precisa procurar caminhos. Então, o SUS, ele desenvolveu ali, ele fez um trabalho junto com toda a rede de colaboradores, não só da Unidade Básica de Saúde, mas também do próprio CAPS, né, na formação, né, no desenvolvimento da capacitação dessas pessoas, no recebimento dessas pessoas, na identificação dessas pessoas. Também fez ali um teleatendimento, então eles construíram, desenvolveram um teleatendimento voltado para essa parte de transtorno do jogo, de identificação, e o desenvolvimento ali de capacitação junto às unidades do CAPS, né, mais próximo da localidade da pessoa. Então, a gente também, na página da plataforma centralizada de autoexclusão, a gente fornece todos esses telefones, esses endereços, a página do DataSUS, se a pessoa também quiser fazer o seu autoteste da saúde, né, porque você se identifica, mas você precisa também achar um caminho ali.
16: Muito bem, nós conversamos com Daniele Correia, secretária de Prêmios e Apostas do Ministério da Fazenda. Secretária, muito obrigada pela sua entrevista à Voz do Brasil.
17: Obrigada a vocês.
14: Como nós ouvimos, o Sistema Único de Saúde oferece ajuda para quem enfrenta problemas relacionados a jogos e apostas.
7: O serviço de teleatendimento em saúde mental teve início em março e, a partir de hoje, oferece 100 mil acompanhamentos por mês.
14: O atendimento é remoto, sigiloso e pode ser o primeiro passo para o acesso à rede pública de cuidados.
18: Segundo o Ministério da Saúde, mais de 25 milhões de pessoas fizeram apostas em 2025. Desse total, cerca de 4,4% apresentam dependência de jogos, condição que pode causar prejuízos à saúde mental, às finanças e às relações pessoais. Alguns sinais podem indicar a necessidade de buscar ajuda, como o aumento do tempo ou do dinheiro gastos com apostas, preocupação constante com jogos e mudanças no sono, no humor, na rotina ou nos relacionamentos. O Sistema Único de Saúde oferece atendimento sigiloso para pessoas que enfrentam esse problema. O serviço funciona como porta de entrada para a rede de atenção psicossocial e disponibiliza orientação, acompanhamento profissional e apoio também aos familiares, como explica o ministro da Saúde, Alexandre Padilha.
19: Então, além de abrir a porta do cuidado individual, de quem sofre com vício e dos seus familiares, a gente está abrindo uma outra porta, que é ter um diagnóstico cada vez melhor do problema, para ter ações cada vez mais preventivas, regulatórias.
18: Para acessar o atendimento remoto, basta entrar no aplicativo ou na versão web do Meu SUS Digital, fazer login com a conta gov.br, acessar a área de mini-apps e selecionar a opção Problemas com Jogos de Apostas. Em seguida, o usuário responde a um autoteste que auxilia na identificação do tipo de cuidado mais adequado. Quando o resultado indica risco moderado ou elevado, o encaminhamento para o teleatendimento é feito pela própria plataforma. Nos demais casos, são apresentadas orientações sobre os serviços disponíveis na rede de atenção psicossocial. De acordo com o Ministério da Saúde, o serviço remoto teve início em março e passa a oferecer 100 mil atendimentos mensais, explica o diretor do Departamento de Saúde Mental, Marcelo Quimatti Dias.
20: Então, nessa primeira ação, nós tínhamos uma média de mais ou menos uns 600 atendimentos por mês. Tivemos uma procura muito grande e, a partir de agora, a gente vai passar a oferecer até 100 mil atendimentos por mês.
18: Quem preferir, também pode procurar atendimento presencial em uma unidade básica de saúde. No local, a pessoa e seus familiares recebem acolhimento, orientação e avaliação inicial. Quando necessário, a equipe pode encaminhar o paciente para o Centro de Atenção Psicossocial, o CAPS, onde é oferecido atendimento multiprofissional. Reportagem Thaís de Araújo.
7: E relembrando, pela plataforma de autoexclusão é possível solicitar o bloqueio do acesso às plataformas de apostas.
14: Para isso, basta acessar a página da ferramenta e entrar com a conta gov.br.
7: Doadores de sangue que colocaram piercing, fizeram tatuagens ou cirurgias não precisam mais esperar 12 meses para voltar a doar.
14: Pois é, as regras para doação foram atualizadas e devem estar implantadas nos hemocentros do país até setembro.
7: O objetivo é aumentar os estoques de sangue, garantindo a qualidade e a segurança do material.
0: Doar sangue salva vidas. Para se ter uma ideia, uma única doação pode ajudar até 4 pessoas. A funcionária pública Axa Cruz, que mora em Brasília, já doa sangue há 16 anos.
21: Um ato tão simples, rápido e que pode salvar vidas. Então eu me sinto muito honrada. 3 vezes por ano, inclusive uma delas é no dia do meu aniversário. Para mim já virou uma tradição.
0: E quem recebe esse sangue pode ficar tranquilo. Todo o material coletado passa por um rigoroso controle de qualidade e por testes que garantem a segurança das transfusões. Para reforçar ainda mais esse controle e ampliar a segurança de doadores e pacientes, o Ministério da Saúde atualizou os regulamentos técnicos que orientam os serviços de hemoterapia em todo o país. Como explica a gerente de captação de doadores do Hemocentro de Brasília, Kelly Barbie.
22: Cada vez mais no sentido de aprimorar, de melhorar os exames para testar uma qualidade cada vez maior desse sangue coletado. Então, você não vai precisar esperar mais 12 meses para muitos impedimentos. A maioria agora é de 4 meses. Como eu falei do piercing, da tatuagem, de medicamentos, de cirurgia, enfim, a novidade é muito boa e muito bem-vinda.
0: O Felipe, que doa sangue há 30 anos, sabe da importância desse ato de amor.
23: Aí me traz um sentimento muito bom, né? Um sentimento de solidariedade com o próximo. E, além disso, a gente nunca sabe quando vai precisar, um familiar também, né? Então, é muito importante. Eu saio com o coração aquecido.
0: E para você que nunca doou sangue, é muito simples. Basta procurar um hemocentro mais próximo, ter entre 16 e 69 anos, pesar no mínimo 50 quilos e estar em boas condições de saúde. Não apresentar sintomas de gripe, resfriado ou febre. Não precisa estar em jejum, mas nas 4 horas que antecedem a doação, deve evitar a ingestão de comidas gordurosas. Reportagem Cleide Lopes.
14: Se você é responsável por crianças ou adolescentes com menos de 15 anos, fique atento.
7: A campanha nacional de multivacinação já começou em todos os postos de saúde do país.
14: Essa é a chance de proteger o público infanto-juvenil contra doenças como poliomielite, influenza e hepatites.
7: O dia D da campanha vai ser em 22 de agosto e a mobilização vai até 1º de setembro.
24: A campanha nacional de multivacinação teve início nesta segunda-feira e vai até 1º de setembro. Crianças e adolescentes menores de 15 anos são o foco principal para atualizar a caderneta de vacinação. Pela campanha, são ofertados os imunizantes previstos no calendário nacional de vacinação do Ministério da Saúde, como poliomielite, tríplice viral, hepatites A e B, febre amarela, HPV, influenza, COVID-19 e dengue. Para receber a vacina, basta comparecer à unidade básica de saúde mais próxima da sua residência e levar documento de identificação, cartão do SUS, se tiver, e a caderneta de vacinação. Já o dia D da mobilização será em 22 de agosto. Para informações sobre horários de atendimento e disponibilidade das vacinas, basta consultar a unidade de saúde do seu município.
14: Priscila Machado, para a Voz do Brasil. Contribuintes que têm pendências com a Receita Federal, começou a valer hoje mudanças no atendimento presencial relativas ao imposto de renda.
7: A portaria proíbe o fornecimento de cópia de declaração do imposto e recibo de entrega nas unidades de atendimento.
14: Saiba o que muda no atendimento com Daniele Popov.
2: Portaria publicada nesta segunda-feira traz mudanças como a proibição do fornecimento de cópia da declaração do Imposto sobre a Renda da Pessoa Física. A entrega do recibo relativo à declaração também foi proibida nas unidades de atendimento da Receita. As mudanças foram adotadas para reduzir os riscos de acesso indevido a informações protegidas por sigilo fiscal, já que documentos como a declaração do Imposto de Renda contêm dados pessoais sigilosos e que podem ser usados em devidamente. A partir de agora, a cópia da declaração e o recibo de entrega passam a ser disponibilizados exclusivamente por canais que utilizam mecanismos de autenticação e controle de acesso. Outras alterações que a portaria traz são ajustes relacionados ao atendimento presencial, ao atendimento orientado e à recepção de documentos em processos de atendimento digital. Daniele Popov para a Voz do Brasil.
7: O Curso Nacional de Escrita Criativa tem inscrição aberta até quarta-feira, dia 5 de agosto.
14: Com ele, o participante vai aprender a produzir textos que buscam envolver, emocionar ou prender a atenção do leitor ou ouvinte por meio da criatividade na linguagem, na estrutura e na narrativa.
7: A chamada pública vai selecionar 1.000 participantes.
14: Os selecionados vão receber de forma gratuita formação em escrita criativa em todas as regiões do país.
7: Mais informações no site da Universidade Federal do Rio Grande do Sul, em ufrgs.br/territórios da escrita.
14: E essas foram as notícias do governo federal.
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7: Fique agora com as notícias do Poder Judiciário e do Congresso Nacional. Boa noite.
14: Boa noite para você e até amanhã.

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2: CNJ aprova perda do cargo de juiz e extingue a aposentadoria compulsória como punição máxima.
3: Para o STJ, olheiro que atua durante venda de drogas responde por tráfico, não por colaboração.
2: Eletricista terá plano de saúde mantido, mesmo após ter sido demitido.
3: Boa noite, eu sou Marcela Luiza.
2: E eu sou Marta Ferreira.
3: O Conselho Nacional de Justiça aprovou nesta terça-feira a perda do cargo de juiz e acabou com a aposentadoria compulsória como punição máxima a magistrados que cometerem infrações graves.
2: Pelas novas regras, nos casos mais graves, o juiz poderá ser colocado em disponibilidade com proposta de perda do cargo.
3: Nessa hipótese, o magistrado será imediatamente afastado das funções e passará a receber remuneração proporcional ao tempo de contribuição até a decisão definitiva do Supremo Tribunal Federal.
2: Com isso, o CNJ adequa as normas ao entendimento firmado em maio pela primeira turma do STF, segundo o qual a aposentadoria compulsória deixou de ter fundamento constitucional como sanção disciplinar após a reforma da Previdência.
3: Em 10 meses, gestão do ministro Edson Fachin responde por 10% das aposentadorias compulsórias do Conselho Nacional de Justiça.
2: Hoje, o plenário do CNJ extinguiu a aposentadoria compulsória como punição máxima a juízes que cometerem infrações graves. Pablo Lemos.
4: No início da sessão desta terça-feira, o presidente do STF e do Conselho Nacional de Justiça, ministro Edson Fachin, destacou alguns dados sobre os processos disciplinares julgados pelo Conselho.
5: Do final de setembro a julho deste ano, esse plenário concluiu o julgamento de 24 processos administrativos disciplinares, aplicando 11 penas de aposentadorias compulsórias, 8 disponibilidades, 4 censuras e 1 advertência. Ainda em sede de revisão disciplinar, foram aplicadas outras 2 penas de aposentadoria compulsória e mais 2 de disponibilidade. Assim, 14 juízes que cometeram faltas gravíssimas foram afastados dos quadros da magistratura. Trata-se de 10% do total de aposentadorias compulsórias até hoje aplicadas pelo CNJ, sendo essa penalidade administrativa mais grave até então vigente.
4: Fachin destacou que a atuação disciplinar é uma das competências constitucionais mais relevantes do CNJ para a preservação da confiança da sociedade no judiciário.
3: Quem atua como olheiro ou vigilante de forma integrada e indispensável à comercialização de drogas responde pelo crime de tráfico e não por colaboração como informante.
2: Essa conclusão é do STJ, Fátima Uchoa.
6: Moradores de Goiânia enviaram um vídeo a policiais militares com 2 homens comercializando drogas. Um vendia entorpecentes enquanto o outro permanecia ao lado observando a movimentação. Os policiais os abordaram e concluíram que o segundo homem era um vigilante durante a negociação. A Justiça de Goiás considerou que ambos atuavam na comercialização das drogas, cada um com papel específico no crime. A quinta turma do STJ negou o provimento ao recurso da Defensoria Pública que buscava desclassificar a condenação por tráfico de drogas para o delito de informante. Segundo o relator ministro Ribeiro Dantas, quem permanece ao lado do vendedor e ajuda a garantir a segurança da negociação participa diretamente da prática do crime.
3: Eletricista terá plano de saúde mantido mesmo após ter sido demitido.
2: Para o TST, por se tratar de contrato de trabalho, a Justiça Trabalhista tem competência para julgar o caso. Larissa Batista.
7: O eletricista foi demitido após 37 anos de trabalho e foi informado que poderia continuar com o plano de saúde da empresa. Porém, a única opção oferecida pela companhia de energia representava um aumento de mais de 5 mil na mensalidade. No TST, ficou decidido que a empresa deve garantir, tanto para o eletricista quanto para os dependentes dele, o mesmo plano de saúde dos trabalhadores ativos. ainda cabe recurso da decisão.
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3: Uma boa noite.
2: Boa noite.
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9: Eu sou Paula Groba.
10: E eu sou Humberto Pinheiro.
9: E estes são os destaques de hoje do Jornal do Senado, que começa agora.
10: Botão do pânico para corridas por aplicativo avança no Senado.
9: Incentivo à violência contra a mulher pode virar crime específico.
10: Leis ambientais aprovadas pelo Congresso serão analisadas pelo STF.
9: Boa noite.
10: Boa noite.
9: Mais segurança para motoristas e passageiros de aplicativos de transporte. Um projeto em análise no Senado prevê a criação de um botão do pânico para ser acionado em situações de violência durante as corridas.
10: A proposta já foi aprovada pela Comissão de Ciência e Tecnologia e agora será discutida pela Comissão de Transparência e Defesa do Consumidor. A reportagem é de Herman Kulitz.
11: O botão do pânico tem por objetivo aumentar a segurança, tanto dos passageiros quanto dos motoristas de transporte por aplicativo, como Uber e 99, e deve ser acionado em casos de violência. O texto original do senador Carlos Viana, do PSD de Minas Gerais, determinava um cadastro prévio com foto do titular da conta e do cliente que irá embarcar, e reconhecimento facial antes de cada viagem. Mas, na Comissão de Ciência e Tecnologia, o relator, senador Carlos Portinho, do PL do Rio de Janeiro, conseguiu aprovar duas alterações. Eliminou a exigência de reconhecimento facial e exigiu identificação visível nos veículos usados para o transporte pago privado de passageiros. Portinho falou sobre a importância da regulamentação.
12: O motorista também vai estar seguro, porque ele sabendo quem é o usuário, se amanhã ele sofrer algum crime, ele fica muito vulnerável e ele poder identificar, não só com os dados na plataforma, mas reconhecimento da foto, né, ou de um documento com foto.
11: O projeto aguarda a análise da Comissão de Transparência e Defesa do Consumidor. Se aprovado, segue para a Câmara dos Deputados.
9: E já está na Comissão Mista de Orçamento, a medida provisória que abre crédito extraordinário para garantir o pagamento do apoio financeiro do governo a produtores e importadores de combustíveis.
10: O objetivo é evitar que a elevação de preços por causa da guerra no Oriente Médio gere aumento da inflação nos custos de transporte, com efeito em cascata nos demais setores da economia. Repórter Alexandre Campos.
13: São R$ 3.473 milhões que serão usados para compensar o aumento do valor de compra desses insumos no mercado internacional em decorrência dos conflitos no Oriente Médio. O senador Jax Wagner, do PT da Bahia, lembrou que se nada for feito, a elevação do preço dos combustíveis poderá prejudicar toda a economia.
14: Aí o presidente tem que reagir para evitar que, inclusive, isso comprometa a economia nacional, provocando uma inflação acima daquilo que a gente já tem da meta que está colocada.
13: Líder da oposição no Congresso Nacional, o senador Isalci Lucas, do PL do Distrito Federal, cobrou fiscalização.
15: Tem que ver agora o controle disso, né? Tem que controlar para ver se realmente, na bomba, se o consumidor vai sentir isso, né? E corre o risco de você dar isenção, fazer tudo isso e o preço continuar do mesmo jeito.
13: Como a medida provisória tem força de lei, a Agência Nacional do Petróleo já pode repassar aos produtores e importadores de combustíveis e óleo diesel, os valores do apoio financeiro nessas operações, desde que comprovadas as importações.
9: Já está em vigor a lei que destina parte do dinheiro das BETs para o Fundo da Polícia Federal.
10: O FUNAPOL foi criado em 1997 para financiar e estruturar as operações do órgão. Repórter Pedro Pincer.
16: A lei determina que o Fundo para Aparelhamento e Operacionalização das Atividades FIM da Polícia Federal, o FUNAPOL, deverá receber até 3% dos recursos obtidos pelo governo com apostas de cota fixa, conhecidas como BETs. Esses recursos, antes montantes direcionados à Seguridade Social vão cobrir gastos com a saúde dos servidores da PF, além de retribuição por atividade extraordinária. O repasse dos recursos das apostas está previsto para ocorrer de forma gradual, 1% em 2026, 2% em 2027 e 3% a partir de 2028. O senador Randolfe Rodrigues, do PT do Amapá, ressaltou a importância desse dinheiro para a Polícia Federal.
17: O morador dos morros cariocas, o morador das favelas desse país, são igualmente vítimas do crime organizado quanto o cidadão que mora nos locais nobres. Para combater, precisa de polícia estruturada e precisa de fortalecimento, sobretudo, das instituições federais que têm a função precípua, com inteligência, de investigar o crime e de desarticular o crime. Sem recurso e sem estruturação, não se faz o combate adequado ao crime.
16: Além dessa receita, o FUNAPOL conta com transferências voluntárias de entes federativos ou de organismos internacionais vinculadas a programas de enfrentamento ao crime organizado, doações de pessoas físicas ou jurídicas, nacionais ou estrangeiras, e outras receitas legalmente previstas.
9: Quem incentivar, instigar ou ameaçar outra pessoa para que pratique violência doméstica e familiar contra a mulher poderá ser condenado até 2 anos de reclusão, além do pagamento de multa. É o que prevê um projeto de lei em análise na Comissão de Segurança Pública.
10: A proposta também estabelece aumento de pena quando o crime for cometido durante a vigência de medida protetiva de urgência, utilizar anonimato e envolver compartilhamento ou ameaça de divulgação de dados pessoais, imagens ou informações sensíveis da vítima. O autor do projeto, senador Efraim Filho, do PL da Paraíba, ressalta que a medida é necessária porque a instigação de terceiros, inclusive por meios digitais, contribui para aumentar o ciclo de violência contra a mulher.
18: As medidas protetivas que hoje a lei permita que sejam tomadas contra o agressor possam ser também tomadas contra terceiros que porventura venham a também infligir a ameaça no sentido de desestabilizar a vítima, intimidá-la a ponto de retirar a denúncia ou algo desse tipo.
9: E uma série de ações que questionam decisões do Congresso Nacional com impacto no meio ambiente serão julgadas neste mês no Supremo Tribunal Federal.
10: Os pedidos à Justiça tratam da Lei Geral do Licenciamento Ambiental e do Marco Temporal das Terras Indígenas. Quem explica é o repórter César Mendes.
19: Aprovada em maio do ano passado no Congresso, a Lei Geral do Licenciamento foi criticada pela senadora Elisiane Gama, do Maranhão, por flexibilizar as licenças.
20: Quanto mais flexível, mais possibilidade de desastres.
19: O presidente da República vetou a mudança, mas a derrubada do veto no Congresso, em novembro, foi elogiada pelo senador Marcos Rogério, do PL de Rondônia.
21: Não somos poderes subalternos, somos poderes iguais.
19: Agora, a Lei Geral do Licenciamento vai passar pelo crivo do STF no julgamento de ações movidas pela Rede, o PSOL e o Partido Verde, questionando a flexibilização das licenças para Sueli Araújo, do Observatório do Clima, inconstitucional.
22: São dispositivos que afrontam a nossa Constituição, e é dever do Supremo afastar essas inconstitucionalidades.
19: O STF julga ainda neste mês ações contrárias ao marco temporal das terras indígenas e à suspensão da moratória da soja.
9: Nas eleições de outubro, o eleitor vai precisar escolher 2 candidatos ao Senado, mas não vale repetir o mesmo nome.
10: Se isso acontecer, o segundo voto será anulado. Saiba mais na reportagem de Marcela Cunha.
23: 2 votos, 2 nomes e 2 vagas. Essa é a conta que o eleitor precisa guardar nas eleições de 2026 para o Senado Federal. Na urna eletrônica, o cargo de senador vai aparecer 2 vezes. Primeiro, o eleitor digita o número de um candidato, confere a foto e confirma. Em seguida, uma nova tela será aberta para a escolha do segundo candidato. Mas não adianta repetir o número para reforçar o voto no candidato preferido. Os votos precisam ser dados a pessoas diferentes. Se o eleitor escolher o mesmo candidato nas 2 vezes, apenas o primeiro voto será válido e o segundo será anulado. A votação em 2 nomes ocorre porque, neste ano, cada estado e o Distrito Federal vão preencher 2 vagas no Senado. O eleitor só poderá poderá escolher candidatos que disputem a eleição na unidade da federação onde ele vota. Mas, segundo o consultor legislativo do Senado, Gilberto Guerzoni, muitos eleitores podem chegar ao dia da votação sem saber que tem direito a duas escolhas.
0: O eleitor, na hora que ele responde à pesquisa, muitas vezes ele até desconhece que tem dois votos, ele desconhece a lista de candidatos e ele não escolheu, né, o seu senador, especialmente o seu segundo senador.
23: A dificuldade aumenta porque o voto para senador divide a atenção do eleitor com as escolhas para presidente, governador e deputados. Para não esquecer nenhuma das escolhas, a recomendação da Justiça Eleitoral é levar uma colinha de papel com o número dos candidatos.
10: Com edição de Paula Groba e trabalhos técnicos de João Lira, o Jornal do Senado fica por aqui. Acompanhe agora as notícias da Câmara dos Deputados. Boa noite.
9: Boa noite e até amanhã.
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4: O plenário pode votar medidas provisórias e projetos ligados ao agronegócio.
5: Câmara aprova a regulamentação da atividade profissional do salva-vidas.
4: Vítima de violência poderá usar recursos de conta conjunta com o marido.
5: Boa noite. A Comissão de Constituição e Justiça da Câmara aprovou proposta que autoriza a mulher em situação de violência doméstica a utilizar recursos depositados em conta conjunta com o marido para se reacomodar em local seguro.
4: A repórter Maria Neves traz mais detalhes sobre o projeto que foi encaminhado para análise dos senadores.
6: Pela proposta da deputada Laura Carneiro, do PSD do Rio de Janeiro, a medida protetiva deverá ser autorizada pelo juiz e a utilização do dinheiro pode ocorrer em qualquer regime de bens adotado pelo casal. Laura Carneiro lembra que a Lei Maria da Penha assegura que mulheres em situação de violência sejam afastadas do lar e acolhidas em abrigo ou local seguro quando houver risco de vida. Entretanto, segundo afirma, levantamento do Instituto Brasileiro de Geografia e Estatística de 2018 mostrou que somente 2,4% dos municípios mantinham casas-abrigo. Os estados gerenciavam outras 43 unidades. Diante disso, a parlamentar ressalta que muitas vezes a vítima de violência é obrigada a permanecer na mesma casa que o agressor e continuar submetida a maus tratos, situação que a proposta busca evitar.
24: Ação de separação demora muito, divórcio demora muito. Durante esse período, ela vai viver como? E como ela não tem como viver, ela acaba não se afastando do lar e continua sofrendo as agressões. Vai chegar um ponto que ela vai acabar o feminicídio. Então o objetivo é que quando ela peça a medida protetiva, quando ela começa a sofrer a violência doméstica, ela tenha uma oportunidade de ter essa violação patrimonial e essa violação econômica minimamente resolvida.
6: Laura Carneiro ressalta ainda que contas conjuntas podem ser livremente movimentadas pelos seus titulares, o que poderia tornar a medida proposta desnecessária. No entanto, recorda que não são raros os relatos de violência patrimonial nos quais o agressor impede ou dificulta o acesso da mulher à gestão do patrimônio ou desvia recursos financeiros do casal. Permitir que a mulher disponha dos bens conjuntos, portanto, seria uma forma de contornar esse problema e permitir que a mulher reconstrua a própria vida longe do agressor. Da Rádio Câmara de Brasília, Maria Neves.
1: Segurança Pública.
5: Da Vitória, do PP do Espírito Santo, apresentou projeto que determina a suspensão imediata da posse e do porte de arma de investigados por violência doméstica. O texto prevê a apreensão da arma em até 24 horas, sem necessidade de decisão judicial específica.
4: Da Vitória explica que o objetivo é diminuir o risco de agressões fatais enquanto houver investigação, processo ou medida protetiva. A matéria está sendo analisada em conjunto com outros projetos semelhantes e, caso seja aprovada nas comissões, pode seguir direto para o Senado.
5: Avança na Câmara projeto de Félix Mendonça Júnior, do PDT da Bahia, que bane das redes sociais condenados por crimes contra mulheres quando as plataformas forem usadas na prática do delito. Pelo texto, as empresas de tecnologia têm 48 horas para excluir as contas.
4: Félix Mendonça Júnior lamenta o fenômeno de monetização e espetacularização da violência de gênero nas redes sociais e que o Brasil figure entre os 5 países com maior número de feminicídios. Por estas razões e para proteger a dignidade humana, ele pede a aprovação da matéria.
1: Justiça.
5: Rodrigo Hollenberg, do PSB do Distrito Federal, questiona o sigilo imposto sobre o registro das visitas ao empresário Daniel Vorcaro na prisão. Ele afirma que a população tem o direito de conhecer eventuais vínculos e relações que possam ser relevantes para o caso do Banco Master.
2: Me causou uma grande surpresa a notícia de que a Polícia Federal teria pedido o sigilo sobre as visitas a Daniel Vorcaro na prisão. É muito estranho, porque a população quer saber exatamente quem são as pessoas, as autoridades, eventualmente as autoridades, que realizaram negócios com Daniel Vorcaro. Portanto, no meu entendimento, não se justifica absolutamente qualquer tipo de sigilo em relação às visitas realizadas a Daniel Vorcaro na prisão.
4: Rodrigo Hollenberg defende ainda a continuidade das investigações sobre o Banco Master e cobra a instalação de uma CPI para apurar as responsabilidades e recuperar recursos. Ele reitera que a apuração é fundamental para garantir transparência e esclarecer os fatos.
1: Saúde.
5: Beto Preto, do PSD do Paraná, é autor do projeto que torna obrigatória a realização de pelo menos uma ultrassonografia morfológica durante o pré-natal oferecido pelo SUS. O deputado explica que a medida busca ampliar a qualidade da assistência prestada às gestantes.
4: Ele lembra que a experiência já foi adotada no Paraná e defende a ampliação da iniciativa para todo o Brasil. Beto Preto afirma que o exame realizado entre a 20ª e a 24ª semana de gestação é importante para avaliar o desenvolvimento fetal e identificar situações que demandem acompanhamento especializado.
3: Por que entre a 20ª e a 24ª semana, que é o momento que ainda é possível você evoluir para um tratamento cirúrgico intrauterino? Então, esse é um momento importante. O Brasil vai dar um passo gigante no sentido de garantir mais ainda pré-natal correto para as mulheres brasileiras e dizer que no Paraná nós já instituímos esse ultrassom, essa ultrassonografia morfológica já, e isso vem dando muito certo. Queremos expandir para todo o Brasil através desta lei.
1: Homenagem.
5: Raimundo Santos, do PSD do Pará, destaca a criação do Dia Nacional da Música Gospel, celebrado em 9 de junho. O deputado afirma que a lei reconhece a presença do gênero musical em espaços religiosos, plataformas digitais, praças e emissoras de televisão.
7: Qual a importância desse reconhecimento, dessa homenagem à música gospel? A música gospel, na verdade, é o gênero musical que durante, por exemplo, a pandemia do novo coronavírus, foi o gênero mais ouvido e que serviu de alento para tantas pessoas consumidas pelo estresse, pela ansiedade, porque as mensagens da música gospel, elas são uma mensagem de paz, de amor, de esperança, mensagem também de fé.
4: Raimundo Santos explica que a escolha de 9 de junho faz referência ao nascimento de Frida Wingren, enfermeira, musicista e compositora de hinos cristãos. Ele reforça a relevância da data nacional para a valorização da música gospel e para a cultura brasileira.
5: Josenildo, do PDT do Amapá, apresentou o projeto que institui 29 de junho como Dia Nacional do Pescador Artesanal. O deputado propõe incluir esses trabalhadores na data, que atualmente homenageia apenas os praticantes da pesca amadora.
4: Josenildo observa que a medida reconhece a contribuição da pesca artesanal para a economia

0: estar em bom estado de saúde, possuir ensino médio completo e passar em uma avaliação prática de corrida e natação. Também é necessário completar um curso profissionalizante de 160 horas em uma instituição reconhecida e manter a formação atualizada a cada 2 anos. Os salva-vidas terão como atribuições a realização de técnicas de prevenção, resgate e primeiros socorros em situações de emergência e ações educacionais sobre os riscos de acidentes aquáticos. A proposta obriga os estabelecimentos que oferecem acesso a ambientes aquáticos a contratar profissionais salva-vidas que terão como direitos o uso de uniformes e equipamentos de proteção, jornada de trabalho de até 40 horas semanais, seguro de vida e aposentadoria especial para aqueles expostos a condições de risco durante as atividades. A relatora na comissão, deputada Ana Paula Lima, do PT de Santa Catarina, explicou que os profissionais lutam há mais de 15 anos por reconhecimento.
1: Houve projetos já arquivados sobre o tema, mas a categoria nunca desistiu, porque sabe o que representa esta profissão no nosso país. No Brasil, morrem em média 16 pessoas afogadas por dia e pelo menos 4 delas são as nossas crianças. Reconhecemos que restringir o exercício dessa profissão é constitucional, porque está diretamente ligada à proteção da saúde, da segurança de quem depende desses profissionais no mar, nos nossos rios, nos lagos e piscinas.
0: O projeto aprovado também estabelece que o piso salarial da categoria seja definido em lei específica. A proposta que regulamenta o exercício da profissão de salva-vidas já pode seguir ao Senado, a menos que haja recurso para votação pelo plenário da Câmara. Da Rádio Câmara, de Brasília, Paula Bittar.
2: Agricultura.
3: Padre João, do PT de Minas Gerais, celebra os 20 anos de criação do Sistema Nacional de Segurança Alimentar e Nutricional, o SISAM. O parlamentar exalta a política de combate à fome no país e defende que, após consolidar o acesso básico à comida, o foco central deve ser a qualidade do alimento.
4: Ao virar essas 2 décadas do SISAM, temos que, além de garantir comida de verdade para todas as brasileiras e brasileiros, nós temos que avançar na qualidade do alimento. Porque é assustador o crescimento da obesidade e do sobrepeso, sobretudo em crianças e adolescentes. Isso significa uma degradação de fato da qualidade de vida dessas pessoas.
3: Padre João manifesta preocupação com o aumento do consumo de produtos nocivos à saúde e defende o uso de mecanismos fiscais para desestimular esses hábitos. Ele sugere que alimentos ultraprocessados e refrigerantes tenham alíquotas mais altas.
2: Desenvolvimento regional.
3: E o do Rocha, do MDB do Maranhão, propõe isentar estados autossuficientes e superavitários de energia das cobranças extras das bandeiras tarifárias amarela e vermelha. O parlamentar explica que a ideia é criar uma diferenciação para estados que produzem mais energia do que consomem.
5: Atualmente, o sistema de bandeiras tarifárias é aplicado de forma uniforme em todo o território nacional, sem considerar disparidades regionais quanto à capacidade de geração. Tal situação penaliza consumidor de estados que são autossuficientes em energia, que acaba pagando tarifas adicionais mesmo não contribuindo para a necessidade de acionamento de termoelétricas ou compra de energia mais cara no mercado. Então, é essa a motivação para me apresentar esse projeto de lei, no sentido de fazer com que haja justiça.
3: E o do Rocha argumenta que o atual modelo pune estados como o Maranhão, que tem grande geração hidrelétrica, eólica, solar e a gás, mas pagam as mesmas tarifas adicionais cobradas de estados deficitários. Ele afirma que a proposta torna a cobrança mais compatível com a realidade energética de cada região.
6: Projeto de Dilvanda Faro, do PT do Pará, cria a Política Nacional de Proteção às Mulheres Ribeirinhas. Com foco na inclusão social, na justiça territorial e no desenvolvimento sustentável, o texto promove também a autonomia econômica e a defesa dessas mulheres contra a violência.
3: A proposta de Dilvanda Faro amplia o acesso das ribeirinhas a políticas públicas e valoriza os saberes tradicionais, indicando a relevância da incorporação deles

0: em ações de combate às mudanças climáticas.
1: Votação.
2: A retomada dos trabalhos na Câmara pode ter votações de medidas provisórias e projetos ligados ao agronegócio. As votações serão ajustadas conforme o calendário eleitoral. O repórter Antônio Vital tem as informações.
3: A Câmara dos Deputados retoma os trabalhos depois do recesso parlamentar de julho com o calendário de votações ajustado em função do período eleitoral. Até o primeiro turno das eleições, em 4 de outubro, deputados e senadores têm que conciliar a atividade legislativa com o calendário eleitoral. Agosto é um mês em que os partidos têm que realizar as convenções, definir e registrar as candidaturas e dar início às campanhas nas ruas. Por isso, Câmara e Senado reservaram 2 semanas de esforço concentrado para votações. A primeira na semana entre 10 e 14 de agosto. A segunda entre 31 de agosto e 3 de setembro. Entre as propostas que devem ser votadas estão 7 medidas provisórias editadas no início do ano e que perdem a validade se não forem analisadas pela Câmara e pelo Senado até o final de agosto. Uma delas institui o Programa Extraordinário de Reequilíbrio Financeiro das Famílias, também chamado de Novo Desenrola Brasil. O programa tem o objetivo de ajudar famílias a renegociar dívidas com instituições financeiras com condições mais favoráveis. Outra medida provisória que precisa ser votada cria ajuda financeira para importadores de óleo diesel e gás de cozinha, como maneira de evitar desabastecimento em função da guerra no Oriente Médio. Ela também prevê apoio financeiro ao setor aéreo. Ainda em relação a combustíveis, pode ser votado o projeto do governo que cria subsídios e ajuda financeira para empresas do setor, como maneira de reduzir o impacto da guerra entre os Estados Unidos e Irã nos preços do óleo diesel, biodiesel, gasolina, etanol e querosene de aviação. Outras propostas que podem ser votadas foram apresentadas como prioridade no primeiro semestre pela Frente Parlamentar da Agropecuária. Um dos projetos suspende por 2 anos sanções e embargos ambientais a pequenos produtores rurais. A medida não tem apoio do governo, que argumenta que, na Amazônia legal, isso pode significar a suspensão de sanções a quem possui propriedades de até 400 hectares, como disse o deputado Helder Salomão, do PT do Espírito Santo.
4: Pode criar, sim, problemas que reduzam a efetividade das sanções, cuja finalidade é interromper imediatamente o dano ambiental. O projeto de lei prevê 24 meses para que os proprietários adotem medidas de recuperação ambiental.
3: Também pode vir a ser votado na Câmara projeto que reduz a jornada normal de trabalho para 40 horas semanais e garante 2 dias de repouso semanal remunerado, sem redução de salário. O projeto apresentado pelo governo regulamenta a proposta de emenda à Constituição aprovada pelos deputados no primeiro semestre e que aguarda análise pelo Senado. Outras propostas prontas para a pauta ainda não têm consenso entre os diversos partidos políticos. É o caso do projeto que inclui um incentivo à violência contra a mulher como crime inafiançável, como o racismo. Da Rádio Câmara, de Brasília, Antônio Vital.
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1: Economia.
0: Reginaldo Lopes, do PT de Minas Gerais, afirma que a reforma tributária sobre o consumo vai simplificar o sistema de impostos a partir de 2027. O deputado observa que o novo modelo cria mecanismos de devolução de tributos para ampliar a justiça social.
6: Nós vamos devolver parte dos impostos pagos por 73 milhões de brasileiros e brasileiras de renda per capita até meio salário. O cidadão vai comprar, pagar e receber de volta parte dos seus impostos. Um modelo transparente, onde o cidadão brasileiro, a cidadã brasileira, vai saber o preço de um produto e o preço do imposto. Com justiça tributária, para justiça social, para combater as desigualdades, nós vamos devolver 100% dos impostos para 73 milhões de brasileiros.
2: Reginaldo Lopes ressalta que o cashback alcança despesas essenciais, como energia, água, gás, internet, telefonia e esgoto. Ele também menciona a ampliação da faixa de isenção do imposto de renda como parte de uma agenda voltada à redução da carga tributária sobre os trabalhadores.
0: feirantes de todo o país poderão ter isenção do Imposto sobre Produtos Industrializados, o IPI, na compra de veículos utilitários novos. A medida, proposta por Adriano do Baldi, do PP de Goiás, visa beneficiar mais de 2 milhões de profissionais cadastrados.
2: O projeto reconhece o automóvel como ferramenta indispensável ao trabalho da categoria, o que justifica a isenção do tributo. Adriano do Baldi diz que a compra de um veículo será permitida a cada 5 anos, comprovada a inscrição regular do feirante por pelo menos 24 meses.
0: Termina agora o Jornal Câmara dos Deputados, produzido pela Rádio Câmara, com trabalhos técnicos de Wellington Teles e apresentação de Val Monteiro e Luciana Vieira. Uma boa noite para você.
2: A Voz do Brasil volta amanhã. Boa noite.
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0: Difícil não se lembrar de Odorico Paraguaçu, um dos personagens mais marcantes da história da dramaturgia brasileira.
1: A novela O Bem Amado, de Dias Gomes, foi transmitida na TV pela primeira vez em 1973. Mas ainda hoje, a interpretação genial de Paulo Gracindo é lembrada por eternizar um personagem síntese do coronelismo na política brasileira.
2: É uma infâmia! Um chincalhamento debochista e despudorante visando denegrir o nome de Sucupira perante o mundo.
3: O senhor já leu todo?
2: Não li e não gostei. Eu quero processar o autor desse livro, quero meter na cadeia.
0: Você pode estar se perguntando, mas o que Odorico Paraguaçu tem a ver com a Nacional?
1: É porque toda essa construção de uma trajetória brilhante como ator, que resultou em personagens memoráveis, começou aqui, na nossa casa.
4: E meu pai foi um grande sucesso em rádio. Não só pela sua voz, como pelas suas interpretações.
0: Este é o também ator Gracindo Júnior, filho de Paulo Gracindo.
4: Ele já fazia tipos nessa época. Ele adorava fazer um velhinho já em rádio, né? Ele fazia coisas bem além dos galãs, como era o personagem do Robertinho Limonta, que ele fez, né? Do Direito de Nascer.
5: Um cenário perfeito para um romance de amor. Você não concorda comigo, Albertinho?
6: Sim, Graziella. Realmente é um lindo cenário para um romance de amor. Entretanto, continuo lamentando a ausência de Isabel Cristina.
1: Não é exagero dizer que a Nacional foi uma grande escola de atrizes e atores. A voz de grandes nomes da nossa dramaturgia ficou conhecida pelo público bem antes da imagem. Pelos corredores da Nacional circulavam todos os dias Mário Lago, Walter Forster, Yara Salles, Brandão Filho, Zezé Mota, Floriano
7: Fazal. 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
8: 20 horas e 3 minutos.
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